0: dinheiro e que a paixão cresce a cada dia. Segundo Fofocalizando, né? Os dois eles estão juntos aí há quase 2 meses. Parece pouco tempo, né? Mas eu acho que é nesse tempo que parece que a paixão tá aflorada, né? O novo relacionamento ele veio depois aí do fim de um casamento de 26 anos. Pois é. Do sertanejo com Ana Carolina Moraes, né? Uma nova fase da vida amorosa aí do cantor tá rolando. E claro que a gente vai trazer tudo que tá acontecendo nos bastidores aí desse romance pra vocês.
1: Vamos de música agora? Já já tem mais fofoca pra você. Ótima sexta-feira.

0: sexta-feira com muita informação e a dica da Gi já pra quem não pegou na abertura aí.
1: Isso mesmo, gente, um truquezinho pra conservar os legumes e os vegetais bons, né, por mais tempo ali pra consumo dentro da tua geladeira ou do teu gavetão.
0: Maravilha!

0: curtindo a Liberdade FM. Que maravilha! Tilson, obrigado pela sua sintonia. Aqui na sua 104,9 só tem música gostosa, né? Você tá acompanhando aí. Vamos lá, música não para.
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0: assim vamos seguindo por aqui com o nosso programa. Que bom que você tá aí, a fofoca aqui não para.
1: Tô agora no Correio 24 horas, Fernando, e chegou ao fim a tentativa de reconciliação entre a Paula Aires e o Matheus, né, da dupla do Matheus e Cauã. A influenciadora confirmou nas redes sociais que tá se divorciando mesmo do cantor, né, depois de 14 anos de união. Gente, como que tem muito casal do mundo sertanejo se divorciando, né? Os dois, eles haviam anunciado a separação em maio, mas decidiram dar uma nova chance pro relacionamento, né? Segundo a Paula, o Matheus, ele voltou a morar com a família por cerca ali de uns 50 dias mais ou menos, né? Mesmo com essa aproximação, a retomada do casamento não aconteceu e ela anunciou a decisão, né, de seguir aí com o divórcio.
0: Daqui a pouquinho tem mais uma. Liberdade FM, tá na Liberdade, tá bom demais, mais um bloco se foi, a gente vai pra um rápido intervalo comercial e a gente volta já.
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3: 9:17.
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0: Seguimos com o nosso programa, ótima sexta-feira pra você.
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0: Muito bem, já estamos de volta aqui pela Liberdade FM, tá na Liberdade, tá bom demais, e como é bom saber que você tá aí junto com a gente, hein? Aqui na 104.9.
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0: E a fofoca, manda mais uma, Gi.
1: Já que a gente tá nessa onda de romance, né? Uns tá amando demais, outros estão amando de menos, a Ana Castela brincou com especulações sobre o novo namorado, né? A Aninha, ela resolveu responder com humor as especulações sobre a sua vida amorosa. Depois de aparecer dançando com um amigo no TikTok, a cantora recebeu um comentário sugerindo, né, que ela seria, que ele seria, no caso, o novo namorado dela, né? A boiadeira entrou na brincadeira e disse: meu 15º namorado que eu tô escondendo de todas as páginas de fofocas. Tá escondendo até aqui, né, do babado de fofoca, gente. O Nilson Neto, ele também participou dos comentários, né, ironizando os rumores que já envolveram ali os dois. Olha, apesar da curiosidade dos fãs, a publicação não trouxe confirmação de novo relacionamento, que eu acho que não é o que tá rolando entre eles.
0: Já tem mais, vamos de música.

0: atenção, babados e fofocas na sua sexta-feira, dia 9. Dentro de mais alguns instantes, a dica da Gi.
1: Truquezinho bem legal pra gente conservar os legumes e vegetais frescos por mais tempo na sua geladeira, sem estragar.
0: Maravilha!

0: Liberdade FM, como é bom saber que você está do outro lado aí acompanhando a nossa programação. É sempre um prazer estar na sintonia de todos os nossos ouvintes aí. É sempre um prazer saber que você está em nossa sintonia, tá? Tá na liberdade? Tá bom demais.
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0: Vamos seguindo com o nosso programa. Que bom que você tá acompanhando a gente. A fofoca aqui não para.
1: Ai, ai, ai, gente. E o Gustavo Lima foi condenado a indenizar uma espectadora, né? Uma polêmica antiga aí do Gustavo Lima. Teve um novo desdobramento agora. O cantor e a empresa responsável pelo Marina Park, eles foram condenados a pagar R$5.000 por danos morais a uma espectadora repreendida durante um show em Fortaleza na virada do ano, gente, de 2022 para 2023, né? Na ocasião, o sertanejo acusou ela de jogar água no palco. O juiz considerou excessiva a exposição pelo microfone, né? A defesa do cantor alegou que a retirada ocorreu por segurança. Já a mulher pretende recorrer, né, para aumentar a indenização. Achou que R$5.000 é muito pouco. É, até porque, né, Gustavo, tem dinheiro saindo pro nariz, pros ouvidos, né? Vamos ver o que vai rolar agora.
0: Já já tem mais uma pra você, tá?
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0: Vamos lá, uma rápida parada, já já tem mais.
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4: Não sai daí. 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
7: 9:31.
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0: Viu aí, né? O intervalo é bem rápido.
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0: E dá-lhe fofoca.
3: Gente, e a história do Leandro e do Leonardo vai virar filme? Tô aqui no Estadão, conteúdo do All Splash, né? E uma novidade pra quem acompanha os grandes nomes do sertanejo aí. A história do Leandro e Leonardo vai chegar no cinema, sim, tá? O filme vai se chamar Leandro e Leonardo, Não Aprendi a Dizer Adeus, né? E vai ter a direção do Jaime Monjardim. O Eduardo Borelli, André Luiz Frambá foram escalados ali pra poder interpretar os irmãos. A produção vai acompanhar a vida, né, em Goianópolis, a passagem do trabalho no campo pra música e também a conquista do sucesso. E também vai abordar, né, a morte do Leandro e a continuidade da carreira do Leonardo. Inclusive, gente, as filmagens já devem começar agora no próximo mês de novembro.
0: Já tem mais. Vamos de música.

0: babados e fofocas da sua sexta-feira. Faltam poucos minutos pra dica da Gi.
1: E isso pra você conservar os seus legumes e vegetais da geladeira por mais tempo, né? Sem estragar, sem acabar perdendo.
0: Boa, já já.

0: musical pra você aqui na Liberdade FM, né? Aqui na sintonia, na nossa sintonia 104.9. A música não pode parar, simbora, porque a festa continua por aqui. Ainda tem muito pra rolar pra você. Vamos nessa.
1: Adoro!

0: Muita música boa pra você. Sexta-feira merece mais, né? Sextou, bebê. Vamos bebemorar. Gi, vamos lá, traz a dica do dia.
1: Bora pra nossa diquinha do dia, truquezinho então pros legumes, né? É, evitar que eles estraguem mais rápido na geladeira. Os legumes, as verduras na gaveta, seja ali daquela parte do congelador da geladeira, né? Aquele gavetão de legumes. Tem algumas geladeiras com algumas tecnologias mais recentes, que elas até prometem fazer durar por muito mais tempo, né? Tanto na parte da carne, tem uma gaveta específica pra isso, quanto dos gavetões das verduras e dos legumes, né? Mas, gente, independente dessa geladeira com a tecnologia moderna, que acaba conservando um pouco mais, ou da geladeira convencional mais antiga que a gente tem em casa, eles começam a babar, a grudar, e aí o que acontece? Vai apodrecer em poucos dias, né? Em alguns dias. Então o truquezinho é forrar o fundo do seu gavetão com folhas de papel toalha, gente. A umidade excessiva condensada dentro da geladeira, que é a principal causa desse apodrecimento precoce aí das folhas, dos legumes, né? Então esse papel toalha, ele vai reter essa umidade longe dos alimentos, consequentemente eles vão durar por mais tempo, pelo menos, né, a semana ali pra você voltar e fazer a feira de novo.
0: Boa! Agora só na segunda-feira, né?
1: Só na segunda, mas segunda tem mais diquinha, logo que passa o fim de semana.
0: Valeu!
1: Até, Fernando.
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0: Liberdade FM, tá na Liberdade, tá bom demais, mais um bloco se foi, a gente vai pra um rápido intervalo comercial e a gente volta já.
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6: 9:48.
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6: 9:49.
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0: Um aviso importante para estudantes inscritos automaticamente no Enem de 2026. O prazo para escolher entre inglês e espanhol na prova de língua estrangeira termina no dia 18 de outubro. A medida vale para os concluintes do ensino médio da rede pública contemplados pela inscrição automática. Quem não fizer a escolha dentro do prazo receberá a prova de inglês e não poderá alterar a opção depois. Esses participantes também precisam preencher o questionário socioeconômico na página do participante usando a conta gov.br. Preenchimento é necessário para consultar o local de prova quando ele for divulgado. As provas do Enem estão marcadas para os domingos, dias 8 e 15 de novembro.
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0: É isso aí, essa é a programação que você escolheu para esse dia maravilhoso. 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Olha lá, segue a nossa página, vai lá, é www.liberdadeab.com.br. Liberdade FM, tá na Liberdade, tá bom demais.
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0: Respira fundo aí, curte o que vem agora, porque é só música boa.

Liberdade FM, tá na Liberdade, tá bom demais a música por aqui, sempre em primeiro lugar, além das informações e também das suas participações. Muitíssimo obrigado pela tua audiência, tá? Essa é a Liberdade 104.9, vamos lá, a música não para.

dia maravilhoso e que dia sensacional. Porque você tá aí acompanhando a nossa programação. Nosso muito obrigado pela sua audiência. É muito bom saber que tem assim, ó, um monte de gente ouvindo a gente por toda a cidade. Obrigado pelo carinho, muito obrigado pela sua sintonia. Vamos nessa, a música não para.

0: hora de mandar alô. Vamos lá, alôzinho pro Cláudio Nogueira na sintonia, Jorge Oliveira também, a Sandra Silva, obrigado pelo carinho, e o José e o Daildado. É assim que se fala? Um abraço pra vocês aí, valeu.
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0: E essa é a Liberdade FM, tá na Liberdade, tá bom demais. Continue ligado, a gente acabou mais um bloco, mas a gente volta daqui a pouquinho com muito mais pra você, peraí.
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7: 10 e 3.
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7: 10 e 4.
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2: 10h22.
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0: 4,9.
1: Hora certa.
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2: 10h42.
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3: Brasil. 11 horas e 3 minutos.
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3: 11 horas e 3 minutos. 11 horas e 3 minutos.

0: Zé e Cabe Thiago.
1: Valeu, Israel Novaes.
0: Bom demais.
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2: 11:13.
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2: 11:13.
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2: 11:14.

Boa noite. Que bom ter você aqui comigo nessa nossa noite especial. Eu sou Jorge Ventura e este é o seu Songs by Night, o programa que nasceu para ser um abraço, um porto seguro nas longas horas que se estendem, um lugar onde a alma encontra melodia e a melodia vira carinho. É uma alegria imensa poder compartilhar esses momentos com você. Sabemos que a vida é cheia de caminhos, de desafios, mas também de tanta beleza, de histórias que aquecem, de fé que move montanhas e de uma poesia que transforma o olhar. E é exatamente isso que queremos aqui, juntos. Que a cada canção, a cada palavra, você sinta essa proximidade, essa companhia que faz toda a diferença. Nossa missão é simples: oferecer um oásis de serenidade, um cantinho para sua reflexão, para o seu otimismo, para o amor que pulsa dentro de você. Queremos celebrar a vida em cada nota, em cada suspiro, com a certeza de que a música, quando vem do coração, é capaz de tocar o mais profundo do nosso ser. Então, relaxe, se aconchegue, deixe as preocupações do lado de fora por um instante e permita-se mergulhar nessa jornada de afeto que preparamos com tanto carinho para você, nessa primeira parte do nosso programa. E para começar a nossa viagem, com toda a delicadeza e a força que só a música pode ter, vamos com um clássico atemporal, uma voz que embala gerações e que traduz o amor em sua forma mais pura. Sinta cada nota, cada emoção.

ouvinte, meu amigo, minha amiga, que bom ter você aqui com a gente, nesse abraço sonoro que é o Songs by Night. Estamos juntos nesta primeira parte do nosso programa, onde a gente busca um refúgio, uma pausa para a alma encontrar a sua melodia. Nesse espaço de fé e esperança, convido você a refletir comigo sobre algumas palavras que nos trazem paz, que nos lembram da força que nos sustenta. É um salmo para acalmar o coração e renovar a nossa crença no bem. Ouça com a alma. Aquele que habita no esconderijo do Altíssimo, à sombra do Onipotente descansará. Direi do Senhor, Ele é o meu Deus, o meu refúgio, a minha fortaleza, e nele confiarei. Porque Ele te livrará do laço do passarinheiro e da peste perniciosa. Ele te cobrirá com as suas penas, e debaixo das suas asas te confiarás. A sua verdade será o teu escudo e broquel. Não terás medo do terror de noite, nem da seta que voa de dia, nem da peste que anda na escuridão, nem da mortandade que assola ao meio-dia. 1.000 cairão ao teu lado e 10.000 à tua direita, mas não chegará a ti. Somente com os teus olhos contemplarás e verás a recompensa dos ímpios. Porque tu, ó Senhor, és o meu refúgio. No Altíssimo fizeste a tua habitação.

Nenhum mal te sucederá, nem praga alguma chegará à tua tenda. Porque aos seus anjos dará ordem a teu respeito, para te guardarem em todos os teus caminhos.

Boa noite, meus queridos amigos e amigas. Que alegria imensa ter você aqui, pertinho, no Songs by Night. Sou Jorge Ventura e é sempre um privilégio compartilhar esses momentos especiais com cada um de vocês. A vida é uma canção e cada nota, cada melodia guarda um pedacinho da nossa história, dos nossos sentimentos. Aqui, a gente se permite sentir, sonhar, encontrar um abraço na voz, um consolo na canção. Nesta primeira parte do nosso programa, navegamos juntos por paisagens sonoras que acalmam, por reflexões que nos convidam a olhar para dentro, para o que realmente importa. É um espaço de serenidade, de afeto, de pura conexão humana. A gente fala de otimismo, da beleza da vida em suas diversas formas. Cada recado, cada poesia é um elo que nos une, que nos faz sentir parte de algo maior, de uma comunidade de corações. Agora faremos um breve intervalo. É só um instante para a gente respirar, para se preparar para a próxima parte, que vem cheia de mais emoção, mais histórias e, claro, mais canções que tocam a alma. Não se afaste, fique por perto, tá bom? Volto já já para continuarmos essa nossa jornada noturna de paz, de ternura e de esperança. Até daqui a pouco, com todo o meu carinho, aqui no Songs by Night.

0: informação precisa na ponta da língua. O Al Hilal fez uma oferta milionária, mas o atacante Luiz Dias prefere continuar no Bayern de Munique. E o Real Madrid aceita negociar Vinícius Júnior com o Arsenal, exigindo uma quantia bem alta.
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0: O Al Hilal, time saudita, apresentou uma proposta de salário astronômico para o atacante colombiano Luiz Dias. A oferta chega a impressionantes 130 milhões de reais anuais. No entanto, mesmo com os valores sedutores, o jogador demonstrou que sua intenção é permanecer no Bayern de Munique, clube com o qual ele tem vínculo contratual válido até junho de 2029. Ou seja, por enquanto, Luiz Dias não tem planos de se transferir para o Al Hilal. Mudando de ares, mas continuando no futebol europeu, o Real Madrid sinalizou que está aberto a negociar o craque brasileiro Vinícius Júnior com o Arsenal. O clube espanhol está ciente do forte interesse da equipe inglesa na contratação do atacante. Para liberar Vini Júnior, o Real Madrid já definiu um valor de negociação que chega a 929 milhões de reais. É um valor considerável. E vale lembrar que o atacante ainda não renovou seu contrato com o time merengue, o que pode abrir portas para essa possível movimentação no mercado.
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0: Fique ligado que o Minuto Esportivo continua e na próxima parte tem muito mais para você. Por enquanto, a gente encerra essa parte por aqui.
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2: 11:58.
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4: Boa noite, meu querido ouvinte. Que bom que você continua aqui conosco, na nossa sintonia de carinho e afeto. Estamos de volta, sim, para a segunda parte do Songs by Night. E meu coração se enche de alegria por ter sua companhia tão especial neste momento. Aqui, no nosso refúgio noturno, a gente entende que o amor, em suas infinitas formas, é a força que nos move, que nos inspira, que nos faz enxergar a beleza, mesmo nas pequenas dores. É a melodia que embala a nossa alma, não é mesmo? E falando em amor que move tudo, que nos faz ir além, a próxima canção é um verdadeiro hino a essa entrega total. Uma balada que marcou gerações e que em 2017, na voz de Bryan Adams, ganhou uma versão que toca fundo. Sabe aquela paixão que te faz dizer, tudo que faço, faço por você? Prepare o coração e a alma, porque agora no Songs by Night, a gente se entrega a essa emoção que só a música pode trazer. Com vocês, Bryan Adams e a inesquecível Everything I Do it for you.

Boa noite, meus amigos, minhas amigas. Que bom ter vocês aqui, pertinho. Bem-vindos de volta a essa nossa jornada de afeto no Songs by Night. Estamos na segunda parte do nosso encontro. E a cada nota, a cada palavra, a gente sente o coração se achegar, não é mesmo? É incrível como a música tem esse poder de nos levar para outros tempos, para sentimentos que a gente talvez nem soubesse que guardava. Ela não envelhece, ela apenas se transforma, se adapta à nossa alma ano após ano e sempre encontra um cantinho para morar dentro da gente. É por isso que ela está aqui, nos abraçando, nos lembrando que a vida é feita de melodias e de emoções que valem a pena ser sentidas, cada uma delas. E falando em emoções que se eternizam, a gente recebe tantas mensagens lindas, tantos recados que viram poesia. E agora, no nosso querido WhatsApp do coração, eu quero compartilhar com vocês uma dessas preciosidades. É de alguém que preferiu manter o anonimato, mas que deixou um pedacinho da alma em palavras. Escutem com carinho. Em cada estrela que brilha no véu, um segredo, um desejo, um adeus ao céu. No murmúrio do vento, canção que embala, a esperança se acende, a alma fala. Caminhos que se cruzam, corações que se encontram. Na melodia da vida, os sonhos desabrocham. Mesmo na dor, um fio de luz, que a fé nos conduz, que o amor nos traduz. Que beleza, não é mesmo? Cada verso um aceno para a alma, um lembrete de que mesmo quando a gente sente um aperto, existe uma força maior que nos impulsiona. Essa poesia nos mostra que o amor, a esperança, eles estão em tudo, em cada detalhe, em cada estrela, em cada sopro de vento. E é exatamente essa a essência que buscamos aqui, em nossos Songs by Night. Encontrar a beleza, a fé, a ternura e deixar a música abraçar o coração. Que essa mensagem encontre seu caminho até você, trazendo um pouco mais de paz e de doçura para sua noite. Fiquem conosco, porque essa nossa canção de afeto está só começando a ecoar.

Boa noite, meus queridos amigos e amigas que nos acompanham neste momento especial. É Jorge Ventura quem fala e que alegria ter você pertinho de mim nesta segunda parte do Songs by Night. Por aqui, a gente segue com a nossa jornada de afeto, de conexão, de histórias que abraçam a alma e melodias que nos inspiram a enxergar a beleza da vida. Agradeço imensamente a sua sintonia, especialmente a você que trabalha enquanto a cidade descansa, aos guerreiros da noite, da saúde, da segurança, sintam o meu abraço. Vamos para um breve intervalo, mas eu volto já já com mais carinho e boa música para você. Não saia daí.

0: meia-noite e 19 minutos.
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3: 12:21.
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4: Fala, pessoal que curte esporte, sejam bem-vindos para mais uma rodada de informações aqui no nosso Minuto Esportivo. É sempre um prazer trazer para você as novidades que agitam o mundo da bola e de outras modalidades. Para começar, já se liga nas manchetes que abrem esta parte do programa. Informações que acabaram de chegar. A primeira, envolvendo um nome de peso no cenário mundial. A França confirmou Zinedine Zidane como técnico até o ano de 2030. E a segunda, também com Zinedine Zidane, que revelou ter recusado propostas de clubes, priorizando uma seleção nacional para comandar.
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4: Vamos aos detalhes da primeira manchete, então. A França, olha só, confirmou Zinedine Zidane como o seu novo treinador. O ídolo francês, conhecido por sua brilhante carreira como jogador e também como técnico campeão, assume novamente o comando técnico da seleção. E o vínculo estabelecido, pelo que foi divulgado, vai até o ano de 2030. Uma aposta de longo prazo da Federação Francesa em Zizou, demonstrando total confiança no trabalho e na visão do ex-jogador e agora técnico para construir um projeto sólido e vitorioso nos próximos anos. Agora, passando para a próxima informação. O próprio Zinedine Zidane, em declarações recentes, revelou publicamente que recusou propostas de diversos clubes de futebol. A prioridade de Zizou, como ele mesmo enfatizou, sempre foi de fato treinar uma seleção nacional. Ele deixou bem claro que essa era sua única e principal motivação para não aceitar outros convites que surgiram ao longo de sua trajetória profissional. Uma postura que mostra o foco total do técnico em um projeto de seleção, buscando desafios em um patamar diferente de sua carreira.
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4: E por aqui, encerramos esta parte do nosso Minuto Esportivo. Mas não se preocupe, o programa continua, com mais informações e análises no nosso próximo encontro. A gente volta já já com muito mais para você. Fique com a gente.
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0: Meia-noite e 25 minutos.
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6: Boa noite, meu amigo, minha amiga. Que bom ter você de volta aqui no Sons by Night. Estamos juntos, renascendo após o nosso breve intervalo comercial, mergulhando de cabeça nesta que é a nossa terceira parte do programa. Como é importante, em meio a tantas coisas, reservar um instante só pra gente, não é verdade? Um momento de autocuidado, de carinho com a alma. É como um abraço que a gente se dá, uma pausa para respirar fundo e sentir a vida. E é exatamente isso que construímos aqui, esse porto seguro de paz e ternura. Eu, Jorge Ventura, estou aqui com você para te acolher, para que cada palavra, cada melodia seja um bálsamo para o seu coração. Que a gente possa celebrar o amor, a esperança e a beleza que existe em cada um de nós. E para embalar esse sentimento, para nos fazer refletir sobre as delicadezas da vida e sobre a força que mora em nós, preparei uma canção que toca profundamente.

Deixe-se levar pela voz e pela emoção. Vem aí com toda a sua intensidade, Cecília Crew e a linda All My.

0: noite, meu querido ouvinte, minha querida ouvinte. Aqui é Jorge Ventura e estamos juntos, aconchegados nessa terceira parte do nosso Songs by Night. Que melodia acabamos de compartilhar, não é mesmo? Uma canção que toca lá no fundo, que embala os sentimentos e nos lembra da beleza que existe em cada batida do coração. Nestes tempos em que tantas informações nos chegam de todos os lados, é fundamental a gente se permitir um respiro, um momento de carinho com a nossa própria alma. Por isso, quero te convidar para o nosso autocuidado para o coração e a mente. Um espaço para você desconectar um pouquinho do barulho, da pressa e se reconectar com o que realmente importa, você. Que tal fechar os olhos por um instante, respirar fundo e apenas sentir a sua presença? Deixar que a ansiedade se dissipe, que o excesso vá embora e que a paz interior venha e te abrace. É um exercício de gentileza, uma pausa necessária para a gente se reencontrar em meio a um mundo que não para. Que a gente consiga, neste ano de 2026, cultivar mais desses momentos de tranquilidade, de presença plena, de amor próprio. Porque é cuidando da gente que a gente consegue cuidar melhor de tudo e de todos ao redor. E para continuar essa jornada de afeto e serenidade, preparei mais uma canção que é puro abraço. Fique comigo, a música já vem.
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Boa noite, meu querido, minha querida. É sempre um prazer imenso ter você aqui, pertinho, nesse nosso cantinho de afeto, em Songs by Night. A gente segue nessa melodia que abraça a alma, que fala de amor, de otimismo, de tudo que a vida tem de mais bonito para nos oferecer. Cada história, cada recado, cada poesia é um pedacinho da gente se encontrando, não é mesmo? E para que a gente possa recarregar as energias, vamos fazer uma pausa breve, bem rapidinha. Mas não se afaste não, tá? Porque a próxima parte do nosso programa, essa está mais que demais, cheia de emoção e canções que vão tocar fundo no seu coração. Fica comigo, a gente já volta, com muito mais carinho e música aqui na sua rádio.

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3: Meia-noite e 45 minutos.
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8: Muito bom ter a sua companhia no Minuto Esportivo. O seu giro rápido pelas principais notícias do esporte. Fique atento porque a gente já começa com o que tá pegando fogo nos bastidores. Vamos para as manchetes do momento. O ex-goleiro Marcos saiu em defesa de Carlos Miguel no Palmeiras, depois de uma falha do arqueiro em campo. E no sul do país, o Grêmio reabriu as conversas por Christian Oliveira, buscando uma solução para um negócio que envolve 10 milhões de reais.
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8: O ex-goleiro Marcos, uma figura icônica do futebol, veio a público para defender o goleiro Carlos Miguel, do Palmeiras. A defesa de Marcos acontece após Carlos Miguel ter cometido erros importantes durante uma partida. Esses erros, infelizmente, acabaram resultando na derrota da equipe alviverde, o Palmeiras, em seu confronto com o Atlético Mineiro. O posicionamento do ex-goleiro traz um ponto de vista sobre a pressão e as dificuldades da posição. Lembrando que falhas são parte do jogo para qualquer atleta. Passando para a notícia que chega do Grêmio, o Imortal, como é conhecido, reabriu as conversas com o atacante Christian Oliveira. O clube gaúcho está buscando uma solução estratégica para concretizar um negócio que tem um peso financeiro considerável, avaliado em 10 milhões de reais. Christian Oliveira atualmente está emprestado e o tricolor se movimenta com uma nova abordagem, uma nova estratégia para acertar essa negociação. O objetivo é integrar o atacante de forma definitiva ao elenco, apesar do impacto nos cofres do clube.
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8: E assim encerramos mais uma parte aqui no Minuto Esportivo. A gente se encontra na sequência da nossa programação, com muito mais informações e o melhor do esporte para você. Continue ligado na nossa rádio.
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3: Meia-noite e 48 minutos.
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10: Boa noite, meus amigos e amigas do coração. Que alegria ter vocês de volta aqui no Sons by Night. Estamos na nossa sexta parte e o tempo voa quando a gente se encontra assim, não é? É como se cada canção fosse um abraço, um carinho, em meio a tudo que a vida nos traz. E por falar em abraços, daqui a pouquinho eu tenho um conto noturno, desses que aquecem a alma, bem legal para compartilhar com vocês. Uma história para a gente sonhar acordado, para sentir um pouco mais de ternura nesse nosso encontro. Mas antes, vamos deixar o amor de Guilherme Arantes tocar o nosso peito, com essa melodia que é um bálsamo. Prepare seu coração, a gente vai se perder um pouco em meu mundo e nada mais. Fica comigo, a jornada continua.

noite, meus queridos e queridas que nos acompanham aqui no Sons by Night. Nesta sexta parte do nosso programa, quero convidar você a fechar um pouquinho os olhos, a respirar fundo e a sentir o que o seu coração tem a dizer. O coração humano, sabe, é um universo particular, cheio de melodias, de silêncios, de histórias que só a gente conhece. É nele que guardamos os nossos sonhos mais secretos, as nossas esperanças mais bonitas e também as marcas de tudo o que vivemos. E é por isso que estamos aqui, para abraçar essas histórias, para lembrar que em cada um de nós existe uma força, uma beleza única que merece ser celebrada. Não importa o que a vida traga, sempre há espaço para a gentileza, para o otimismo,

para a fé que move montanhas. Às vezes, a gente busca lá fora o que já mora aqui dentro, não é? A paz, a capacidade de amar, a alegria de simplesmente existir.

delícia ter você aqui com a gente, abraçando a noite e deixando a música te levar. Espero de coração que esteja curtindo cada melodia, cada história, cada palavra que compartilhamos nesta jornada de afeto. É tão bom saber que estamos juntos, mesmo que à distância, criando essa conexão tão especial. Daqui a pouquinho a gente volta, tá? Vamos só fazer uma pequena pausa para os nossos parceiros comerciais. Mas não sai daí não, porque a nossa sexta parte ainda reserva momentos lindos para você. E se você já está se preparando para dormir, que a nossa canção te embale em sonhos tranquilos. Boa noite, meu caro ouvinte, minha querida ouvinte. Fica ligadinho, porque o Songs by Night já está de volta.

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1: Água boa, forma a hora
0: Mato
1: certa.
0: Grosso, Brasil.
2: 1:05.
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1: No ar, o Minuto Esportivo. Informação e velocidade para você ficar por dentro de tudo no mundo dos esportes. E para começar, vamos direto para as manchetes que movimentam o cenário da bola. A primeira delas, técnico do Galatasaray sai em defesa de Sané após críticas na Copa do Mundo. E a segunda manchete, nos bastidores do Flamengo, Varela perde titularidade para Emerson Royal e tenta convencer Leonardo Jardim.
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1: O técnico Okan Buruk, que comanda o Galatasaray, veio a público para defender o atacante Sané. Buruk afirmou que Sané foi transformado em um verdadeiro bode expiatório pela eliminação da seleção da Alemanha na última Copa do Mundo. Para o treinador, as críticas direcionadas ao jogador foram exageradas e não condizem com a sua real importância e performance. Sané, que atua no ataque, tem sido alvo constante de avaliações severas, e seu comandante no clube turco fez questão de minimizar essa pressão, buscando proteger seu atleta. E falando em movimentação no campo, lá no Flamengo, o lateral direito Varela vive um momento de reviravolta em sua carreira no clube carioca. O jogador acabou perdendo sua posição de titularidade para Emerson Royal, que tem se destacado nas últimas partidas.

0: Com essa mudança, Varela agora precisa correr atrás e buscar seu espaço novamente dentro da equipe. A missão não é fácil, já que ele terá que convencer o técnico Leonardo Jardim de que merece retomar a titularidade. Varela, pelo que tudo indica, virou reserva nesse começo de trabalho e a disputa pela vaga na lateral direita está mais acirrada do que nunca no rubro-negro. Ele terá que mostrar muito nos treinos e em eventuais oportunidades para reverter essa situação e voltar a ser prestigiado no elenco do Fla.
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0: E assim a gente encerra mais uma parte do nosso Minuto Esportivo. Fique ligado na programação da rádio. A gente volta em breve com mais notícias e análises do universo do esporte.
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2: 1:08.

Estamos de volta com o nosso Songs by Night, essa viagem de afeto que a gente faz junto sob o manto acolhedor da noite. Boa noite, meu querido ouvinte. Você que está aí, pertinho, nos acompanhando nesta sétima parte do nosso encontro. É tão bom ter a sua companhia, sentir essa energia que nos conecta.

são aqueles recadinhos cheios de emoção que vocês mandam pra gente. Cada história, cada pedido é um pedacinho da alma de vocês que chega até nós. Mas antes, pra gente se embalar ainda mais nessa noite tão especial, prepare-se para uma canção que é puro sentimento. Uma melodia que nos leva a outros mundos, que nos faz sonhar alto, bem alto. Vem comigo, que a música já vai tocar.

Boa noite, queridos amigos e amigas que nos acompanham aqui no Songs by Night. Que alegria ter a sua companhia, essa conexão tão especial que a gente constrói juntos, não é mesmo? Chegamos agora na sétima parte do nosso encontro. E como sempre, o coração pulsa mais forte por aqui. E falando em coração, olha que lindo esse recadinho que chegou. Meu amor, você é a melodia mais bonita que a vida me deu. Cada momento ao seu lado é um verso de felicidade. Te amo. Da Cláudia para o Rafael. Ah, Cláudia, que declaração maravilhosa. O Rafael com certeza está sentindo todo esse carinho que vem pelo rádio. Que a música do amor continue embalando a história de vocês. E tem mais recados chegando. Um abraço apertado para a Dona Neuza, lá em Rio Verde, de toda a sua família. E um beijo especial para o grupo de amigos que está reunido em Goiânia, curtindo essa noite com a gente. É isso, gente. O amor é lindo em todas as suas formas, né? Ele é a força que nos une, que nos inspira, que nos faz enxergar a beleza nos pequenos gestos e na grandiosidade da vida. É essa capacidade de amar, de se entregar, de acolher, que nos faz completos, que nos dá um propósito. E é com essa vibração de afeto, de otimismo, que seguimos a nossa jornada. A próxima canção é para a Cláudia e o Rafael, para a Dona Neuza, para os amigos de Goiânia e para cada um de vocês, que faz do Songs by Night um verdadeiro refúgio. Recebam o meu abraço mais caloroso, do seu amigo Jorge Ventura.

noite, meu amigo, minha amiga. Que delícia ter você aqui, pertinho, nessa nossa sintonia, nesse Songs by Night. É Jorge Ventura que te abraça, que te acolhe e que sente cada vibração, cada história que chega até a gente. Nessas horas, a gente se conecta de verdade, não é mesmo? Através da melodia, através do carinho que a gente tenta levar até você. Um sorriso, uma reflexão, um sopro de esperança.

coração. E aí, me conta, quem tá curtindo essa nossa jornada de afeto? Essa nossa melodia que abraça a alma? A gente vai fazer uma pausa bem rapidinha, mas é só um instante, viu? Não sai daí, porque logo logo estamos de volta para mais emoção, mais histórias e mais canções na nossa sétima parte. Fica com a gente, que é coisa boa que vem pela

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1: 1h28.
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1: Chegamos com o Minuto Esportivo. Sua parada obrigatória para ficar ligado em tudo que movimenta o universo da bola. Aqui na sua rádio. E a gente já começa com as manchetes que estão agitando o cenário esportivo. Lá fora, o técnico da Argentina, Lionel Scaloni, desabafou. Ele recebeu fortes críticas depois do segundo lugar na Copa do Mundo e o treinador veio a público. Por aqui, no futebol brasileiro, o Cruzeiro viu sua grande sequência de invencibilidade na Série A ser quebrada. Um resultado importante colocou fim à boa fase da equipe.
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1: Começando com o desabafo de Lionel Scaloni. O treinador da seleção argentina, campeã mundial em outra edição, pediu desculpas aos torcedores por não conseguir conquistar o título novamente nesta última Copa do Mundo. Scaloni também fez questão de rebater os comentários negativos que surgiram após a campanha da Argentina, onde a equipe ficou com o segundo lugar. Esse desabafo veio cerca de uma semana depois da final do torneio, mostrando como as críticas impactaram o ambiente da seleção e do próprio técnico. Uma situação delicada para o comando técnico dos hermanos. Mudando para o cenário nacional, o Cruzeiro, que vinha em uma fase muito boa, era o dono da maior invencibilidade da Série A do Campeonato Brasileiro. Essa sequência de resultados positivos, que acumulava vários jogos sem perder, foi interrompida depois da derrota para o Botafogo. O time mineiro vinha mostrando um trabalho consistente, acumulando bons resultados sob o comando do técnico Arthur Jorge. A interrupção dessa série de vitórias e empates contra o Botafogo marca sem dúvida uma virada na campanha da equipe celeste no campeonato. E a torcida espera a recuperação.
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1: Com isso, a gente encerra mais uma parte do Minuto Esportivo. Fique ligado na programação da rádio e a gente volta daqui a pouco com mais informações. Até a próxima.
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2: 1:32.
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4: Boa noite, queridos amigos e amigas. Que alegria ter você pertinho do nosso coração. Estamos de volta, sim, para a oitava parte do Songs Night Night. E que jornada de afeto a gente tem construído juntos. Sabe, muitas vezes a vida nos testa, nos faz questionar. E é natural sentir o peso de certas dores, de incertezas que rondam a alma. Mas quero te lembrar, com toda a ternura, que até nas frestas

As mais escuras, a beleza insiste em florescer. Acredite no poder da sua resiliência, na força que mora aí dentro, pronta para te levantar. Deixe a esperança acender uma luz, mesmo que pequena. Está tudo bem sentir, está tudo bem recomeçar. E para nos inspirar ainda mais nessa noite, para abraçar a alma e trazer um ânimo diferente, vem aí uma canção que é um verdadeiro hino, um convite à reflexão. Prepare-se para cantar junto e sentir cada palavra. Aqui, no Songs by Night, com Four Non Blondes, o clássico WhatsApp.

noite, meu querido ouvinte, minha querida ouvinte. Que bom ter você aqui, pertinho, nesta oitava parte do Songs by Night. Eu sou Jorge Ventura e, para mim, cada um de vocês é um universo particular. Um coração que busca, que sente. E é nesse encontro de almas que a gente se reconhece, não é mesmo? Às vezes, a vida nos traz desafios, momentos que parecem pedir mais força, mais fé. E nessas horas, é tão importante lembrar que o amor verdadeiro, é sempre a nossa maior resposta. Ele abraça as dores, transforma as lágrimas em rios de esperança e nos mostra que a beleza está em cada superação, em cada gesto de carinho que a gente oferece e que a gente recebe. É uma chama que nunca se apaga, essa chama que mora dentro de você. Confie nela. Que a melodia que vem agora seja um abraço apertado,

um sopro de paz para sua alma. Afinal, Songs by Night é isso, um refúgio, um porto seguro para o seu coração. Fique comigo.

0: Boa noite, meus queridos ouvintes do Songs by Night. Chegamos juntos ao final de mais uma canção. E essa melodia, ela parece ter abraçado a alma da gente, não é mesmo? Cada nota um afago, cada verso um carinho. É assim que a gente se sente por aqui, nessa jornada de afeto que construímos juntos. Estamos encerrando esta oitava parte do nosso programa, mas não se preocupem, é só um breve intervalo para respirar, tomar um café ou, quem sabe, deixar a emoção de agora reverberar um pouquinho mais no coração. Eu, Jorge Ventura, já estarei de volta, com mais histórias, mais poesia e, claro, mais músicas para embalar a sua noite. Muito obrigado pela sua companhia tão especial, por me permitir entrar na sua vida, no seu cantinho. Daqui a pouquinho a gente se encontra de novo. Não saia daí.
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2: 4,9.
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5: 1:50.
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1: Minuto Esportivo no ar. Chegando com as informações mais quentes do mundo da bola. Para você que acompanha cada lance, cada virada, cada gol, a gente traz um resumo caprichado. Vamos direto às manchetes que estão agitando o cenário do futebol. Com notícias importantes para você, fã do esporte, que não perde um detalhe. O Real Madrid avalia um novo empréstimo para o atacante Endrick, já no início da próxima temporada europeia. O São Paulo conquistou uma vitória importante no Paulistão Feminino, assumindo a vice-liderança da competição.
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1: Começando com o noticiário europeu e uma situação que envolve um dos nossos jovens talentos. O Real Madrid, um dos gigantes do futebol mundial, estaria avaliando a possibilidade de um novo empréstimo para o atacante brasileiro Endrick. Essa movimentação, de acordo com o respeitado jornal espanhol Marca, poderia ocorrer já no início da próxima temporada europeia. O clube merengue, agora sob a batuta de José Mourinho no comando técnico, passa por um momento de redefinição e ajustes em seu elenco principal. Essa fase de transição pode ser o motivo por trás da decisão de emprestar o jogador, buscando mais tempo de jogo e experiência para Endrick, antes de integrá-lo definitivamente ao time. No Campeonato Paulista Feminino, o São Paulo entrou em campo e garantiu uma importante vitória sobre o Mirassol. O time tricolor superou o adversário, conquistando os 3 pontos que eram fundamentais para sua campanha no estadual. Os gols que selaram esse resultado positivo vieram dos pés de Bia Menezes, que balançou as redes ainda no primeiro tempo, abrindo o placar para o São Paulo. Já na segunda etapa do jogo, Kézia Senna ampliou a vantagem, garantindo a tranquilidade para o time paulista. Com esse triunfo convincente, o São Paulo alcançou a vice-liderança da competição, mostrando força e consistência nesta temporada do futebol feminino.
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1: A gente encerra esta parte do Minuto Esportivo, mas fique ligado, que o nosso programa continua com muito mais para você. Acompanhe a nossa programação. A gente volta já.
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2: 1:54.
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4: Boa noite, meu querido ouvinte. Que bom ter você de volta aqui no Sons by Night. É sempre um privilégio compartilhar esses momentos de afeto e reflexão com cada um de vocês. Nesta nona parte do nosso programa, quero que sinta um abraço apertado, uma energia que acalma o coração e nos lembra da beleza da vida, mesmo diante dos desafios. A gente sabe que a jornada tem seus altos e baixos, mas a fé, o amor e a esperança são faróis que nunca se apagam, não é mesmo? Continue com a gente, deixando a música tocar fundo na alma, inspirando cada passo. Porque às vezes, um olhar, um toque, um sentimento podem valer por 1000 anos de espera. E falando em 1000 anos, prepare o seu coração para uma canção que é pura emoção e que fala exatamente sobre

noite, meu querido ouvinte. Que bom ter você aqui comigo, na nossa nona parte do Songs by Night. Este é o seu Jorge Ventura, e é sempre uma alegria imensa poder compartilhar este espaço de carinho e afeto com cada um de vocês. Sabe, a vida nos presenteia com tantos desafios, não é mesmo? Às vezes o coração aperta, a gente se sente um pouco só, mas é nessas horas que a fé se torna nossa.

Porto Seguro. A certeza de que existe uma força maior que nos ampara, nos guia. É como um abraço invisível, uma luz que dissipa qualquer escuridão. Acreditar, meu amigo, minha amiga, é o que nos impulsiona a seguir em frente, a encontrar beleza nas pequenas coisas, a transformar a dor em aprendizado. Tenha sempre essa esperança viva dentro de você, porque ela é o combustível para sonhar, para amar, para recomeçar. Que a paz que você busca, a serenidade que sua alma anseia, encontre aqui, nas nossas melodias, um eco de conforto. Este é o nosso refúgio, um lugar onde a gente se conecta, onde os corações se encontram. E para embalar ainda mais essa noite, essa jornada de otimismo e amor, temos mais uma canção que chega para tocar bem fundo na sua alma. Deixe-se levar.

Boa noite, meus queridos amigos e amigas que fazem do Songs by Night um refúgio de carinho. Que alegria ter você aqui, pertinho, sentindo essa energia boa que a música e as nossas histórias nos trazem. É uma jornada.

é único para mim. Agora a gente vai para um breve respiro, um intervalo, mas eu não vou longe. Quero mandar um abraço apertado para todos vocês, de coração. E já já, na nossa próxima parte, tem o nosso querido quadro Minha História, com mais emoção e reflexão. Fica comigo, eu volto.

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3: Demais. 12h14.
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2: Alô, você que acompanha o Minuto Esportivo. Estamos no ar com as principais informações do mundo da bola. Para você ficar por dentro de tudo o que rola nos gramados nacionais e internacionais. Começamos falando do mercado de transferências, com o Flamengo cogitando enviar Gonzalo Plata ao Zenit para facilitar a chegada de Luis Enrique. E na Europa, o Liverpool faz um movimento importante por Fikayo Tomori, após a saída de Konaté.
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2: Sobre a situação do Flamengo, o clube segue monitorando de perto a situação de Luis Enrique, um atacante que está na mira da diretoria rubro-negra. Para tentar avançar nas negociações e facilitar a chegada do jogador, o Flamengo cogita enviar o atleta Gonzalo Plata ao Zenit. É importante destacar que outro clube do futebol brasileiro também entrou na disputa pela contratação de Luis Enrique, o que promete esquentar a briga por esse nome no mercado. Já no velho continente, mais precisamente na Inglaterra, o Liverpool está bastante ativo neste período de movimentações. O clube inglês anunciou recentemente a chegada do jovem Vitor Muñoz e já se mostra pronto para investir novamente em um nome de peso. A diretoria dos Reds faz um movimento por Fikayo Tomori, um zagueiro que está sendo observado de perto. Essa investida acontece após a saída de Konaté do elenco, indicando que o Liverpool busca reforçar a sua defesa.
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2: É isso. A gente faz uma breve pausa e volta já já com a próxima parte do nosso Minuto Esportivo.
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3: 2:16.
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5: Boa noite, queridos amigos. Que bom ter vocês de volta aqui no nosso Songs by Night. É sempre uma alegria, uma emoção sentir essa nossa conexão que atravessa o rádio e chega direto ao coração de cada um. Nesta décima parte do programa, a gente segue navegando juntos por essas ondas de afeto, de histórias que nos tocam, de sentimentos que nos fazem lembrar o quanto a vida é feita de momentos, de olhares, de carinhos. Cada um de vocês é único e é por isso que cada canção, cada palavra que a gente compartilha é pensada com muito amor para abraçar a sua alma, para te fazer sentir que você não está sozinho nessa viagem, que a esperança se renove, que o otimismo floresça e que o amor, o amor continue sendo a nossa bússola. E falando em amor que pulsa, em batidas de coração que ditam a melodia da nossa existência, prepare-se para uma canção que é pura entrega, pura paixão. Rod Stewart, com Every Beat of My Heart, está chegando para nos envolver ainda mais nesta noite de emoções. Fica comigo, a gente continua tecendo essa linda tapeçaria sonora.

noite, meu querido ouvinte, minha querida ouvinte. Que alegria ter você aqui, pertinho, nesta décima parte do nosso Songs by Night. É um prazer, um privilégio poder compartilhar esse momento de paz e de reflexão com cada um de vocês. A vida, não é mesmo? Ela nos presenteia com tantos caminhos, tantas escolhas. E muitas vezes a gente se sente um pouco perdido, um pouco sozinho. Mas quero que você saiba, do fundo do meu coração, que não está. Existe uma força maior, um amor que nos sustenta, que nos guia. Basta a gente se abrir, silenciar um pouquinho o coração e deixar essa fé nos abraçar. É como um abraço invisível, sabe? Uma certeza de que o amanhã sempre pode ser melhor. De que a luz sempre encontra um jeito de brilhar, mesmo nas noites mais escuras. Que a esperança seja sempre sua bússola, seu porto seguro. Que você possa sentir essa presença divina te envolvendo, te fortalecendo, te lembrando que você é amado, que você é importante. E com essa energia boa, com essa certeza no peito, vamos seguir viagem. A próxima canção já vem chegando para acalmar a alma e aquecer o coração.

Boa noite, meus amigos, minhas amigas do coração. Que alegria imensa ter a sua companhia. Essa troca de afeto que a gente constrói juntos aqui no Songs Day Night. Chegamos à décima parte do nosso programa. E como o tempo voa quando a gente se sente bem, não é mesmo? Vamos agora para um breve respiro. Um pequeno intervalo para você se organizar por aí. Mas não se preocupe, porque eu, Jorge Ventura, já estou de volta. Trazendo mais emoção e um abraço muito, muito especial para cada um de vocês. Na próxima parte, prepare o coração, porque teremos o nosso querido quadro Minha História, com relatos que nos tocam a alma.

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2: 2:38.
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2: Minuto Esportivo no ar, trazendo as informações mais quentes do mundo da bola para você que acompanha a nossa programação. Fique ligado, porque o esporte não para e a gente te deixa por dentro de tudo. Começamos com as manchetes que movimentam o mercado da bola. O Spartak Moscou prepara uma oferta milionária por Flaco Lopes. E o Bayer Leverkusen avança nas negociações para contratar Facundo Medina.
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2: Agora vamos aos detalhes dessas notícias que agitam os bastidores do futebol. O atacante Flaco Lopes, que tem se destacado bastante, pode estar com os dias contados no Palmeiras, ou não. O Spartak Moscou está preparando uma oferta de 139 milhões de reais para tentar tirar o jogador do clube brasileiro. Flaco Lopes tem se valorizado no mercado ao longo dos últimos meses e, por isso, a diretoria do Palmeiras espera mantê-lo em seu plantel, apesar do interesse e da proposta generosa que vem da Rússia. A situação promete ser um dos grandes capítulos dessa janela de transferências, com o Palmeiras buscando segurar uma de suas peças importantes. Mudando para a Europa, o Bayer Leverkusen está de olho no mercado de transferências para reforçar seu elenco. O clube alemão avança nas negociações para contratar o defensor Facundo Medina, em um negócio que pode chegar à casa dos 116 milhões de reais. O Bayer Leverkusen terminou a última temporada na sexta colocação no campeonato alemão e a diretoria já mira o futuro. O objetivo é ambicioso. O clube sonha em voltar a brigar pelo título na temporada de 2026-2027. E a chegada de jogadores como Facundo Medina seria fundamental para essa meta.
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2: Por enquanto é isso na nossa parte de notícias. A gente se encontra já já, com muito mais esporte para você. Até a próxima parte.
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2: Atenção, ligado no Minuto Esportivo. Lineu Silva no comando, trazendo o melhor do jornalismo esportivo para você. Sempre com as informações mais quentes e relevantes que movimentam o cenário nacional e internacional. Pode chegar junto, que a gente já começa com as manchetes que prometem agitar o universo da bola. A primeira delas, lá da Europa, envolvendo um dos maiores nomes do futebol mundial. O Beşiktaş da Turquia confirmou uma proposta oficial por Mohamed Salah. E a segunda manchete, que chega da

0: Inglaterra mostra o Chelsea em busca de reforços experientes, com negociações avançadas por Welbeck e Henderson.
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0: Agora vamos aos detalhes da notícia que vem da Turquia e que mexe com o mercado de transferências. O Beşiktaş fez uma declaração pública confirmando que, de fato, apresentou uma proposta pelo talentoso atacante Mohamed Salah. A movimentação em torno do jogador egípcio é sempre intensa e a chegada de uma oferta de um clube como o Beşiktaş mostra o interesse em ter um atleta de calibre mundial. Os diretores do clube turco, no entanto, expressaram um certo incômodo com o andamento das conversas, indicando que existem pontos a serem ajustados nesse processo. Essa situação coloca um grande ponto de interrogação sobre o futuro de Salah e a forma como essa possível transferência pode se desenrolar nos próximos dias. E da Turquia, a gente salta para a Inglaterra, onde o Chelsea, um dos gigantes da Premier League, está trabalhando forte nos bastidores para fortalecer o seu elenco. As informações que chegam são de negociações em curso com dois nomes bastante conhecidos e com vasta experiência no futebol. Estamos falando de Welbeck e Henderson, que o Chelsea busca trazer para adicionar mais rodagem e liderança ao grupo. A estratégia do clube londrino parece ser a de mesclar a juventude e o talento que já possuem com a bagagem de atletas que já passaram por grandes momentos e grandes competições. Welbeck e Henderson, sendo veteranos, poderiam oferecer exatamente esse equilíbrio, contribuindo não só dentro de campo, mas também no vestiário. As conversas estão acontecendo e a expectativa é de que essas contratações possam ser fechadas em breve, reforçando o time para a sequência da temporada.
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0: Com essas informações quentes do mundo do futebol, a gente encerra mais esta parte do Minuto Esportivo. A gente volta já.
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2: 2:45.
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4: Boa noite, meu querido ouvinte. Que bom que você está aqui comigo, Jorge Ventura, nesta jornada de afeto. Estamos de volta e já te adianto que chegamos à última parte do nosso Songs by Night. Ah, como o tempo voa quando a gente se conecta, não é mesmo? É um privilégio ter você me fazendo companhia, compartilhando esse espaço de serenidade, onde cada nota e cada palavra buscam abraçar a sua alma. Penso em você, em seus sentimentos, nas suas histórias e como é bonito ver a vida se desdobrar, mesmo com seus desafios. A beleza está em cada detalhe, na capacidade de amar e de se permitir ser amado. E é com esse espírito de união, de que somos melhores quando estamos juntos, que eu quero te convidar para a nossa próxima canção. Uma melodia que fala de carinho, de cumplicidade, de que a vida é mais leve com quem a gente ama. Prepare o coração, porque vem aí, para embalar a sua noite, Jack Johnson e a deliciosa Better Together. Fica comigo, a noite ainda nos reserva emoções.

meus queridos ouvintes. Que delícia ter vocês aqui, comigo, nesta jornada de carinho e afeto do Sons by Night. É com o coração cheio de alegria que eu, Jorge Ventura, vejo que estamos juntos há, olha só, mais de 4 horas. E eu espero de verdade que cada melodia, cada palavra esteja abraçando a alma de vocês, trazendo um pouco de paz e inspiração. Sabe, a gente fala tanto de amor por aqui, e é impressionante como o amor se manifesta de tantas formas. Às vezes ele vem num gesto silencioso, num olhar que diz tudo, num abraço que acalma a tempestade. Eu me lembro de uma vez, de uma história que me contaram, de um casal que estava junto há décadas. E o segredo deles, pasmem, não eram grandes declarações diárias, mas a forma como um preparava o café para o outro, exatamente do jeito que o outro gostava, todo santo dia. Era um ritual de amor, de cuidado, de saber que o outro importa. É nesses pequenos detalhes, nessas delicadezas diárias, que o amor constrói seu império, sua força silenciosa. É a beleza de amar, de se permitir ser amado, de encontrar no outro um refúgio, um espelho da nossa melhor versão. E essa conexão, essa força que nos une, é um presente, uma bênção. Que a gente possa sempre cultivar esses pequenos, grandes amores que transformam o ordinário em extraordinário. Que a gente possa sempre ter fé nesse poder maior que nos guia, nos inspira a amar e a viver plenamente. E é com essa energia do amor que a gente segue em frente, nesta que já é a 12ª parte do nosso programa. A próxima canção, essa é para embalar corações e acender a chama da esperança. Vem comigo, que a melodia já está no ar.

parte do Sons by Night. É sempre um privilégio imenso, uma alegria profunda, ter a sua companhia, sentir essa energia que nos une através do rádio. Aqui, entre uma canção e outra, entre uma história e um pensamento, tentamos juntos encontrar um cantinho de paz, um abraço para a alma, não é mesmo? Eu sei que a vida muitas vezes nos apresenta desafios, nos coloca diante de dores. Mas é justamente nesses momentos que a gente precisa se lembrar da beleza que existe em cada amanhecer, em cada gesto de carinho, em cada melodia que toca o nosso coração. Minha missão aqui é justamente essa: ser um amigo, um confidente, alguém que te ajuda a enxergar que o amor, a esperança e a fé são sempre faróis acesos, prontos para guiar você. Agradeço de coração a cada um de vocês que abriu as portas da sua casa, do seu carro, ou simplesmente do seu coração para me deixar entrar. Cada mensagem, cada recado, cada pensamento que compartilhamos faz do Sons by Night esse oásis de serenidade que tanto amamos. Que a sua noite seja de descanso, de sonhos bons, de muita luz e de uma paz que acalenta a alma. Estaremos de volta muito em breve, com mais canções que abraçam, mais histórias que inspiram e, claro, com a nossa conversa que acolhe. Um beijo no coração de cada um e até a próxima, meus amigos. Fiquem com Deus. Boa noite.

Boa noite, meus queridos amigos e amigas que me acompanharam nessa jornada. Chegamos ao fim de mais uma dessas noites especiais, a nossa 12ª parada.

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2: 16. 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
2: 6h25.
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2: 3:49.
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5: 3:50.

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1: Demais. 4 e 1.
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1: 4 e 1.

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2: 4:23.
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4: 4:41.
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4: 4:43.

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5: 5 horas e 1 minuto.

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1: Esse pagode que nós vamos cantar agora, a composição é minha, fiz em 89, só que eu sei já tem mais de 15 regravações. A música chama-se Pagode do Gago.
2: Simba!

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2: 5:16.
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0: Alô, amigos, muito bom dia, cidade querida, 5:41 aqui em seu rádio. Estamos iniciando mais uma edição, graças a Deus, é claro. Nesse momento nós paramos para agradecer a Deus por mais esta oportunidade e, acima de tudo, convidar você para juntos falarmos com Deus, tendo a certeza que Ele já preparou tudo minuciosamente para cada um de nós. Tudo bem contigo? É um prazerzaço fazer parte desta frequência, estar aqui neste instante, iniciando mais um dia e entregando o nosso despertar, o nosso dia, nas mãos de Deus, Pai Todo-Poderoso. Obrigado, Senhor. Como somos felizes em sabermos que o Senhor está conosco. Então, meu querido, minha querida, aonde quer que você esteja, nesse momento, aumente o volume do seu rádio, porque a edição do Coração Sertanejo já começou e aqui nós estamos de bem com a vida. Amado Pai, Senhor Deus, hoje é mais um dia lindo, é mais um dia especial. Nós somos gratos porque estamos na Tua presença, estamos recebendo a Tua unção transformadora e misericordiosa. Obrigado por fazer de nós, Pai, instrumento da Vossa vontade. Obrigado, Senhor, por estar nos permitindo mais um dia. É um novo amanhecer. No silêncio deste novo dia, nós só temos que agradecer a Ti e dizer obrigado, Pai, pelo ontem, pelo fim de semana prolongado e que os nossos passos a partir de agora sejam dados de forma firmes. Cubra-nos com seu manto celestial. Cobre os nossos ouvidos de toda a calúnia. Livre-nos de toda a maldade que há neste mundo. Guarda, Senhor, sim, a nossa língua. Nós queremos, no dia de hoje, proferir boas palavras, bons pensamentos e assim fortalecer o nosso espírito, Pai, para fazermos as boas ações. Obrigado pela Tua presença, pela Tua benevolência. Reveste-nos da Tua beleza, Pai, que no decorrer deste dia nos possamos revelar as nossas ações de formas sábias e boas, para que assim, Senhor, possamos ter um dia melhor. Obrigado imensamente. Perdoe as nossas falhas, as nossas limitações perante o Senhor. E que esta terça-feira, com cara de segunda, seja coroada de êxito. Amém, Senhor.
1: Pai nosso, que estais no céu, santificado seja o vosso nome. Venha a nós o vosso reino. Seja feita a vossa vontade, assim na terra como no céu. O pão nosso de cada dia nos dai hoje. Perdoai as nossas ofensas, assim como nós perdoamos a quem nos tem ofendido, e não nos deixeis cair em tentação, mas livrai-nos do mal. Amém.
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3: 5:49.
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meus amigos, 5:52 aqui na manhã. Como é que foi o seu fim de semana? Foi tranquilo? Pensa num fim de semana prolongado esse, hein? Pensa num fim de semana. Deu para você fazer muitas coisas, viu? Deu para você fazer muitas coisas. Eu não tenho dúvidas disso. Teve gente que viajou, teve gente que ficou em casa. Eu fiquei em casa com a minha família, nós descansamos o suficiente, graças ao nosso Deus. Oh, que paz, que bênção. Um silêncio, uma paz espiritual. Outros fizeram festa, badalação, enfim, teve a comemoração dos 50 anos, as comemorações que ainda estão acontecendo dos 50 anos da paróquia Nossa Senhora Aparecida, teve procissão motorizada, teve show gospel sábado à noite, domingo de manhã a missa que transmitimos aqui na emissora. Aí, posteriormente, a festa, o almoço em honra à Nossa Senhora Aparecida. Fim de semana movimentado na cidade de Água Boa. E alguns viajaram, outros foram para as fazendas, foram para os pesqueiros, embora não possa mais pescar, muita gente ainda foi para descansar, ficar em paz. Enfim, o movimento, a cidade, fim de semana de movimentação na cidade e também muito silêncio no interior, muita gente buscando o interior, outros fizeram viagens para rever amigos e parentes. Assim a gente finaliza cada um dentro da sua condição, da sua limitação ou do seu quadrado, como se diz, mas muitos aproveitaram esse fim de semana, uns para fazerem algo e outros para descansar também. Então, assim a gente segue. Hoje é terça, gente, uma cara de segunda-feira, tamanha essa, hein? Ontem, pelo menos, eu pensei que era domingo ontem umas duas vezes, achei que ontem era domingo, mas foi segundona. Hoje é terça com cara de segunda, amanhã já é quarta, no meio da semana. Essa semana vai passar voando, viu? Quando um feriadão cai na segunda-feira, a semana literalmente passa de forma acelerada. 5:54.

meus amigos, 6:01 aqui na manhã, 6:01 em seu rádio. Bom dia, cidade querida. Ouvimos Ronaldo Viola e o João Carvalho, amor masoquista.

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1: Seis horas e quatro minutos no coração do Brasil. Vamos para a previsão do tempo para esta terça-feira. Acompanhe conosco neste momento.
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3: Terça-feira, com previsão de chuva e alertas meteorológicos no Centro-Oeste. O clima no interior do Centro-Oeste combina forte aquecimento diurno com pancadas de chuva isoladas no fim do dia. Cidades do interior de Mato Grosso, Mato Grosso do Sul e Goiás registram máximas elevadas de até 35 graus a 38 graus. Em Mato Grosso, o dia terá muitas nuvens e chuva isolada, com máxima de 38 graus em Cuiabá. Em Mato Grosso do Sul, a previsão indica muitas nuvens com pancadas de chuva isoladas, e Campo Grande registra máxima de 30 graus. Em Goiás, o tempo fica com muitas nuvens, com máxima de 34 graus em Goiânia. No Distrito Federal, o dia terá poucas nuvens e Brasília chega aos 34 graus. Um alerta de tempestade traz risco de ventos intensos e queda de granizo para áreas de Mato Grosso e Mato Grosso do Sul. Além disso, um aviso de baixa umidade do ar segue em vigor para Goiás, o Distrito Federal e o leste de Mato Grosso, com índices entre 20 e 30%. As informações são do Instituto Nacional de Meteorologia. Viviane Bessa, o tempo e a temperatura.
1: 6 horas e 5 minutos. Na última sexta-feira, a empresa NG Trade em Água Boa inaugurou o seu novo escritório. Essa empresa vem se destacando mundialmente na comercialização de gergelim, ou seja, com produtos do Vale do Araguaia, cultivados pelos produtores da região, que são comercializados pela empresa e exportado para o mercado internacional. Acompanhe neste momento a entrevista com a diretora executiva do grupo, Carla Nayara Borges.
4: Sexta-feira, nesse momento a gente fala com a Carla Nayara Borges, ela que é a diretora executiva da NG Trade. Carla, um dia especial, essa marca já está consolidada de Água Boa para o mundo. Os desafios desta empresa?
5: Os desafios são muitos. Permanecer com a nossa marca crescendo, manter o nosso padrão de excelência.

0: no mercado internacional, mas graças a Deus a gente é muito abençoado com produtores parceiros aqui de Água Boa, que tem todo ano estado conosco, entendido a nossa proposta e fornecido um produto de qualidade para a gente ofertar aí no mercado para os nossos clientes, que a gente, para nossa carteira de clientes internacional, que a gente já tem construído aí já há 6 anos e cada vez com um nome mais forte no mercado.
1: Carla, a história de vocês iniciou-se em Chapadão do Céu, em Goiás, atravessou a fronteira, veio para Mato Grosso e hoje essa marca é consolidada. Às vezes, muitos não sabem que a NG Trade é uma empresa genuinamente de Água Boa, do Vale do Araguaia, leva esse nome para o mundo na comercialização de gergelim, abrindo fronteiras mundialmente com produto da nossa região.
0: Exatamente, muita gente não sabe, mas é o nosso papel também. Quando a gente vai fazer nossas feiras, quando a gente vai até os nossos clientes no exterior, a gente faz questão de falar de onde nós viemos, da importância do Vale do Araguaia, principalmente para a cultura do gergelim, dos feijões, e que se não fosse essa região, esse suprimento que eles hoje em dia de altíssima qualidade, não existiria. Então a NG Trade é uma empresa que surgiu aqui no Vale do Araguaia. A gente vem Chapadão do Céu da parte agrícola, mas a operação de exportação ela começou aqui, dada uma necessidade daqui. E hoje a gente é muito feliz em dizer que a gente faz parte do desenvolvimento aqui de Água Boa e a gente é grato por isso, por essa oportunidade.
1: Carla, a empresa ela tem o selo, o certificado internacional. Isso tem peso, isso tem know-how na hora de comercializar os seus produtos.
0: Sim, os produtos que a gente trabalha são, em sua maioria, demandados apenas no exterior, então a gente trabalha praticamente só com exportação, e isso requer com que a gente tenha um trabalho de consistência. Então, ano após ano, a gente tem que fazer toda a nossa tarefa de casa com os produtores rurais daqui para que a gente consiga entregar sempre um produto padrão com que o cliente já sabe o que ele vai receber no final. E isso é o que a gente faz melhor hoje. Hoje a nossa marca NG Trade é conhecida como um dos melhores gergelins de melhor qualidade no mercado mundial.
1: Para finalizar, Carla, nós notamos que no seu discurso você estava bastante emocionada, citando a importância do seu pai e da sua mãe, que foram os alicerces há décadas trabalhando unidos e hoje passando o bastão para os filhos.
0: E hoje os meus pais também confiam os negócios deles em minhas mãos, nas mãos do meu marido, do meu irmão, da minha cunhada. E isso é algo que eu quero ensinar também para os meus filhos: a importância de se deixar um legado para a família e ter continuidade. E isso também é uma missão que nós temos no nosso próprio nome, de geração em geração.
1: Portanto, uma empresa genuinamente águaboense que está levando o nome de Água Boa na comercialização de gergelim para o mercado internacional. Parabéns a toda a família Borges, ao seu Dilceu, à dona Astrid, os pais da Carla, também do Ricardo, que são pessoas aguerridas. E sem sombra de dúvidas, tem uma história belíssima de muito trabalho, união, perseverança e sendo uma família ungida por Deus. NG Trade, parabéns. Às 7h30 da manhã tem Junei Macari e o entrevistado de hoje na edição do Liberdade News será o deputado estadual, Dr. Eugênio de Paiva. Ele vem na emissora para falar sobre as eleições deste ano, os desafios para os próximos 4 anos e, obviamente, fará um desenho sobre as eleições também, as eleições que nós estamos vivenciando, presidenciável. Então, daqui a pouquinho, você acompanha aqui na sua emissora. Bom dia.
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3: Bom

0: Meus amigos, 6:22 aqui na manhã, 6:22. Quem disse que te esqueci? Milionário José Rico, Sérgio Reis, a comitiva, Esperança. Ouvimos Me Mata de Uma Vez, trio Parada Dura com Rony e Marcelo. Para fechar esse bloco, eu já trago comunicados na sequência.
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4: 6:23.
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0: gente, amiga, 6:25 em seu rádio, 6:25 nesta jornada esplêndida. Como é bom, como é maravilhoso fazer parte da sua jornada, hein? Da sua jornada. É importante também lembrar que nós estamos já vivenciando, gente, a plena terça-feira. Hoje é dia 13 de coisas boas e assim a gente vai seguindo, abraçando aqui cada apoiador. Eu já quero dizer sobre a campanha de vacinação antirrábica animal, lembrando que a campanha já começou na zona rural, começou dia 5 e segue até finalizar a etapa na zona rural, aí vem para a cidade. Vem para a cidade de Água Boa. E com isso, dia 7 vai ser o dia D de vacinação, viu? Dia 7 vai ser o dia D de vacinação aqui no município de, dentro da cidade de Água Boa, dentro da cidade de Água Boa. E obviamente a movimentação vai ser grandiosa, porque tem um número considerável de animais que serão vacinados. Olha, atenção, atenção, a prefeitura divulgou, gente, o edital para a seleção de 50 moradias do Minha Casa Minha Vida em Água Boa. Você sabia disso? É isso mesmo. O edital de chamamento público para a seleção de famílias em situação de vulnerabilidade social poderão ser contempladas com 50 unidades habitacionais gratuitas do programa Minha Casa Minha Vida e também residencial localizado no setor universitário. Cabe a vocês interessados retirar a lista de documentos e providenciar a documentação completa entre os dias 21 de outubro e 8 de novembro. As inscrições serão realizadas de 9 a 19 de novembro na Secretaria Municipal de Assistência Social, localizada na rua 16. Ok? Então, você não pode perder. Você que sonha ter a sua casa própria, a sua casinha, esse é o momento importante, viu? A documentação deverá ser entregue completa no ato da inscrição. A lista de documentos exigidos e as demais regras estão disponíveis no edital, que pode ser consultada no site oficial da Prefeitura ou na recepção da Secretaria de Assistência Social e Cidadania do município de Água Boa. Então, o programa é desenvolvido em parceria com a Prefeitura de Água Boa e o Ministério das Cidades, com o objetivo de ampliar o acesso à moradia para famílias que mais precisam, gente, que mais precisam. Acredite, viu? Acredite, é possível você ter o seu cantinho, a sua moradia e ter o sonho da casa própria. 6:28 aqui em sua manhã, 6:28. Foi anunciado que na segunda-feira não teria coleta de lixo pelos os coletores, toda a equipe que faz a coleta do lixo, acabou posteriormente saindo novo comunicado e houve coleta ontem, hoje novamente. Quando eu vim para a emissora já tinha uma movimentação dos coletores, já tinham amontoado as sacolas de lixo pelas várias vias aqui do centro. Então, aos meninos que estão já trabalhando desde as 3:00 da manhã, trabalhadores guerreiros, bom dia para vocês, meus queridos, saudações, avante.
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É, meus queridos, 6:36 aqui na manhã, 6:36. Eu vou tirar você desse lugar, Ataíde e o Alexandre, interpretando esta bela canção em sua manhã, em seu rádio. Bom dia, Chitãozinho e o Chororó, Amor Distante. Deixa eu aproveitar aqui e mandar um bom dia a todos lá da JW Solar. 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

0: 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Deixa eu aproveitar aqui e já abraçar quem já despertou. Inúmeros amigos despertaram nesta manhã. Bom dia, agradeça a Deus, viu? Se abriu os olhos, agradeça a Deus. Saudações a todos, saudações, bom dia, meus queridos. Quero abraçar os amigos que fazem parte dos movimentos dos animais de água boa. Muito bom dia a todos vocês, saudações, meus queridos. Vamos continuar trabalhando, viu? Cuidando aí dos animais com muita responsabilidade. Quero abraçar todos que fizeram parte. A missa campal da Igreja Católica, sábado à noite, foi grandiosa, hein? A Liberdade FM transmitiu a missa. Alô, Christian Peters, bom dia, meu querido. Se desdobrou, fez a transmissão da Santa Missa após a carreata motorizada. Uma movimentação grandiosa em Água Boa, A cidade compareceu em peso a este movimento. À noite, o show gospel e muitas famílias marcaram presença. Independentemente de sua denominação religiosa, viu? Se você é da religião A ou B, o importante, meu querido, é você. O importante é você estar sempre evidenciando o evangelho. E principalmente passando essa mensagem para as futuras gerações, viu? Então, seguimos. Já vai ter a propaganda política, 6:38 em sua manhã.
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0: As Marcianas, Sedução é o nome da canção.

0: verdade, tá bom demais.
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Agora sim, meus amigos, 6:46 aqui em sua manhã, 6:46 de uma nova etapa fantástica, de um novo

novo dia lindão demais, hein? Foi bom pra você o fim de semana? Gente, mas que fim de semana prolongado, hein? Que fim de semana prolongado. Ontem à tarde eu conversei com uma pessoa, um amigo, e ele disse: Celso, rapaz, eu estou parado, parei de trabalhar na sexta-feira. De lá pra cá eu não fiz mais nada, eu estou cansado de ficar à toa. Aí eu falei: amanhã cedo eu vou dar um alô. Não, não, não fala meu nome não, viu? Eu falei: não, fica tranquilo, eu vou só citar o fato. Então, um amigo cansado de ficar à toa, parou de trabalhar na sexta, de lá pra cá não fez mais nada. Foi, ele disse: olha, já estou cansado de ficar dentro de casa, rapaz, já rastelei o quintal, já fiz ali uma coisinha ou outra, o dia não passa, vem outro dia, eu permaneço à toa também, ficar parado é ruim demais. Justamente, viu? Então, você que vai começar a trabalhar agora, agradeça a Deus, viu? Agradeça a Deus pelo seu trabalho. Vamos à luta, porque coisas boas já estão previstas para o dia de hoje, viu? Coisas boas estão previstas para o dia de hoje. E graças a Deus, nós já ganhamos de presente esse dia lindão, especial demais. E é claro, daqui a pouquinho tem entrevista no Liberdade News. O entrevistado de hoje vai ser o deputado estadual, doutor Eugênio. Ele vem à emissora para falar sobre a campanha política, falar sobre toda a movimentação, ou como transcorreu em sua ótica e dos desafios também para os próximos 4 anos. Alô, doutor Eugênio, saudações a Patrícia, a esposa e a toda a família. Nosso abraço especial a toda a equipe do Sindicato Rural. Bom dia, equipe do Sindicato Rural. Já já, iniciando os afazeres também. Afinal, a movimentação, as ações do Sindicato Rural, as ações não param. Então, bom dia a toda a equipe do Sindicato Rural de Água Boa. Deixa eu abraçar aqui os amigos que já estão despertando para uma nova manhã. 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Deixa eu abraçar aqui todo o pessoal da a galera do ciclismo, a galera que pedala. Bom dia. Ontem bem cedo, quando eu saí para comprar pão, já vi a movimentação dos amigos e amigas já pedalando, movimentando o corpo e a mente. Parabéns a vocês que pedalam. Uns pedalam pela manhã, outros à tarde, assim como assim são as pessoas que também vão às academias. Bom dia, pela manhã e ou no período da tarde, à noite, quando tem tempo. Parabéns a todos vocês que movimentam. O importante é sair do sedentarismo, hein? Bom dia! João Carreiro e Pardinho, essa é a canção da madrugada que diz assim: mulher bonita. Olha a letra dessa moda aqui, ó, uma das mais bonitas do João Carreiro e Pardinho, ó. Ei, mulher bonita.

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1: É dessa maneira, 6:58, meus queridos, bom dia. Ouvimos a presença dos três tirus, facão degolador, hein? Opa! Muito bom dia a toda a equipe lá da Cressol, saudações à equipe da Cressol, bom dia gente amiga, amigos também da Hiper Popular, bom dia, alô Maurício da Frutaria Vitória, bom dia a cada apoiador, alô Gerson, bom dia ao Alex também da Gepeça, saudações. Meus queridos, nós estamos aqui aguardando a liberação do sinal para entrarmos em cadeia de rádio para a transmissão da propaganda política que segue até o dia 23, hein? Até o dia 23.
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1: 6:59 aqui na manhã, 6:59. Vamos trazer aqui o trechinho de mais uma antes da propaganda política.
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0: território nacional. 6 horas, 59 minutos, 50 segundos.
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0: Meus amigos, 7 horas e 14 minutos neste momento. Seja muito bem-vindo. Após a propaganda política, nós damos continuidade com muito mais nesta manhã especial. Hoje é terça-feira e, de acordo com o calendário de datas comemorativas, nós hoje estamos comemorando, viu, de acordo com o calendário, o dia do fisioterapeuta. Você sabia? Dia do fisioterapeuta. Essa data abraça todos os profissionais, eles que trabalham com a reabilitação e autonomia, ajudando pacientes a recuperarem movimentos, força e independência após lesões, cirurgias, AVCs e traumas. A todos os profissionais da área, muito bom dia pelo dia de vocês. Hoje é o Dia Internacional para a Redução de Desastres Naturais. Dia também do terapeuta ocupacional. Então, parabéns a cada profissional, a cada trabalhador. Quero aqui mandar um bom dia especial a toda a equipe que faz a coleta do lixo. Hoje, quando eu vim para a emissora, já me deparei com os meninos trabalhando, fazendo, recolhendo o lixo, amontoando nas esquinas, e já tinha cachorro rasgando a sacola de lixo 5 horas e 18 minutos de hoje. Às 5h18 já presenciei cachorro rasgando as sacolas, e os dois cachorros. Então, atenção, vocês tutores, vamos deixar os animais presos em casa, viu, gente? Presos em casa. Dessa maneira, eles não sairão para perambular pelas vias da cidade, colocando em risco a vida de terceiros. E, acima de tudo, não rasgando as sacolas de lixo, ok? Não rasgando as sacolas de lixo. Pessoal, tem um trabalho danado para recolher, começam às 3 horas da manhã e cachorro rasgando as sacolas, porque o tutor deixa o portão aberto, cria o bicho na larga, e não é assim não, viu? Cuide de seu animal. 7 horas e 15 minutos em sua manhã, eu abraço os movimentos dos animais de Água Boa, pessoal da Morab, também da Amparo. Parabéns aos membros dos movimentos que cuidam dos animais abandonados em Água Boa. E o que tem de cachorro solto, perambulando pelas vias da cidade, parece que a cada dia aumenta mais, gente. Meu Deus! Então, vamos tomar as providências e colocar a mão na consciência, vocês tutores, ok?
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0: Nada melhor do que a gente começar essa terça-feira com cara de segunda. Ontem tinha uma cara, um clima de domingo ontem, o dia todo, mas foi segundona, dia de Nossa Senhora Aparecida, dia do engenheiro agrônomo. Parabéns a todos os engenheiros agrônomos. Dia das crianças, um dia ontem de muita paz, muito, um silêncio geral ontem. Que bom, amém. É hoje, já vou buscar agora, viu? Já tem entrevista, o deputado do Araguaia, Dr. Eugênio, vem à emissora para falar sobre os próximos 4 anos de trabalho em prol do Araguaia na Assembleia Legislativa do Estado de Mato Grosso. Bom dia, cidade querida. Não saia de casa sem antes falar com Deus. Agradeço Ele por tudo. Obrigado, Pai, pelo alimento nosso de cada dia. Obrigado por permitir que possamos respirar, caminhar sem ajuda de aparelhos, sem o amparo de, sem ajuda de ninguém. Bom dia, pelo discernimento, obrigado pelo lar que você tem, pelo trabalho, pelos dons da vida. Bom dia, cidade querida.

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2: 7:20.
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0: É, meus queridos, 7:22 aqui na manhã, 7:22. Seja muito bem-vindo. Alô, Rômulo e toda a equipe da Araguaia Tintas, bom dia, saudações. A Silvia lá do Atacadão das Fraldas, bom dia. 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O endereço, Avenida Planalto, em frente à Prefeitura Municipal. 7:23, já estou caminhando para o final desta edição. Antes, deixa eu mandar aqui um bom dia a toda a equipe da saúde, quem já chegou para trabalhar, bom dia. Quem vai chegar já já para iniciar os afazeres, o nosso abraço especial. Eu quero lembrar que dia 23 agora de outubro vai ter a campanha de prevenção do câncer em Água Boa. É isso mesmo, a campanha de prevenção realizada pelo Hospital de Câncer de Mato Grosso em parceria com a Secretaria Municipal de Saúde. Serão oferecidos atendimentos preventivos gratuitos de buxomaxilo, mastologia, dermatologista, urologista, coleta de preventivo do colo do útero. E você, mulher na sintonia, busca atendimento até o dia 20, viu? Você deve buscar atendimento até o dia 20 deste mês na unidade mais próxima de sua casa, já fazer a inscrição apresentando os documentos pessoais e aguardar o dia 23 para esses exames tão importantes. Cuide da sua saúde. Quem ama se cuida, viu? Quem gosta da gente é a gente mesmo, não se esqueça, hein? Então cuide da sua saúde, tanto o homem quanto a mulher. O mês que vem vai ser o mês do denominado Novembro Azul. Os homens estarão buscando atendimento também, e é dessa maneira. Não é só trabalhar e pagar as contas. Você deve cuidar da sua saúde também.
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0: Opa, na verdade não era essa canção aqui que eu tinha trazido, não. É essa aqui, ó. Água Boa, um beijão no coração, que todos fiquem na santa paz de Deus, hein? O Liberdade News, saudações a vocês, até amanhã, quarta-feira, coração da semana, que a sua terça seja coroada de coisas boas, tchau, tchau, fui!

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6: 7:31.
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2: Em Água Boa, 7 horas e 33 minutos. Bom dia.

Terça-feira, 13 de outubro de 2026. Em Água Boa, o dia amanhece tendo sol. Poucas nuvens no céu, no período matutino e à tarde, com certa nebulosidade. Mas não chove. A temperatura oscila no dia de hoje entre a mínima de 24 e a máxima de 37 graus. A umidade relativa do ar estará entre 38% e 83% no dia de hoje.

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1: 7:34 agora. Infra e comunidade indígena entram em acordo sobre projeto da ferrovia Integração Centro-Oeste. Motorista é preso por dirigir embriagado em Água Boa. Mulher denuncia ex-marido por agressão física e ameaças de morte na cidade. Polícia Civil prende suspeito por tráfico de drogas e apreende armas em Canarana. E ainda, prefeitura divulga edital para a seleção de 50 moradias do Minha Casa Minha Vida em Água Boa. Campeonato Municipal de Futebol Society 2026 começa no dia de hoje. Ao vivo, o Liberdade News conversa com o deputado estadual Dr. Eugênio de Paiva, eleito no último pleito eleitoral. Estes e outros destaques agora na edição do Liberdade News que está começando.
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1: 7:35. Pesquisa IPESP. Flávio tem 52,7% dos votos válidos no segundo turno. Lula tem 47%. A pesquisa ouviu 1.500 eleitores em praticamente todo o Brasil entre os dias 6 e 8 de outubro. A margem de erro é de 2,6 pontos percentuais para mais ou para menos. Em um cenário de segundo turno, considerando apenas os votos válidos, o senador Flávio Bolsonaro do PL aparece à frente da corrida eleitoral, marcando 52,7% das intenções de voto. O atual presidente Luiz Inácio Lula da Silva do PT registra 47,3% da preferência, segundo dados da pesquisa IPESP divulgada ainda no sábado. Os candidatos disputam o segundo turno no próximo dia 25 de outubro. Segundo o TSE, Tribunal Superior Eleitoral, com 100% das urnas apuradas, Flávio recebeu 47,3%, sendo 56 milhões de votos no primeiro turno. Lula chegou a 45,16, 53 milhões de votos. Os votos válidos são aqueles dados diretamente a um candidato nas eleições proporcionais a uma legenda partidária. Votos em branco e nulo e nulos não entram no cálculo que define os vencedores. Isso significa que a porcentagem apresentada na apuração não considera necessariamente todas as pessoas que compareceram às urnas. Ela é calculada apenas sobre os votos válidos. A pesquisa IPESP entrevistou 1.500 pessoas entre os dias 6 e 8 de outubro por meio de recrutamento digital aleatório. A margem de erro do levantamento é de 2 pontos percentuais para mais ou para menos. O nível de confiança é de 98%. Sete horas mais 37 minutos, 7:37. Pois bem, a última pesquisa divulgada na manhã desta terça-feira aponta Flávio com 52% dos votos válidos, enquanto Lula tem 48%.

0: pesquisa pertence a BTG Nexus. De acordo com dados, a pesquisa aponta Flávio Bolsonaro com 52% das intenções de votos válidos e Lula do PT com 48%. O levantamento é o primeiro do Instituto no segundo turno da disputa presidencial. A margem de erro é de 2 pontos percentuais para mais ou para menos. Portanto, o cenário, segundo dados, pode ser considerado empate técnico. O nível de confiança é de 95%. 7:38, 7:38.
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0: Sete horas mais 38 minutos, 7:38. Na manhã desta terça-feira, nós estamos recebendo em nossos estúdios ele, que sem dúvida alguma foi um destaque no pleito eleitoral de 2026, no Araguaia especificamente, deputado reeleito doutor Eugênio de Paiva, que conquistou uma votação significativa e conquistou, sem dúvida, aquilo que o Araguaia esperava, a reeleição. Deputado, prazer em recebê-lo. Muito bom dia, bem-vindo.
2: Muito bom dia, Juninho. Muito bom dia aos ouvintes da Liberdade 104.9. Mais uma vez aqui com você, Juninho, numa manhã muito, muito feliz, né? Primeiro pelos números que você mostrou da pesquisa aí. Segundo, por mostrar mais uma vez para o estado de Mato Grosso, mostrar para a nossa região do Araguaia, né, ratificando o nosso mandato. Um mandato feito basicamente com 93% dos votos aqui na região do Araguaia. E Água Boa me deu como o não só o eleito, mas entre todos os candidatos concorrentes, quase 200 candidatos concorrentes, Água Boa me deu o maior percentual de votos numa única cidade, 59,96% dos votos. Isso foi extremamente significativo, né? Mostrando que realmente aqui na cidade de Água Boa as vaidades foram deixadas todas de lado. Todos, independente de corrente política, independente de passado político, né, houve um abraço à nossa candidatura, houve um abraço à nossa reeleição. E eu estou muito feliz de ver todas essas correntes políticas, né, que não são muitas aqui na nossa cidade, mas nós sabemos que existem 2 ou 3 correntes políticas dentro da nossa cidade. E essas foram extremamente importantes nesta união, né, onde nós tivemos aí Maurício Cardoso Tonhal, Maurição, apoiando a nossa candidatura. Fiquei muito feliz, agradeci pessoalmente, né, fui até a sua empresa em Cuiabá por 2, 3 vezes, no sentido de agradecê-lo e no sentido de mostrar a maturidade dos políticos da cidade de Água Boa. Nós tivemos o Mauro Rosa da Silva, o Maurão também, que abraçou a nossa campanha. O Maurão, ele tinha, eu sempre disse para ele, Jumei, eu deixava ele numa situação de muita tranquilidade. O seu filho é chefe de gabinete do Nininho, né? Um grande parceiro que eu tenho na Assembleia.
0: Sim.
2: O Nininho. E o Mauro fez questão de mostrar para a cidade de Água Boa que ele é desprovido de vaidades e também apoiou o deputado doutor Eugênio. Nós tivemos aí o Cezinha, tenho uma gratidão muito grande pelo Cezinha, que na última eleição saiu candidato, viu que se mantivesse o mesmo pensamento, poderia nos atrapalhar, né? E o Cezinha, num gesto de grandeza, né, nos apoiou, mostrando mais uma vez também essa maturidade política que o Cezinha apresentou. E sem falar no apoio do prefeito Mariano, da candidata a deputada federal Juliana, a primeira dama da cidade, que juntaram com o restante da população de Água Boa, graças a Deus, e nos deu essa votação expressiva, mais de 9 mil votos, né? Caracterizando aí como sendo o deputado eleito com o maior percentual de votos numa única cidade aqui no estado de Mato Grosso. Então, aproveitar o teu programa, a tua audiência, Junei, para agradecer a cada um dos águaboenses. Muito obrigado de coração mesmo, sabe? Vocês me me dão uma responsabilidade

0: muito grande. Né? Da vez passada eu tive 62%, agora 59,96%, ou seja, tivemos dentro do empate técnico,
1: sim,
0: né,
1: Júnior? Praticamente. Praticamente.
0: E tivemos aí repetindo o mesmo percentual quase da votação da eleição passada. Então, muito obrigado a cada um de vocês que confiaram mais uma vez no trabalho do deputado Eugênio. Pode ter certeza que durante o período que nós estivemos representando vocês, nós vamos fazer de tudo para que nós possamos não decepcioná-los. Nós sabemos, Junei, que as pautas dentro da Assembleia Legislativa são pautas muito diversificadas, pautas que às vezes contraria um ou outro setor dentro da proposta apresentada. Os projetos de lei ou as mensagens vindas do Executivo, muitas das vezes não agrada os 100% sim, da nossa...
1: O que é natural
0: da nossa
1: também,
0: população,
1: né?
0: O que é natural, até mesmo porque mostrando uma votação de 59,96 mostra que não é logicamente 100%, e a gente nem quer a maioria. A gente sabe que é importante ter os posicionamentos diversos, mas... Muito obrigado a cada um de vocês, Água Boenses.
1: Muito bem, Água Boa, 9.194 votos, no total 36.700. Em determinado momento pós a eleição, o senhor citou a questão de que o Araguaia conquista o voto distrital. Gostaria que o senhor destacasse esse ponto importante.
0: Os números falam por si, sim, né? Os números falam por si. Eu tive 93% dos votos no Araguaia e 7% dos votos fora do Araguaia. Então veja você que esse percentual de votos que nós tivemos no Araguaia mostra aquilo que a gente vem fazendo desde o dia 1º de fevereiro de 2019, que é levar para a Assembleia Legislativa esse discurso e essa prática do regionalismo. O voto distrital nada mais é do que o regionalismo. O regionalismo não foi coisa nem que o deputado Eugênio inventou. É uma luta já de muitos anos, me lembro perfeitamente na década de 90, começo de os anos 2000, né? O Luiz Omar Piquet liderava um grupo que falava na criação do, sim, estado do Araguaia, ou seja, né?
1: Lembro-me.
0: Você falava muito do voto distrital. Então, ou seja, não é invenção minha, não estou reinventando a roda, eu estou simplesmente fazendo algo que eu particularmente acredito. Acredito muito, Junei, no voto distrital misto. Eu tenho a consciência de que quem está presente, mais perto das demandas, dos problemas, ele tem muito mais capacidade de enxergar aquele problema e de levar até os órgãos competentes, no caso, o governo do estado de Mato Grosso, e procurar solucioná-los, porque ele conhece esses problemas. Se você pega um deputado lá do Nortão, um deputado de Cuiabá, por mais bem-intencionado que ele esteja, eu acredito que esteja, não conhece o problema da forma como que nós estamos aqui no Araguaia. Isso dá uma segurança muito grande na hora que a gente vai fazer a defesa daquela situação, daquela demanda. E o Araguaia esse ano deu uma resposta bacana, elegemos dois deputados, né? Eu aqui por Água Boa, Adelcino Lopo lá pela cidade de Pontal do Araguaia, onde teve uma votação expressiva na cidade de Barra do Garças, né? Que abraçou a candidatura do Adelcino, e isso fez com que o Araguaia agora tenha duas vozes lá na Assembleia Legislativa.
1: Um detalhe importante que há de se destacar: na gestão que ora está findando, o senhor teve um relacionamento significativo, interessante, de proximidade com o então governador Mauro Mendes, hoje senador da República. Essa mesma filosofia acontecerá com Otaviano Piveta? Porque há necessidade, sim, de uma política de conversa, de ideia, de futuro. Essa mesma filosofia, Eugênio, Mauro, continuará com Piveta?
0: Ô, Juneta, pergunta interessante. A tua pergunta é muito interessante, porque veja bem, dá uma demonstração. Eu com o Mauro Mendes, a gente tinha uma afinidade, um respeito muito grande, recíproco, mas eu não tinha aquela simbiose total entre o governador e o deputado, né? O Mauro Mendes sempre me recebeu nas minhas demandas. Agora com o Otaviano é diferente. Posso dizer para você que o Otaviano é 1 milhão de vezes melhor. Todas as demandas do Araguaia, sempre Otaviano Piveta teve teve presente nessas tomadas de decisões. Não é porque ele está eleito agora, não. Todos lá na Assembleia sabem disso.
1: Sim.
0: Né? Inclusive, esse relacionamento é um relacionamento muito bacana, focado muito na confiança, na percepção de que não há nessa confiança interesses

0: pessoais, nem por parte do governador, nem por parte do deputado. Isso torna a amizade, o relacionamento, de uma forma muito cristalina, muito transparente, que dá um tom de respeito muito grande entre mim e Otaviano. E eu falo com ele todo final de semana, não gosto de ficar ligando, não tem aquele perfil de ficar incomodando, de ficar,
1: sim,
0: como se diz, chovendo no molhado. Mas eu gosto muito de procurar fazer com que tenha alguém realmente que preocupa com a nossa região do Araguaia. Pra você ter uma ideia, 33% é muita coisa, Junês. Se você for pensar nos números, é muita coisa. 33% de tudo que chegou em infraestrutura no estado de Mato Grosso está aqui dentro do Araguaia. Então são números extremamente expressivos, né? Que mostram um olhar bastante, bastante de perto por parte do governador, do então governador Mauro Mendes, e todos eles tiveram o olhar do Otaviano. Se você chegar para os prefeitos do Araguaia, chegar para o Mariano aqui de Água Boa, para o Vilcinho de Canarana, para o Gilmar de Querência, Narizinho aqui de... Enfim, todos os prefeitos, se você chegar para eles e perguntar quem que é realmente que abre portas para vocês lá no governo, eles vão dizer: é o Otaviano Piveta. É o Otaviano Piveta que arruma os veículos pesados, é o Otaviano Piveta que assina os convênios das estradas, de pontes. Ou seja, ele ficou com a infraestrutura. E você nunca vê o Otaviano numa inauguração de qualquer obra. Ele não gosta.
1: É verdade.
0: Não é o perfil dele.
1: Inclusive, ele não gosta muito também de dar entrevista, só pra você ter uma ideia. Ele conversa com a gente normal, mas ele sempre, ele já confidenciou pra mim: Macari, eu gosto de trabalhar. Propaganda, enfim, é uma filosofia.
0: É interessante uma pessoa já com mais de 60 anos, tem uma vasta experiência, 3 vezes prefeito de Lucas do Rio Verde, né? Mas é interessante porque ele mostra pra gente uma timidez muito grande, apesar de toda essa experiência, mostra uma timidez, que é o perfil, a característica.
1: Sim.
0: A característica da pessoa, e pode ter certeza que ele está muito bem focado, e ele vai aproveitar esses 4 anos que Deus deu a ele a oportunidade de governar o estado de Mato Grosso para deixar um legado. É uma pessoa extremamente resolvida do ponto de vista financeiro, né? É uma das pessoas mais ricas. A Folha de São Paulo recentemente apresentou os políticos mais ricos do Brasil, e o Otaviano Piveta fica em 6º lugar entre os políticos, né, que são mais ricos ligados ao agro. Então, Otaviano com certeza não precisa de fazer nada errado, e põe a mão no fogo, como a gente dificilmente faz por algum político, né? Otaviano vai fazer um governo focado muito nos resultados, como ele diz, no fazimento. E quem vai ganhar com isso, quem está na ponta, quem vai ganhar com isso são o cidadão, a cidadã. Só que ele tem uma peculiaridade: Otaviano não gosta de mentira. Otaviano não gosta daquele negócio de chegar para você vai lá, pede um recurso para fazer tal coisa, e aquela coisa fica mastigada, fica, não sai, fica colocando dificuldades. Ele pode não falar nada, mas no caderninho dele ele anota: Junei Macari, como exemplo que eu estou dando para você. Mas porque ele gosta muito de resultado, ele quer ver o resultado, e ele quer ver um resultado com pouco, ele quer ver um resultado, fazer muito com pouco. Esse é o lema dele. E o estado de Mato Grosso está muito bem, Junei, do ponto de vista financeiro, tendo realmente esse gestor com um perfil de gestão. Realmente, nós com certeza, sem sombra de dúvidas, nós teremos um Mato Grosso com dias, continuando a ter um Mato Grosso com dias melhores, com dias bons, evoluído, resolvendo problemas crônicos que durante décadas e décadas tiveram essa dificuldade, que Mauro Mendes startou tudo isso, essas obras todas, e agora Otaviano vai vir numa mesma pegada, porém com o Mato Grosso já organizado, com o Mato Grosso já pronto para continuar esse desenvolvimento.
1: Estamos aí à frente de um cenário que aconteceu e que nos trouxe novas possibilidades. 2 deputados estaduais agora, deputado federal, batemos na trave. Juliana, muito bem votada, mais de 30 mil votos, Gurgem, mais de 40 mil votos. eu acho que é um sinal já que para 2030, de repente, se essa consciência aumentar um pouquinho mais, nós mantermos o voto à federal do Araguaia para candidatos do Araguaia, poderemos dar um passo extremamente importante, aquilo

0: e parece ser um sonho, pode estar pronto a se tornar uma realidade?
1: É tudo um processo de amadurecimento.
0: Amadurecimento, né?
1: É, eu vejo isso daí. Eu tenho um projeto, Junei, e estou estudando muito esse meu projeto. Eu já mencionei em umas duas ou três entrevistas que eu concedi depois das eleições, que eu não queria, estava evitando colocar esse tema antes das eleições, para não dar aquela conotação eleitoreira. É, nós temos aí um projeto de a gente ter um partido, do qual esse partido nós colocaríamos 25 candidatos do Araguaia dentro desse partido. Com isso, nós teríamos praticamente certeza de eleger 3, podendo eleger 4 deputados estadual do Araguaia e também podendo eleger 1 deputado federal do Araguaia. Nós temos 307 mil eleitores no Araguaia. Votaram agora aproximadamente 250 mil eleitores no Araguaia. E isso mostra a força que o Araguaia tem. Já não é mais aquele patinho feio dentro do estado de Mato Grosso. Nós já não temos mais aquele sentimento, sim, de vira-lata que a gente tinha, no sentido de nos chamar de Vale dos Esquecidos. Hoje a gente fala com muita altivez que a gente realmente é o Vale da Prosperidade, é o Vale que está mostrando a sua força para o estado de Mato Grosso e mostrando a sua força para o Brasil. Então nós temos essa expectativa, Junei. Não sei o que você acha, você também é político, você tem uma visão política.
0: Sim.
1: Tá? Nós estamos amadurecendo e eu aceito sugestões, eu aceito logicamente sentar para discutir, para debater essa ideia de termos os 25 candidatos a deputado estadual dentro do mesmo partido. A gente sabe que hoje os partidos políticos, infelizmente, eu digo isso com muito pesar, com muita tristeza, mas os partidos políticos não seguem o estatuto partidário. Eles não seguem aquilo que prega o seu partido político, quanto à ideologia, quanto à forma de trabalhar o partido. Muitas das vezes usam o partido, ele é usado apenas como ferramenta institucional para poder atingir o objetivo que é a eleição, né? Então, dentro desse paradigma todo aí, eu acho que se a gente tiver 25 candidatos dentro de uma mesma chapa, a gente vai conseguir, porque tem um apelo muito grande quando você coloca um candidato dentro de uma chapa. Vou te dar um exemplo, aqui pertinho. Você viu que a Juliana em Água Boa foi a mais votada?
0: Sim.
1: Com mais de 8 mil votos. Eu, mais de 9 mil votos. O Gilmar, o professor Gilmar de Canarana, com quase 4 mil votos dentro de Canarana, né? Então, o candidato local, ele tem um apelo maior. Então, se nós pegamos candidatos em cidades polos, 25 candidatos em cidades polos, nós vamos ter um apelo maior da população e a população, com certeza,
0: vai encampar.
1: Vai abraçar
0: de
1: uma forma. Nós temos essa expectativa. Absoluta. Então, nós estamos fazendo conta, nós estamos dialogando com muito cuidado, com muita maturidade, para ver se este realmente pode ser um caminho. Né? Eu assim sempre digo, Mato Grosso tá bem, o Araguaia tá bem, mas é muito difícil, veja bem o que eu vou falar, é muito difícil você ter um latifúndio e você ter apenas um gerente para cuidar daquele latifúndio. Normalmente se divide em vários piquetes numa fazenda, se divide em vários currais numa fazenda e colocam pessoas específicas para cuidar de cada parte daquela fazenda. O que eu quero dizer com isso? O nosso Mato Grosso é muito grande. O nosso Araguaia é muito grande. É a região maior do estado de Mato Grosso, é o Araguaia. O Mato Grosso tem 903 mil quilômetros quadrados. Água Boa, só para você ter ideia, tem 7.500, né? Só para o ouvinte ter uma ideia de dimensão, né? Então, nós somos um estado muito grande, com uma população muito pequena. Então, eu acho que, eu não sei, nós estamos discutindo e de uma forma que não machuque o governo, que não machuque aqueles que não pensam de forma diferente, mas de repente o estado do Araguaia seria uma coisa que nos daria uma condição de deixar com que o governo tenha um território menor para ele para ele administrar, para ele fazer essa gestão, né? E de outro lado, nós tenhamos um Araguaia aí com, de Alto Taquari a Vila Rica, com 1.150

0: quilômetros de extensão, que já nasceria já um estado grande, e você viu a diferença que Tocantins fez quando separou de Goiás. Tocantins era uma região do Goiás totalmente abandonada,
1: literalmente abandonada, bem lembrado.
0: Sem investimentos. Sim. E hoje você pega um Tocantins completamente desenvolvido, já com
1: outros ares,
0: com forças próprias, né? Então, assim, imagina, tem esse debate, igualzinho eu estou fazendo aqui, né, regional, né, na nossa Liberdade FM, porque é um debate muito difícil de fazer em Cuiabá. É muito difícil, não por ter medo. Eu sou um cara, graças a Deus, dentro das minhas convicções, eu sou um cara destemido. Não tenho problema de debater com quem quer que seja esse tema. Mas é uma coisa que a gente tem que fazer. A gente tem que ter a maturidade de enxergar um momento, como diz a juventude, enxergar a vibe certa na hora certa. Agora está na hora. Então, enfim, vamos, de uma forma muito tranquila, debater essa situação do voto distrital, né, e ver se nós temos condições realmente de colocar esse projeto em atividade.
1: Muito bem, 7:58, para encerrar a expectativa de mais este mandato, mais 4 anos pela frente. Claro, muito trabalho. Trabalho é o que não falta, né?
0: É, Juninho, nós temos 4 anos aí pra gente trabalhar, temos mais 4 anos aí para tentar resolver algumas questões que ainda faltam pendentes, né? Eu quero ver, estava até falando outro dia na sua co-irmã, dessa necessidade emergencial de nós concluirmos essas 2 escolas estaduais. Isso aqui está uma vergonha.
1: Sim.
0: Essas, a Antônio Grace e a 9 de julho. Né? Os alunos estudando em situação muito ruim, muito precária, vamos dizer assim, bem a verdade. E quero fazer uma defesa do diabo, como se diz, porque não é especificamente culpa da gestão municipal. A empresa, Junei, ganha um processo licitatório com um preço, dá desconto exorbitante.
1: Com o interesse de ganhar.
0: Já pensando no aditivo. E com isso, essas empresas não dão conta, são empresas pequenas que não dão conta de tocar o serviço, e aí acontece o que aconteceu nessas escolas. Está acontecendo na JK, lá na cidade de Chavantina, onde você conhece tão bem, né? Está do mesmo jeito, da mesma forma, com as crianças indo para a rua, fazendo manifestação, né? Enfim, essa eu quero pegar muito firme. Ir para cima dessas empresas, né? Que é uma questão de Estado, não é de município. Então, onde tiver questão de Estado, o deputado Eugênio vai estar junto. Nós temos alguns entraves. Foi assinado recentemente já a construção do nosso batalhão da Polícia Militar. Vai ser uma coisa muito bacana, a Politec já entregue. Então, a questão da segurança pública, a gente está bem encaminhado. Nós temos aqui a Força Tática.
1: Sim.
0: Na questão da saúde, nós já estamos entregando agora recentemente. Vamos entregar agora, se Deus quiser, daqui a alguns meses, 3-4 meses. O meu maior sonho, Junei, você me acompanhou enquanto vereador, aquela luta para que nós pudéssemos ter a nossa hemodiálise. Agora o prédio já está quase pronto. É a mesma, isso que dói na alma, é a mesma empresa que está fazendo o Antônio Grace. Então veja você que essa lentidão toda é de uma mesma empresa, ou seja, é os mesmos vícios, né? Deveria ter uma lei mais abrangente, do qual você não cumpriu o contrato, você está fora
1: automaticamente
0: de futuras licitações, né? Mas infelizmente a lei faculta
1: a esses
0: malandros. Eu vou dizer assim, falei pro dono da empresa, chama Alessandro, liguei para ele, falei com ele, aí veio falar que tava com um problema pessoal, tal, até respeitei esse momento dele, mas falei com ele que a crítica e a fiscalização não pode deixar de existir por alguém que tá passando por um problema pessoal, porque se ele tá passando por um problema pessoal, existem centenas, talvez milhares de crianças que estão passando também por situação ruim, estudando
1: difícil,
0: em condições anormais. E tem muitos pacientes de hemodiálise esperando uma vaga para vir para Água Boa, porque tem um prédio onde nós vamos ter 20 cadeiras que já eram para estar em funcionamento, e a lentidão com que essa obra é tocada, é vergonhosa, né? Mas nós vamos para cima. É uma UTI 0 bala também, né? Tá sendo construída anexo à nossa hemodiálise. Então, na saúde nós vamos, se Deus quiser, dar uma melhorada. Se você me perguntar sobre essa OS que está administrando o Hospital Regional. Eu quero dizer para você que nós vamos fiscalizar de uma forma muito

0: muito mais intensa. Nós vamos estar acompanhando o fluxo, tá tendo uma dificuldade do usuário entender o fluxo desta empresa. Nós que vimos nascer o consórcio, né, Junê?
1: Sim.
0: Nós estamos aqui desde 97, né?
1: Literalmente.
0: Chegamos bem no comecinho. A gente que viu nascer esse consórcio, e eu falo para você que, né, eu passei a parte minha do Hospital Vale do Araguaia, eu passei para minha filha, já que tá, já formou, tá fazendo oftalmologia.

0: porque a gente tinha um objetivo. E você, quando vê o Hospital Regional, depois de 29 anos, passar a gestão por uma terceirizada, sabe, dói um pouco na alma, a gente fica meio ciumento, é como se ficasse meio com ciúmes de alguém mexendo numa coisa, né? Mas sim, se é para melhorar, ótimo. Se os prefeitos estavam com dificuldades de tocar, de fazer a gestão, ótimo, vamos ver como é que essa OS vai fazer. Mas nós temos que estar de olho, temos que estar em cima, porque essa balela de dizer que OS não tem fins lucrativos, que não tem visão de lucro, nós sabemos que não é verdade. Sabemos que isso aí é realmente uma balela, não existe todo mundo, e não tenho nada contra, não. Eu acho que pode ter lucro, não tem problema nenhum, né? Problema é ofertar com qualidade aquele serviço do qual o contrato, que existe um contrato onde cada município vai ter acesso a X procedimentos. Isso está em contrato, né? Tantas cirurgias de esterectomias, tantas de vesícula, tantas, enfim, ortopédicas. Então existe já isso em contrato. Então ela vai ter que cumprir aquilo que está contratualizado. Isso é questão que eu achei de eu presido a Comissão de Saúde da Assembleia Legislativa. É muito importante falar isso, né? Então até dia 31 de janeiro eu estou presidente da Comissão de Saúde, o que me dá poderes ainda maiores para poder fazer essa fiscalização do hospital. Então, na saúde nós estamos aí, na educação nós estamos, a educação ela acaba andando praticamente sozinha, porque esses guerreiros que são os profissionais da educação, né, já tem uma metodologia de trabalho que eles acabam andando, se ninguém atrapalhar, eles acabam andando sozinhos. Então, a questão da infraestrutura aqui da região, que o nosso foco agora é MT-240, para que ela possa ter acesso até a 020 lá no Couto. Quem dera se a gente, né, a gente conseguir, faz 10, faz 15, faz 20, quando vê a gente termina essa
1: que estrada. Que é uma necessidade, né?
0: Que é uma necessidade. Vou trabalhar em um projeto pessoal meu, para que a gente possa estadualizar aquele trecho do entrocamento da 414 que sai lá no Garapu.
1: Garapu.
0: É, quando chegar para a Serrinha ali, é uma estrada municipal.
1: Municipal.
0: Então, eu vou conversar com o prefeito Mariano, ver se ele concorda com essa ideia, para que a gente possa estadualizar aquele trecho até a Serrinha, né? Aí a gente ganha o Jandira, a gente ganha o Couto, ou seja,
1: assim por diante.
0: A gente melhora a qualidade de vida das pessoas que moram nessas comunidades e faz com que aquilo que mais faz o PIB mato-grossense crescer, que é o agronegócio, possa usufruir desse benefício que seria a conclusão dessa rodovia.
1: Muito bem, 8:06, conversamos com o deputado reeleito, doutor Eugênio de Paiva, né? 36.700 votos, felizmente o Araguaia continua tendo representante. Agradecer pela presença, desejar sucesso, acima de tudo, que Deus abençoe essa nova caminhada e que eu tenho certeza, aos poucos, o Araguaia vai dando seus passos, seja grão por grão, a gente vai crescendo cada vez mais politicamente. Eu, particularmente, tinha uma grande dúvida, assim, tinha certeza, mas carregava uma certa dúvida devido ao número de pessoas do Araguaia, de Água Boa, tendo como exemplo, que mandaram o seu voto, o seu apoio para fora do município, para fora da região. Nós precisamos de todos irmanados, de mãos dadas, para que possamos crescer e sermos cada vez maior e que grandes projetos possam ser desenvolvidos na região. Deputado, prazer em recebê-lo, sucesso, Deus abençoe, como sempre, de portas abertas aqui para somar com o desenvolvimento da região e do estado, claro.
0: Júnior, muito obrigado a você, muito obrigado aos colaboradores aqui da rádio, né? Muito obrigado ao Celso Bremer, obrigado a todos vocês, o Isaac, que sempre tá junto com você, cinegrafista, muito obrigado a todos vocês aqui da emissora, que sempre deixaram as portas abertas para que nós pudéssemos conversar com a nossa comunidade. E eu quero apenas aqui fazer uma ressalva aqui no sentido de, falei das lideranças políticas que nos apoiaram, e esse ano as forças políticas locais, os vereadores, eu nunca tive tanto vereador me apoiando aqui na cidade de Água Boa, como foi na eleição desse ano, presidida aí pela Regiane Garcia, nossa Câmara Municipal. Agradecer a todos vocês, vereadores, que nos apoiaram, que apoiaram o projeto do Araguaia, que deram esse voto pro Araguaia. Dar o voto pro Eugênio é dar o voto pro Araguaia, né, mostrando mais uma vez a força do Araguaia para que a gente possa fortalecer esse nosso projeto, quem sabe

0: um dia de um estado do Araguaia. Muito obrigado, Junê, muito obrigado aos seus ouvintes.
1: Muito bem, 8:08, vamos conferir como fica a previsão do tempo para o dia de hoje.
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3: Terça-feira, com previsão de chuva e alertas meteorológicos no Centro-Oeste. O clima no interior do Centro-Oeste combina forte aquecimento diurno com pancadas de chuva isoladas no fim do dia. Cidades do interior de Mato Grosso, Mato Grosso do Sul e Goiás registram máximas elevadas de até 35 graus a 38 graus. Em Mato Grosso, o dia terá muitas nuvens e chuva isolada, com máxima de 38 graus em Cuiabá. Em Mato Grosso do Sul, a previsão indica muitas nuvens com pancadas de chuva isoladas e Campo Grande registra máxima de 30 graus. Em Goiás, o tempo fica com muitas nuvens, com máxima de 34 graus em Goiânia. No Distrito Federal, o dia terá poucas nuvens e Brasília chega aos 34 graus. Um alerta de tempestade traz risco de ventos intensos e queda de granizo para áreas de Mato Grosso e Mato Grosso do Sul. Além disso, um aviso de baixa umidade do ar segue em vigor para Goiás, o Distrito Federal e o leste de Mato Grosso, com índices entre 20 e 30%. As informações são do Instituto Nacional de Meteorologia. Viviane Bessa, o tempo e a temperatura.
1: 8 horas agora e 9 minutos. Infra e comunidade indígena entram em acordo sobre projeto da FICO. O diretor de empreendimentos da Infra, André Ludolfo, gostou do resultado da rodada de negociações com os 28 caciques da terra indígena Pimentel Barbosa. Ludolfo ressaltou que um acordo passará para a esfera judicial para ter sua aplicabilidade. Já outra parte do acordo terá que passar ainda pelo crivo da FUNAI. O encontro começou no último sábado, dia 10, com amplas discussões até um acerto final na manhã do último domingo, dia 11. A Infra adiantou que acordou com os líderes indígenas a realização de estudos para a demarcação do território indígena e uma série de compensações como forma de mitigação do empreendimento da Ferrovia de Integração Centro-Oeste. André Ludolfo ressaltou que dentro da condicionante ambiental consta que devem ocorrer negociações com 5 terras indígenas impactadas pela FICO. Segundo o diretor da Infra, até agora, os diálogos encaminharam positivamente os acordos com 4 terras indígenas, restando apenas Areões para o fechamento das negociações. O acordo fechado com a terra indígena Pimentel Barbosa ainda não representa a liberação da continuação das obras. Ele afirmou, abre aspas, existem passos burocráticos que devem ser percorridos, mas esse pré-acordo já mostra sinal verde no diálogo do componente indígena. O acordo prevê o repasse de 28 vans para atender as aldeias e alguns caminhões para melhorar a mobilidade dos nativos. A nossa reportagem, ou melhor, a reportagem, alguns caciques presentes disseram que a demora do acordo foi por falta de agilidade do governo. Fator importante foi a participação de lideranças femininas na etnia Chavante, como a jornalista Mara Chavante. Mara informou que outro desafio é formar a bacia hidrográfica do Baixo Rio das Mortes, que corta os territórios Chavantes de Areões e Pimentel Barbosa. Para ela, será mais um desafio para avançar as questões ambientais. 8 horas agora e 12 minutos. Estamos avançando um pouquinho sobre a programação do Liberdade News com Vitória Mello.
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1: Motorista é preso por dirigir embriagado no trânsito de Água Boa. O condutor foi abordado pela Polícia Militar após desobedecer a uma ordem de parada. O teste do etilômetro apontou 0,59 miligramas de álcool por litro de ar expelido. Ele foi preso pela polícia por conduzir um veículo automotor sob influência de álcool. A ocorrência foi registrada pelo 16º Batalhão da Polícia Militar, vinculado ao 13º Comando Regional. De acordo com o boletim de ocorrência, a equipe policial realizava o patrulhamento em um ponto demonstrativo em uma avenida da cidade. Segundo informações, o condutor não teria visualizado a guarnição policial e desobedecido às ordens de parada. Durante a abordagem, ele apresentava sinais visíveis de embriaguez, como hálito etílico, olhos avermelhados e fala desconexa. O motorista realizou o teste do etilômetro e foi preso em flagrante. Mulher denuncia ex-marido por agressão física e ameaças de

Morte em Água Boa. Uma mulher procurou a polícia militar para denunciar o ex-marido por agressões físicas e ameaças de morte. A ocorrência foi registrada pelo 16º Batalhão de Polícia Militar. Segundo o boletim, o episódio aconteceu por volta das 14h30 do domingo, quando a mulher foi até a residência do ex-marido para conversar. Durante uma discussão verbal, o homem teria desferido 3 socos na cabeça da vítima, que usava capacete no momento. Conforme o registro policial, ela não apresentava lesões corporais aparentes. A mulher também relatou sofrer ameaças frequentes, afirmando que o ex-marido continua a intimidá-la com frases como "vou te matar" ou "vou te espancar". Após receber a denúncia, a polícia militar foi até a residência do suspeito, mas ele não foi encontrado. A vítima foi encaminhada à delegacia de polícia civil para o registro dos fatos. O caso foi registrado como ameaça, conforme o boletim de ocorrência registrado pela polícia militar. 8 horas agora, mais 14 minutos, 8h14.

0: Prefeitura de Água Boa divulga edital para a seleção de 50 moradias do Minha Casa Minha Vida. A Prefeitura de Água Boa publicou ainda na última sexta-feira o edital de chamamento público para a seleção de famílias em situação de vulnerabilidade social que poderão ser contempladas com 50 unidades habitacionais gratuitas do programa Minha Casa Minha Vida. O residencial localizado no bairro Universitário. Os interessados deverão retirar a lista de documentos e providenciar a documentação completa entre os dias 21 de outubro a 8 de novembro. As inscrições serão realizadas de 9 a 19 de novembro na Secretaria Municipal de Assistência Social do município de Água Boa. Começa nesta sexta-feira o Campeonato Municipal de Futebol Society 2026. O evento contará com a presença de 32 equipes. A Secretaria Municipal de Esporte, Cultura e Lazer realizou o Congresso Técnico do Campeonato Municipal de Society 2026, reunindo representantes das equipes participantes para a organização e definição dos detalhes da competição. Ao todo, o campeonato contará com 32 equipes, sendo 19 na categoria aberto e 13 na categoria veterano. Durante o Congresso Técnico da categoria veterano, foi realizado o sorteio das equipes. Já na categoria aberto, foram sorteadas as equipes e definidos os grupos que disputarão a competição. A bola começa a rolar nesta terça-feira, com partidas programadas para as terças, quintas e sextas-feiras no estádio Municipal Irineu Spentoff e no campo do Tropical Adriano Araújo dos Santos. Em Água Boa, 8 horas e 16 minutos. Final da edição do Liberdade News desta terça-feira e entre os destaques da edição de hoje você acompanhou. Infra e comunidade indígena entram em acordo sobre o projeto da Ferrovia Centro-Oeste. Em Água Boa, motorista é preso por dirigir embriagado. Mulher denuncia ex-marido por agressão física. E ainda, deputado estadual doutor Eugênio de Paiva vê o próximo mandato com bastante otimismo. Fique na sequência com a programação da Liberdade FM. Nós voltamos amanhã a partir das 7h30, se Papai do Céu nos permitir. A você um bom dia e uma excelente terça-feira. Lembre-se sempre, Jesus é o caminho.
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11: 18.

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Muito bom dia, Gobo. Está começando mais uma manhã de muita música, informação e alegria aqui na Rádio Liberdade FM 104,9. Eu sou Victoria Mello e vou estar com você nesta terça-feira, fazendo companhia para quem está em casa, no trabalho, na estrada ou começando mais um dia de luta. Terça-feira é dia de continuar, tirar os planos do papel e fazer acontecer. A semana está só começando, então nada de desânimo. Quero saber como está o seu dia por aí. Já tomou aquele café quentinho? Está na correria ou começou amanhã com tranquilidade? Mande seu bom dia pelo WhatsApp 66-3468-1200 e participe da nossa programação. Aumente o volume porque o Bom Dia Liberdade está apenas começando. E antes quero deixar uma reflexão para você nessa terça-feira. Você não precisa resolver todos os problemas da sua vida hoje. Às vezes, tudo o que precisamos é dar o próximo passo com fé, coragem e paciência. Não compare o seu caminho com o dos outros, das outras pessoas. Cada um tem o seu tempo, suas lutas e suas conquistas. Faça o que estiver ao seu alcance, entregue a Deus aquilo que você não pode controlar e siga em frente. Que nesta terça-feira não falte saúde, sabedoria, proteção e motivos para agradecer. Que Deus abençoe você, sua família e seu trabalho. Bom dia, Goboa. E vamos começar o Bom Dia Liberdade comigo, Victoria Mello.

0: 8h30.
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0: 8h30.
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6: Olá pessoal, vamos começar mais um Rádio Educar. Eu sou o José Araújo e o nosso assunto de hoje vai ser sobre o que são ações, tá? Espero que você curta o nosso programa de hoje.
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6: As ações são partes fracionadas do capital social de uma empresa. Quando você adquire uma ação, torna-se sócio dessa companhia, participando de seus resultados, tanto nos lucros quanto nos prejuízos. Essa é uma forma das empresas captarem recursos para investir em crescimento, inovação e novos projetos. Os investidores podem ganhar dinheiro com ações de duas formas principais: pela valorização, quando o preço de uma ação sobe em função do bom desempenho da empresa ou do mercado, e pelos dividendos, que são a distribuição dos lucros da companhia aos acionistas. Essa combinação de possibilidades torna as ações uma alternativa interessante para quem busca multiplicar o seu patrimônio, especialmente no longo prazo. Daqui a pouco eu trago mais um bloco do Educar.
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8: 8h33. Hoje, 13 de outubro, celebramos o dia do fisioterapeuta, profissional que desempenha um papel fundamental na prevenção de lesões,

0: na recuperação dos movimentos e na melhoria da qualidade de vida. Com conhecimento, dedicação e cuidado, os fisioterapeutas ajudam pessoas de diferentes idades a recuperar a autonomia, aliviar dores e superar limitações, contribuindo para uma vida mais saudável e independente. A fisioterapia vai muito além da reabilitação. Também é prevenção, promoção da saúde e incentivo ao bem-estar. Nesse dia especial, a Rádio Liberdade FM parabeniza todos os fisioterapeutas pelo compromisso, pela dedicação e pelo importante trabalho realizado em benefício da sociedade. 13 de outubro, dia do fisioterapeuta. E agora vamos para o nosso guia astral e daqui a pouquinho eu estarei de volta aqui com você logo após a nossa sequência musical.
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2: Olá, que alegria ter você. Vamos conferir as previsões para Áries, Touro e Gêmeos?
3: Áries, Touro, Gêmeos.
2: Para você de Áries, o início do dia vem com favorecimentos para lidar com investimentos. Que bom! Assuntos com parentes e pessoas do seu convívio são tocados e todos passam por um processo importante de cura. Use sua expressão com sabedoria. Cor do dia, vermelho. Número da sorte, 38.
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2: Agora para Touro. O dia inicia com resultados em equipes e projetos. Assuntos financeiros e investimentos são tocados. A situação ativa a necessidade de curar questões entre pessoas importantes que interferem em seus recursos materiais. Cor do dia, marrom. Número da sorte, 4.
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2: E para você, de Gêmeos, inicia o dia com boas reflexões internas sobre o futuro e metas. Que maravilha! O dia ativa situações que te deixam em destaque. É positivo encarar as experiências como uma oportunidade de curar cicatrizes do passado que se manifestam no presente. Cor do dia, bege. Número da sorte, 32. Daqui a pouquinho eu volto com mais previsões do Guia Astral, trazendo Câncer, Leão e Virgem. Não saia daí.
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0: 8:43. Vamos conversar um pouquinho? Quero saber como começou a terça-feira de vocês. Você é do tipo que acorda cheio de disposição ou precisa de 3 alarmes e um café bem forte para funcionar? Manda sua resposta no nosso WhatsApp 6634681200. Conte se você é do tipo que acorda cheio de disposição ou precisa de 3 alarmes e um café bem forte para funcionar. Pode mandar áudio. Quero ouvir os nossos ouvintes e saber quem está na sintonia nesta manhã. E agora vamos para os nossos apoiadores culturais e daqui a pouquinho eu estarei de volta aqui com você. Então não saia daí não, viu? Que nessa terça-feira está apenas começando.
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2: 8:44.
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11: Gente, as ações ordinárias, conhecidas pela sigla ON, oferecem ao investidor o direito de participar das decisões importantes da empresa. Esse tipo de ação garante direito a voto nas assembleias gerais, onde são definidas questões estratégicas como uma eleição de membros do Conselho de Administração e a aprovação de fusões ou aquisições. Vantagens das ações ordinárias são: participação direta na governança. Ser acionista ordinário permite que você tenha voz ativa no futuro da empresa, especialmente em companhias onde o controle acionário está mais distribuído. Proteção em caso de venda de empresa. Muitas empresas oferecem o chamado tag along, um benefício que garante ao acionista ordinário receber pelo menos um percentual do valor pago ao acionista majoritário em caso de venda do controle da empresa. No Brasil, esse percentual mínimo é de 80%, mas muitas empresas oferecem 100%. Daqui a pouco eu trago mais um bloco do Educar.
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0: 8:49. 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E agora vamos para o nosso TeleTV e logo após ficam nossas sequências de músicas para você.
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12: Alô, alô, apaixonados por novelas. Que bom que você tá aqui com a gente no TeleTV. E já chegamos na primeira parte do programa para mergulhar de cabeça nos babados de A Nobreza do Amor.
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12: Gente, o Tonho deduziu, Tomirinho sequestrou a Alica e a Niara, claro, se desespera. A Binta foi hostil com o Pascoal. Mirinho chega com a Alica ao cativeiro e a princesa se revolta. A Virgínia esperta, desconfia do Mirinho. O Tonho confronta Mirinho, mas foge quando Virgínia chega. Gendal ordena que seguranças vão atrás de Tonho. Tonho pede ajuda à dona menina e a Alica se desespera em seu cativeiro, que revira voltas. Muita emoção, né? Em instantes, voltamos com os destaques da novela Por Você. Fica com a gente.
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3: De volta com mais um bloco do Educar, agora ações preferenciais, o PN.
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3: As ações preferenciais, o PN, são assim chamadas porque oferecem prioridade no recebimento de dividendos e, em alguns casos, na liquidação em situações de falência da empresa. Em contrapartida, essas ações geralmente não conferem direito ao voto nas assembleias. Vantagens das ações preferenciais, anote: recebimento de dividendos. Os acionistas preferenciais têm prioridade na distribuição dos lucros da empresa, o que pode ser vantajoso para quem busca renda passiva por meio de dividendos. Estabilidade no pagamento. Muitas empresas com ações preferenciais têm políticas de pagamento de dividendos mais previsíveis, tornando-as atrativas para investidores conservadores. Daqui a pouco eu trago mais um bloco do Educar.
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5: Nove horas e seis minutos. Uma música pode trazer lembranças de uma época, de uma pessoa ou de um momento que ficou guardado no coração. Tem aquela canção que lembra o primeiro amor, a infância, os amigos ou uma viagem inesquecível. E eu quero saber qual música faz você viajar no tempo. Manda o nome da música e, se quiser, conte a história por trás dela. Manda no nosso WhatsApp 66 3468 1200. E aí depois você me conte. Que música lembra a sua infância, um amor que você viveu, ou uma música que você viveu com seus amigos em uma viagem inesquecível. Manda no nosso WhatsApp e me conte. Agora vamos para o nosso guia astral e logo após fica com nossas sequências de músicas para você.
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6: Chegou a hora de conferir mais previsões para o seu signo.
2: Câncer, leão, virgem.
6: Para você de câncer, o dia começa com conclusões que interferem positivamente nas suas crenças. Sentimentos reprimidos são ativados e pedem cura, com práticas espirituais ou terapias. É fundamental problematizar em silêncio. Sua cor é laranja, número da sorte 41.
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6: Agora, leão. Projetos e atividades com amigos estão em alta e essa interação transforma suas percepções, trazendo curas importantes. Sua cor é branco e o número da sorte 9.
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6: E para você de virgem, o dia começa com uma conversa positiva com o cônjuge ou alguém importante, ampliando sua visão. Assuntos profissionais são tocados e é um dia lindo para curar cicatrizes do passado e seguir em frente. Sua cor é azul e o número da sorte 17. Daqui a pouco eu volto com as previsões para os próximos signos.
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9:18. 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E agora vamos para os nossos apoiadores culturais e daqui a pouquinho eu estarei de volta aqui com você. Então não saia daí não, viu?

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3: 9:19.
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9: 9h23. Você já parou para ouvir os passarinhos cantando logo cedo? O canto das aves pode ter diferentes funções, como atrair parceiros, defender territórios e se comunicar com outros indivíduos. Na correria do dia a dia, às vezes nem percebemos esses pequenos sons da natureza. Hoje, quando tiver uma oportunidade, pare por alguns segundos e preste atenção ao que acontece ao seu redor. Tem muita coisa bonita passando, despercebida, viu? E agora vamos para o nosso TeleTV. E logo após fica com nossas sequências de músicas.
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11: Estamos de volta, meus amores. E agora preparem o coração que a gente mergulha de cabeça nos destaques do capítulo de hoje de Por Você.
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11: Juarez tenta disfarçar nervosismo no karaokê. No hospital, Kátia se vê numa situação tensa, presa no elevador com uma gestante em trabalho de parto. Bela, do lado de fora, orienta tudo pelo rádio. Que momento! Vanessa já pensa em usar o parto para a imagem do hospital. Na feira, a disputa entre Toy e Mike esquenta. Próspero abre o coração para Melinda, revelando sua história com Clemente e Augusta, e confessa a paixão inesperada. Sabugo volta de viagem. Lucas sente algo errado e questiona o amigo sobre um vício. Glorinha se surpreende ao encontrar um desenho antigo para o Haroldo. Peixe, Ítalo e ela mesma fazem perguntas a Bela sobre o passado do Haroldo. Eita, que novela! Em instantes, o programa retorna com os destaques de Quem Ama, Cuida. Não sai daí.
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0: 9:27.
1: E essa é uma das músicas que a gente mais gosta de cantar, não é mesmo, tiozinho?
2: É isso aí, Mari. Se depender da gente, esse estilo não morre nunca. Simbora assim, ó.

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1: 9:35.
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5: De volta com mais um Bloco do Educar. Agora, Small Caps, o assunto de hoje.
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5: As Small Caps representam ações de empresas menores, com menor capitalização de mercado. Essas companhias geralmente estão em fase de crescimento e têm potencial para apresentar grandes valorizações, mas também apresentam maiores riscos. Vantagens da Small Caps: potencial de valorização. Por serem empresas em crescimento, as Small Caps têm mais chances, sim, de apresentar ganhos expressivos em comparação às empresas maiores e já consolidadas. Diversificação de carteira. Incluí-las em uma carteira de investimentos permite ao investidor balancear entre ações estáveis e aquelas com maior chance de crescimento. Acessibilidade. Muitas small caps têm preços de ações mais baixos, permitindo que investidores com menos capital comecem a diversificar. O nosso Educar de hoje fica por aqui. Amanhã, quarta-feira, a gente vai falar sobre o que é IPO e como ele funciona. Até amanhã.
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6: 9:39. Nem toda conquista precisa ser grandiosa para merecer comemoração. Às vezes, vencer e conseguir levantar da cama em um dia difícil, concluir uma tarefa importante, ajuda alguém ou simplesmente encontrar forças para continuar. Não diminui suas vitórias só porque elas parecem pequenas aos olhares dos outros. Cada passo conta, cada esforço tem seu valor e cada dia traz uma nova oportunidade. Siga firme e não se esqueça de reconhecer o quanto você já caminhou. E agora vamos para o nosso guia astral e logo após ficam nossas sequências de músicas. E daqui a pouquinho eu estarei de volta.
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7: Vamos conferir agora as previsões para mais três signos do zodíaco.
4: Libra, Escorpião, Sagitário.
7: Libriano, o dia começa com boas conclusões sobre investimentos e mudanças no trabalho. Viagens e cursos estão ativados. Mude seu campo de visão para curar cicatrizes do passado. Cor, rosa, número 20.
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7: Escorpião, você começa com boas ideias ao lado do cônjuge ou de alguém especial. Mudanças e introspecção te trazem curas profundas. Sua cor do dia é o preto e o número da sorte, 1.
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7: Sagitário, experiências importantes em relacionamentos e sociedades ativam curas. Mais atenção com posturas arrogantes. Cor, verde, número 60. Daqui a pouco estaremos de volta com as previsões finais do Guia Astral. Não perca.
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3: 9:55.
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11: 9:57. Uma perguntinha, você já parou para respirar com calma nesta manhã? A rotina pode ser tão corrida que a gente passa de uma tarefa para outra sem perceber o próprio cansaço. Se puder, reserve alguns minutos para fazer uma pausa, beber água, alongar o corpo e organizar os pensamentos. Não é preciso mudar tudo de uma vez. Pequenos cuidados repetidos diariamente podem fazer diferença na nossa rotina. Cuide de você também, viu? E agora vamos para o nosso TeleTV. E daqui a pouquinho eu estarei de volta aqui com você. Então não saia daí não, viu?
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13: E agora vamos mergulhar de cabeça nos acontecimentos de Quem Ama Cuida.
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13: O Heitor visitou o Pedro no hospital, enquanto a Pilar comemorava a suposta morte dele. Que maldade. A Helenice confrontou o Tom, mas o maior choque foi a Pilar se assustando ao ver o Pedro vivo, que reviravolta. A Fábia acolheu o Ademir e rolou um beijo. E o Heitor comunicou a Adriana que já sabe o que fazer com a família Brandão. Ufa, que capítulo!

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1: 10 horas e 13 minutos. Vamos falar de segurança no trânsito. 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A pressa pode esperar. 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E agora vamos para os nossos apoiadores culturais e daqui a pouquinho eu estarei de volta aqui com você. Então não saia daí, viu?
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5: 10h15.
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10: Vamos conferir agora as previsões finais do zodíaco.
0: Capricórnio, Aquário, Peixes.
10: Capricórnio, o dia começa com uma conversa positiva, seja com a pessoa amada ou alguém que te quer bem. Trabalho e rotina ativados. Cor do dia, roxo. Número da sorte, 14.
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10: Aquário, romances, filhos e situações de destaque e felicidade estão ativados. Perceba como essa experiência cura cicatrizes antigas que afetam sua autoestima. Cor do dia, amarelo. Número da sorte, 54.
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10: Peixes, o dia começa com a necessidade de expressar o que pensa a uma pessoa próxima e receptiva. Assuntos familiares ativados. Identifique seu processo de cura de cicatrizes do passado. Permita a cura. Cor do dia, cinza. Número da sorte, 7. Muito obrigada pela sua companhia. Espero você no próximo programa com novas previsões e muita energia positiva. Até a próxima.
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1: S35.
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8: 10 horas e 38 minutos. Você já agradeceu por alguma coisa hoje? Pode ser pela sua saúde, pela oportunidade de trabalhar, por ter sua família por perto ou simplesmente por ter mais um dia para tentar fazer diferente. A gratidão não significa que tudo está perfeito, significa reconhecer que, mesmo em meio às dificuldades, também existem motivos para continuar acreditando. Que nesta terça-feira você consiga enxergar as coisas boas que fazem parte da sua vida. E agora vamos para a nossa sequência de músicas e daqui a pouquinho eu estarei de volta aqui com você.
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3: 10h42.
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0: participaram pelo WhatsApp, mandaram mensagem e acompanharam um pouquinho da sua terça-feira com a gente. Espero que nossa manhã tenha levado música, alegria e boas energias para o seu dia. Continue firme nos seus compromissos, cuide de quem você ama e não se esqueça de reservar um tempinho para você também. Eu sou Victoria Mello e agradeço imensamente pela companhia. Agora você fica na excelente companhia do meu querido amigo Marquinhos Vale, com a programação do Esporte Total. Um beijo, fiquem com Deus e tenha uma terça-feira abençoada. 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
2: 11 horas.
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Salve, salve, galera, muito bom dia para você que se liga aqui pelas ondas da 104,9, a você que estava na companhia da locutora e comunicadora Victoria Mello, aí com o Bom Dia Liberdade. A partir de agora eu, Marquinho Vale, estou chegando das 11 ao meio-dia com as principais informações esportivas após o feriadão prolongado, né? Dia 12 de outubro, dia de Nossa Senhora Aparecida, prolongada aí o feriadão. Hoje, terça-feira, estamos chegando. Hoje, 13/10/2026. Esporte Total começa sempre, sempre com a graça do meu bom Deus. A direção geral é dele, Celso Blemer. Produção e direção artística da nossa querida Jenny Alves. Apoio técnico, Victoria Mello e Junei Macari. Comunicação e apresentação é minha, Marquinho Vale. Por isso, vamos junto com as principais informações esportivas. Tudo o que rolou no final de semana, a gente traz aqui com exclusividade pra você. Muito bem, Esporte Total destaca por aqui. Copa dos Campeões aconteceu no final de semana em Água Boa, no Estádio Municipal Irineu Spentoff. Vamos destacar também daqui a pouquinho, Campeonato Brasileiro Série A. Uma rodada daquele jeito da Série A do Brasileirão. Daqui a pouquinho todos os jogos, tabela, classificação. Quem se deu bem, quem se deu mal. O Mengão continua líder do Brasileirão. E a gente vai trazer todos os detalhes daqui a pouquinho na sequência para você da Série A do futebol brasileiro. Série B, o que mudou na Série B também você vai conferir. A gente vai trazer todos os jogos para você aqui também da Série B do futebol brasileiro. A atleta de Água Boa do Taekwondo conquista ouro em São Paulo. Parabéns, mestre Lipa, parabéns a Jennifer. Daqui a pouquinho todos os detalhes. Conquista agora há pouco, viu? Agora há pouco conquistamos o ouro lá em São Paulo. Eu vou trazer daqui a pouquinho detalhes para você dessa conquista. Vamos falar também, exclusividade ao vivo aqui também, exclusivo, né? A gente vai trazer toda a repercussão para você, tudo que você quiser saber do nosso esporte local, sobre a abertura do nosso Campeonato Municipal de Futebol Society. Também será destaque aqui em nome de Prefeitura Municipal, Secretaria de Esporte, Cultura e Lazer. Largada hoje, terça-feira, viu? Abertura do Campeonato Municipal de Futebol Society. Daqui a pouquinho eu trago todos os jogos, tudo o que acontece hoje

você vai acompanhar aqui pelas ondas da 104,9 da nossa querida Rádio Liberdade FM. Por isso eu convido você, onde quer que você esteja, na sua casa, no seu trabalho, você de outros estados do Brasil, de outras cidades, nos acompanhando via aplicativo. Obrigado sempre pelo carinho da sua audiência. Vamos lá, e a gente já começa aqui o nosso Esporte Total de hoje, repercutindo o final de semana e da Copa dos Campeões.

0: muito bem organizado. Quero aqui parabenizar meu amigo Maurício Malmal. Parabéns às duas equipes, ao campeão e ao vice-campeão, que chegaram ali para a briga pelo título, né? E é isso aí, né? Um grande evento, mais um evento que aconteceu aqui. Então, parabéns a todos os organizadores, parabéns à prefeitura pelo apoio, né? Pelo incentivo ao esporte aqui na cidade de Água Boa, na cidade coração do Brasil. Parabéns, Maurício, grande evento. E quem curtiu foi a população, foi os esportistas aqui no município de Água Boa. E parabéns também às equipes que chegaram aí e conquistaram o título. Seguindo aqui, eu já quero entrar no nosso esporte local, o esporte da nossa terra, porque eu já quero trazer informação do nosso esporte local, o esporte da nossa terra. É hora da gente falar.
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0: Vamos de esporte local. Taekwondo de Água Boa brilha mais uma vez, viu? E eu já quero trazer aqui tudo pra você, tudo que a gente tá sabendo, tudo que aconteceu. É, amiga, Água Boa sempre se destacando, viu? Vale a gente ressaltar. Sempre se destacando aqui, Água Boa. E não foi diferente desta vez, né? Por isso eu já quero destacar aqui no detalhe pra você as participação aqui do município de Água Boa, né? É, os jogos abertos em São Paulo, né? Três lutas ali da Jennifer, três vitórias. E a Jennifer acabou agora há pouco de ganhar o ouro, né? Nem deu tempo de mandar o link pra nós assistir, né, mestre Lipa? A Jennifer já conquistou o ouro aí. Parabéns a Jennifer, parabéns ao Lipa. Jogos abertos de São Paulo, a Jennifer brilhando, conquistando o ouro lá em São Paulo. Parabéns o Lipa pelo trabalho. Aí, portanto, parabéns a você, mestre Lipa, né? O handball de Água Boa também se destacou nos jogos de primavera, né? Lá em Goiás. E eu vou trazer tudo aqui agora também para você sobre o handball. O handball de Água Boa se destacou nos jogos de primavera em Goiás, tá? Aqui, a seleção juvenil do handball de Água Boa se apresentou no município de Primavera, realizado dia 9 e 11 de outubro em Uma, Goiás. A equipe, né, masculina conquistou o terceiro lugar na competição, enquanto a equipe feminina ficou entre os cinco melhores colocados, tá? As equipes são comandadas pela professora Bianca e pela professora Bianca Matos, né, de Moraes, responsável pela seleção juvenil masculina, e o Adinei Marcos Souza, né, o técnico da seleção juvenil feminina. Ambos atuaram, né, são professores das escolinhas de handebol aqui do município de Água Boa e tem o apoio da Secretaria de Esporte, Cultura e Lazer. De acordo com os professores, a participação foi marcada pela dedicação, garra e espírito esportivo. Os atletas que levaram o nome de Água Boa para a disputa, acumulando experiência e desafio. A Prefeitura de Água Boa parabeniza todos os atletas, professores, pelo desempenho e pela representação do município aí, portanto, na participação dos Jogos de Goiás. Parabéns aí, então, a Bianca, também ao Dinei e a todos os seus atletas aí pela participação, né? Então tá aí no detalhe pra você aqui pelas ondas da 104,9, a gente destacando aí a nossa participação da nossa equipe do handebol aí, trazendo tudo pra você. Parabéns, parabéns aí, portanto, a todos vocês, viu? Seguindo aqui, a gente tem o nosso Campeonato Municipal Society, né? E acontece hoje, viu, gente? Hoje, abertura lá no Estádio Municipal Irineu Spentoff, nessa terça-feira, 13/10, e três jogos acontecem lá hoje, viu? Primavera Academia, né? Se encarando o Carvalho Refrigeração, a partir das 19h30, Primavera Academia e Carvalho faz o primeiro jogo, faz a abertura, né? Às 19h20. Às 20h10, tem jogo dos veteranos, Jota Santos Calçado e o time 9, se enfrentando aí a partir das 20h10. Às 21h tem jogo do masculino livre, tem Ouro Verde Futebol Clube e Detroit Futebol Clube lá no Estádio Municipal Irineu Spento. Hoje, terça-feira, você é o nosso convidado para estar lá presente para acompanhar mais uma rodada aqui do nosso esporte local, a nossa abertura do nosso campeonato municipal. Prefeitura Municipal de Água Boa, Secretaria de Esporte, Cultura e Lazer, promovendo o melhor do esporte para você aqui na cidade coração do Brasil. Parabéns aí às equipes, né? Vamos ter um total de 19 equipes na categoria livre, 13 no masculino, feminina vai ter o congresso técnico na semana, mas deve dar 6 equipes aí. Então, um número bom de equipes, né? Aí praticamente participando do nosso campeonato municipal Society, na realização da Prefeitura Municipal de Água Boa, da Secretaria de Esporte, Cultura e Lazer, promovendo o melhor do esporte para você. Então tá aí no detalhe, aí o nosso esporte local, final de semana, a gente trazendo tudo aqui para você pelas ondas da 104,9, tá? Tudo resumindo aqui do nosso esporte local, parabéns ao nosso handebol, parabéns a Jennifer do nosso taekwondo, parabéns aí também ao Maurício pela promoção da Copa dos Campeões e a abertura do nosso campeonato municipal Society, que vai acontecer hoje lá no estádio municipal.

0: Paulo Irineu Spentoff, na cidade de Água Boa, cidade coração do Brasil. 10 horas e 11 minutos, nosso esporte local passada limpa. Agora a gente vai falar, né, do, vamos falar aqui, ó, vamos pra Série B, é hora da gente trazer a Série B do futebol brasileiro.
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0: Bora lá, bora de Série B do futebol brasileiro, trazendo detalhes pra você, quem se deu bem, quem se deu mal na rodada deste final de semana da Série B, e eu já trago tudo pra você, viu? Todos os detalhes da Série B, a gente traz também, resumindo aqui, jogos, quem se deu bem, quem mantém a liderança ali, portanto, continua na liderança, o Vila Nova voltou à liderança, tá? Isso por quê? Porque pela 33ª rodada, aí no domingo, às 4 horas da tarde, o Juventude, jogando no Alfredo Jaconi, não deu conta de vencer o São Bernardo, empatou em 2-2, né? E com isso, né? Desceu de novo na tabela, já caiu pra terceira. É o que eu falo, a Série B é uma loucura, né? Uma roda gigante, uma hora você sobe, uma hora você desce, e assim tá sendo a Série B aí do futebol brasileiro, né? Então veja bem aí o que aconteceu, né? Juventude 2-2 com o São Bernardo, o Atlético Goianiense também empatou jogando no Antônio Ascioli em Goiânia com a equipe do Sport, empate em 1-1. Já nos aflitos, o Náutico, o Vila Nova venceu por 2-0, por isso volta a liderança para alegria do torcedor vilanovense, viu? Meu amigo Luizinho tá feliz da vida, Márcio Farofa, essa galera toda do Vila Nova aí, 2-0 para cima do Náutico nos aflitos, hein? Jogando fora de casa, um belíssimo resultado aí para a equipe do Vila Nova, tá? Já no Germano Klinger, no Paraná, o Operário foi derrotado por Goiás, o time goiano também foi lá e venceu por 2-0 também, olha aí, ó, como tá bacana o futebol goiano. Vitória do Goiás por 2-0 em cima do Operário do Paraná. O Cuiabá na Arena Pantanal. Aí não, Cuiabá, aí você quebra as pernas do torcedor, viu? Cuiabá em casa, gente. Arena Pantanal perdeu pro Avaí. O Avaí venceu por 1-0 no domingo às 18 horas da tarde. Aí o Cuiabá é muita avacalhação, viu? Perdeu dentro de casa o time da capital. Já o Fortaleza no Castelão empatou em 2-2 com o CRB. Esse jogo é difícil, o CRB vem fazendo bons jogos, né? Clássico ali do Nordeste. E o Fortaleza acabou vacilando, empate em 2-2. O Novo Horizontino não quis nem saber. No Jorge Mael Biasi pegou já a rebaixada Ponte Preta para a Série C e goleou 5-1, vitória maiúscula ali do Novo Horizontino, uma bela vitória, tá? Já o Criciúma, jogando no Liberto Rios, venceu o América Mineiro, também já rebaixado, por 1-0, vitória do Criciúma. Botafogo de São Paulo, 1-0 no Ceará, na Arena Santa Cruz, e pra encerrar a rodada hoje, a gente tem o Atlético de Minas Gerais recebendo o Leque às 19 horas. Assim termina a Série B com esse jogo de hoje, tá? A classificação de momento lá em cima na tabela, Vila Nova líder 61 pontos, tem ali 61% de aproveitamento, Novo Horizontino é o segundo com 60, Juventude, o terceiro também com 60, tá perdendo no saldo de gol, né? O Novo Horizontino tem saldo de gol melhor. Já o Fortaleza, quarto colocado com 57. Criciúma, quinta colocação com 56. O Atlético Goianiense é o sexto com 53. O CRB é o sétimo colocado com 52. O Sport, o oitavo, 51. O nono, o Goiás, com 48. Na décima colocação tem o Operário do Paraná com 48. Décimo primeiro, Cuiabá, 47. 12º São Bernardo, 46. 13º Náutico, 42. 14º Ceará, 42. 15º Atlético Clube, com 42. A 16ª colocação, tá aí, né? A 16ª colocação pro Botafogo de São Paulo, que soma 41 pontos. A 11ª colocação tem Avaí, 36. 18º Londrina, 28. 19º América Mineiro, 17. E na lanterninha tem a Ponte Preta com 13 ali, situação crítica, América Mineiro, Ponte Preta e o Londrina também, né? Pra mim já tá rebaixado também, o Londrina não tem condição nenhuma, o Avaí ainda tenta respirar, brigar ali com o Botafogo de São Paulo, com o Atlético Clube, né? Que tá muito próximo de acontecer ali, o Avaí também em maus lençóis nesse exato momento aí na Série B do futebol brasileiro. Só pra gente resumir, o Mikael continua sendo artilheiro, 17 gols marcados, Robson do Novo Horizontino tem 16, tá na cola ali, e o Bochila do Atlético tem 13, são os três principais artilheiros aí da Série B do futebol brasileiro. Para encerrar apenas esse jogo de hoje isolado, que é Atlético e Leque a partida 19:30 na Arena Sicredi lá em Minas Gerais. A Série B, resumido, passado tudo a limpo aí para vocês da nossa Série B do futebol brasileiro. Quero aproveitar aqui e mandar um abraço a toda a galera colorada, meu amigo Bodoc, sempre aqui ligado com a gente, aquele abraço, pessoal da Metalúrgica União também, aquele abração especial pra você. Quero mandar um abraço aí a todo o setor industrial, sempre ligado aqui no nosso Esporte Total, nas principais informações esportivas. Aquele abraço especial aí a todos vocês, viu? Falamos de

0: Série B. Por aqui, resumindo a Série B, a gente segue aqui com mais informações. E agora eu já quero ir para a Série A, quero destrinchar a Série A do futebol brasileiro. É hora da Série A, as principais informações aqui da Série A do futebol brasileiro.
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0: Vamos lá, vamos de Brasileirão Série A aqui pra você. Agora a gente chega na Série A do futebol brasileiro, que começou da seguinte forma, ó. O Vasco da Gama jogando em São Januário no sábado contra o Remo, deu vacilo o Vasco, viu? Empatou em 0-0. O Vasco tá com a cabeça na Copa Sul-Americana, até porque tem um Boca, né? Daqui a pouquinho, inclusive, vou trazer matéria aí do Vasco da Gama lá da Argentina, viu, Renato Beraldo? Mas ficou no empate ali no 0-0 com o Remo, né? Eu achei que o Vasco era favorito nesse jogo pela 30ª rodada, né? Acabou não conseguindo seu objetivo, que era a vitória ali em São Januário. Somou um pontinho ali o Vasco da Gama, né? Então ficou no empate ali. Já o São Paulo Futebol Clube, jogando no Morumbi, venceu por 2-1 a equipe do Vitória. Tricolor precisava dessa vitória e aqui é regra, né? Ganhou, toca o hino do Tricolor.

0: Vamos lá, vamos trazer informações do Tricolor. São Paulo estava muito pressionado, precisava dessa vitória, né? Vale a gente ressaltar e eu vou trazer detalhes da vitória do Tricolor pra cima do Vitória. Era no Morumbi, né? Era no Morumbi. Se o São Paulo perde esse jogo, a situação ia ficar muito crítica, né? Pra Dorival Júnior, pra toda a comissão técnica, toda a diretoria, né? E o Dorival Júnior agora, né? Buscou essa vitória aí pra dar uma aliviada na pressão. Apesar que é muito pouca essa vitória do São Paulo, muita coisa ainda vai acontecer. Voz de setorista Bruno Gifruda chega pra dar mais detalhes aí do Tricolor Paulista dessa vitória, o que que alivia pro São Paulo, como é que fica a situação do Tricolor Paulista, Brunão?
1: Temporada. Antes dele, Roger Machado e Crespo passaram pelo cargo, mas Dorival tem os piores números pelo São Paulo nessa temporada. São só 36% de aproveitamento. Na última quarta-feira à noite, o São Paulo perdeu por 2-0 para o Cruzeiro e viu sua situação no Campeonato Brasileiro ficar um pouquinho mais complexa. São 5 pontos para a zona do rebaixamento. Tem um jogo muito importante já no próximo fim de semana contra o Vitória no Morumbi, que também tem 36 pontos e também está a 5 pontos da zona do rebaixamento. Algumas rodadas do fim da competição e do fim da temporada, o São Paulo, nesse momento, não pensa em trocar de treinador. Esse assunto não foi discutido pela diretoria. Harry Maciz, presidente do clube, inclusive, não estava em Belo Horizonte para o jogo contra o Cruzeiro no Mineirão. E esse tema não foi debatido pelos dirigentes depois do jogo contra o Cruzeiro. Ah, claro, a certeza de que o momento é muito ruim. O São Paulo, depois da data FIFA, perdeu para o Santos no jogo atrasado e perdeu também para o Cruzeiro. Mais do que isso, o desempenho, obviamente, está muito abaixo daquilo que o São Paulo espera desse time. Há diversos problemas com lesões, claro, mas a diretoria entende que o desempenho poderia ser melhor do que vem sendo apresentado. Mesmo diante de todos esses problemas, o cargo do técnico Dorival Júnior nesse momento não tem sido debatido. A gente lembra também que o São Paulo tem eleição presidencial no fim desse ano. Então, Dorival, por exemplo, tem contrato só até o fim da temporada, o que também dificultaria uma busca do São Paulo por um novo treinador com esse tempo curto que teria que dar de contrato. Enfim, a situação do Dorival nesse momento é essa, mas o jogo do fim de semana, claro, é muito decisivo pro São Paulo e também pro treinador.
0: Muito bem, acabou dando certo, né? Porque o São Paulo venceu o Vitória, né? Após isso aí foi no jogo do Cruzeiro, o Bruno Gifruda gravou essa fala e o Tricolor acabou vencendo depois, né? Conquistando a vitória em cima do Vitória, né? O que alivia um pouco a pressão. O desempenho é muito ruim do São Paulo, tá? Vale a gente ressaltar. O desempenho não é legal, mas a vitória, né? Acho que dá uma aliviada ali pro Dorival Júnior, né? Alivia um pouco a pressão. Pelo menos essas são as informações que consta nos bastidores do Tricolor Paulista, né? O São Paulo voltou a vencer depois de 2 derrotas para Santos e Cruzeiro. O técnico Dorival Júnior mexeu em diversas peças e também na escalação. E até viu erros recentes se repetir. Mas o que importa, portou no sábado à noite, no Morumbi, era uma vitória, né? Sobre o Vitória. E com isso, o São Paulo venceu.

0: o Vitória, o que alivia um pouco a pressão, tá? A escalação do São Paulo para a 30ª rodada do Campeonato Brasileiro teve mudanças em relação utilizada na derrota para o Cruzeiro, no Mineirão. Saíram Carlos Coronel, Rafael Tolói, Pedro Lima, Pablo Maia, Marcos Antônio e Wendel. Entraram Rafael, Nelton, Lucas Ramon, Johnny e Gustavo Santana, e o Iago, né? Foram os que entraram aí, uma mudança ali, o esquema de jogo ali diferente, né? O Dorival Júnior optando, né? O São Paulo jogou um pouco melhor, conseguiu a vitória, né? E aí o Calleri falou um pouquinho ali também, após o fim do jogo, né? O Calleri acabou falando um pouquinho, falando sobre Libertadores, sobre classificação, isso que é muito importante, mantendo ali as esperanças de uma classificação com a pré-Libertadores. E foi isso que o Calleri falou ali, ele fez um dos gols, inclusive, na vitória do São Paulo, no cruzamento na área, né? O Calleri anotou um dos gols aí do São Paulo, do Tricolor Paulista, né? Vamos ouvir aí, então, o que disse o Calleri, né? Em entrevista coletiva na saída do jogo, após a vitória do Tricolor Paulista sobre o Vitória. Fala, Calleri!
1: O 16º gol dele nessa temporada, sumiu a artilharia do São Paulo na temporada. Calleri, eu queria que você falasse dessa vitória de hoje, que coloca o São Paulo com 39 pontos na 9ª colocação, traz um pouquinho de tranquilidade numa noite que teve o retorno do Rafael, numa noite que teve o retorno do Lucas Moura, numa noite que teve 2 gols de Calleri. É um alento pro torcedor são paulino?
2: A verdade, muito feliz, principalmente pela vitória. A gente havia feito um jogo bem ruim no outro dia lá no Belo Horizonte. Sabíamos que esse para nós era uma final aqui no Morumbi com a nossa gente. Como te falei no intervalo, fizemos primeiros 20 minutos bem, pressionando lá cima. Depois do gol, a gente começou a jogar um pouco mais para trás. O Vitória conseguiu empate. No segundo tempo, além de que a gente não fez um bom jogo, a gente foi com vontade, com ganha de ganhar o jogo. E sobre uma bola, consegui fazer o gol. Feliz pelos 2 goles, porque era uma vitória de 6 pontos para nós. E porque a gente está mais perto dos 45 pontos. Obviamente que para São Paulo é muito pequeno, 45 pontos. A gente quer jogar Libertadores no próximo ano. E a gente vai fazer de tudo para...
0: Muito bem, tá aí o Calleri, após a vitória do Tricolor Paulista, né, falando aí a respeito, né, até de Libertadores, né, pré-Libertadores ali, porque não, tá na 9ª colocação agora o Tricolor Paulista. Rápido break, na sequência, tô de volta.
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5: 11:23.
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0: Muito bem, de volta com o nosso Esporte Total aqui da 104,9, 11 horas 25 minutos, né? E a gente segue aqui com o Brasileirão, com a Série A do futebol brasileiro, repercutindo jogos aí do final de semana, né? E a gente traz mais jogos para você. O Atlético Mineiro, por exemplo, né, na Arena MRV, venceu o Santos, né? Ali por 2-1, né? Que o Santos vinha no embalo de vitórias, né? Comandado pelo Cuca, mas o Atlético, né, na Arena MRV, é um time chato de se jogar. Deu Galo forte, vingador, venceu o Santos por 2-1, saltando ali na tabela, né? O Atlético, 7º colocado, 47 pontos. Olha o Galo aí, ó. cada dia subindo na tabela, o Santos deu uma caidinha, caiu pro oitavo ali, 42 pontos, né? É a situação do Santos nesse exato momento aí no Campeonato Brasileiro Série A, né? O Atlético Mineiro, quando tem esses jogos dentro de casa, a gente sabe que o Atlético tá muito trabalhando.

0: trabalho, o Atlético Mineiro com apoio, ainda mais quando joga na Arena MRV, torcedor empurrando, enfim, o Atlético tem um bom desempenho dentro de casa, né? A gente já sabe disso, que o Atlético tem um bom desempenho, o Atlético é um time que joga diferente dentro de casa, né? Parece que ali a atmosfera da Arena MRV acaba empurrando o time, e foi isso que aconteceu contra o Santos, 2-1, o Santos não fez um mau jogo, tá? Vale a gente ressaltar, mas não conseguiu vencer, né? Jogo também no final de semana interessante foi o Flamengo, 1-0 aí, o Mengão acabou batendo o Fluminense ali, vencendo por 1-0, Corinthians e Palmeiras, que era outro jogo que interessava, o Palmeiras goleou o Corinthians. Primeiro eu vou falar de Palmeiras e Corinthians, da vitória do Palmeiras, né? Vou trazer primeiro o lado corintiano, depois o lado palmeirense dessa vitória, e também logo depois Flamengo e Fluminense também repercutindo ali, né? O Corinthians já escolheu o seu novo treinador, né? Vale ressaltar que o Seedorf, né, foi escolhido aí para substituir o Fernando Diniz e chega para comandar o Corinthians. Esse período é curto, vale a gente ressaltar que o Corinthians tem a eleição de presidente, então não pode ser um treinador com um contrato muito grande, mas essa é a situação do Corinthians nesse exato momento, né? Repercussão, tudo isso e muito mais, derrota pro Palmeiras, 4-0 ali em cima do Corinthians, toda a repercussão que gerou ali, portanto, vamos por detalhe, né? Vamos por detalhe aí, portanto, repercussão do Corinthians depois da entrevista do Gabriel Paulista, né? Vou trazer.
1: A goleada sofrida no derby último domingo repercutiu bastante nos bastidores do clube, e nas últimas horas a reportagem do GE.Globo conversou com diversos funcionários, tanto do CT Joaquim Grava quanto do Parque São Jorge, para entender melhor o que acontece internamente no Corinthians nesse momento da temporada. E o que a gente ouviu é que há um desgaste muito grande entre os jogadores e o presidente Osmar Stable por alguns motivos. O principal seria que o presidente, com certa frequência, dá prazo de pagamento ali das pendências financeiras aos jogadores, né? Seja direitos de imagem, que está 2 meses atrasado, férias e premiação também, e ele não consegue cumprir esses prazos. Consequentemente, os jogadores acabaram perdendo a confiança, né, no que diz ali o presidente Osmar Stable. Outra coisa que a gente escutou bastante é que há um entendimento de que se o Stable fosse mais presente no CT Joaquim Grava, ele entenderia melhor os questionamentos dos jogadores no dia a dia ali para funcionários do CT Joaquim Grava. Poderia facilitar o convívio entre as duas partes, por mais que não se aproximasse do ideal, poderia aproximar esse convívio e minimizar o desgaste. Outro ponto que repercutiu super mal dentro do CT Joaquim Grava na última semana foi a demissão do Fernando Diniz, da forma que foi, depois de uma longa data FIFA, e principalmente, o que eu acabei ouvindo, que aconteceu depois de uma boa atuação do Corinthians. Então, na visão de muitos funcionários ali do clube, faltou coerência para a diretoria tomar essa decisão e acabou bagunçando muito essa reta final da temporada. Então, resumindo para vocês, é isso que acontece no CT Joaquim Grava. Repetindo, a gente conversou com bastante gente do próprio centro de treinamento, da diretoria, do Parque São Jorge. Os relatos foram praticamente os mesmos. Entramos em contato com o Corinthians, mas Osmar Stable preferiu não se manifestar sobre o assunto neste momento. Então, a situação é realmente complicada, e além de tudo, ouvimos também que o presidente costuma fazer piadas fora de hora ali na reunião com os jogadores, e que isso realmente já não tá pegando bem no grupo. Então,
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0: Muito bem, então tá aí a situação, né? Esse negócio de você conversar com o Alex e falar tal dia eu pago, não pagar, enfim, a situação cada vez fica pior, né? Com isso aí, né? E o protesto da torcida começou, né? Após a derrota pro Palmeiras, teve protesto. Mas vamos lá, Seedorf, é o Seedorf mesmo, o novo treinador do Corinthians? Vamos lá para essas informações, Caio Ribeiro. Chega mais para contar aí, ele mas o Fred Sabino falaram um pouquinho sobre a chegada aí do novo treinador do Corinthians. Como é que o Corinthians escolheu aí esse novo treinador para comandar a equipe? Como é que chegará isso? É uma opção do Marcelo Paes, é isso mesmo que repercute nos bastidores? Qual que é a situação aí de momento, Caio Ribeiro e Fred Sabino?
3: Eu acho que a diretoria do Corinthians está completamente perdida, tá? Eu acho que essa responsabilidade, eu sempre digo que tem que ser dividida, mas nesse caso o peso é muito maior para eles. O Seedorf, qual é o recorte que você tem dos últimos trabalhos do Seedorf? Você não tem. Faz 7 anos que ele não está em atividade. Aí você vai para os números, são ruins. Mas mais do que isso, Fred, você está contratando uma grife. Você está contratando o craque que ele foi dentro de campo. A imagem que ele tem, que é um cara vencedor, um grande líder e uma grande pessoa, que eu já tive a oportunidade de encontrar ele algumas vezes. Só que nesse momento o Corinthians precisa de trabalho. O que que o Seedorf conhece desse grupo de jogadores? O que que o Seedorf está vendo dos adversários que o Corinthians

0: Goiás vai enfrentar. Como é que ele vai preparar o jogo contra o Vitória? O que que ele conhece do Eric, do René, do Renato Kaiser? Nesse momento, a melhor solução seria alguém que tivesse atividade aqui no Brasil, ou um brasileiro, que estivesse sentindo a pressão que o Corinthians vive todos os dias e tivesse força para tirar esse time da zona de pressão e de risco de rebaixamento que ele se encontra agora.
1: Muito bem, então tá aí, ó. A situação é essa aí, né? Então muita gente não concorda, né, ali com o que aconteceu, né? Vale a gente ressaltar, né, ali com a contratação do Seedorf, causa repercussão, né? Vale a gente ressaltar, mas é a situação do Corinthians. Após Corinthians perder pro Palmeiras, né? A situação complica bastante, a goleada, né, da forma como foi. Não tem como não repercutir dentro de campo, mas é isso aí. O Corinthians agora, o Seedorf chega e vamos ver como é que vai ser esse trabalho, né, do Seedorf agora do comando do Corinthians, do Timão. Como eu disse, né, torcedores do Corinthians pedem intervenção judicial no Parque São Jorge, protestaram ali, toda a confusão nos bastidores ali da diretoria do Corinthians após a derrota pro Palmeiras, né, e poderia ter sido mais, né, acho que ficou até barato nessa vitória por 4-1 do Palmeiras sobre o Corinthians. Acho que o Palmeiras, se quisesse ter forçado mais um pouquinho, tinha total condição de fazer até mais nesse jogo aí contra a equipe do Corinthians, né? Mas tá aí, o Palmeiras se mantém ali atento, né, ali na vice-liderança do Campeonato Brasileiro, em busca, né, de mais ali, portanto, para tentar colar na equipe do Flamengo. Mas tá aí a vitória do Palmeiras, que repercutiu positivamente do elenco e vai com moral aí para os jogos da Libertadores da América. Parabéns ao Verdão pela vitória. Parabéns, Palmeiras, que agora já foca as suas atenções aí, né, se prepara para a semifinal da Libertadores após o derby contra o Corinthians e a vitória positiva da equipe palmeirense aí comandada pelo professor Abel Ferreira, né? Então, o Palmeiras, vitória importante, não deixa de dar moral pro elenco, após uma vitória importante como essa, você vence um rival como o Corinthians, te dá uma moral grande, né? Vale a gente ressaltar. E o palmeirense tá feliz da vida aí e já foca as suas atenções agora na Conmebol. Os atletas do Palmeiras voltam aos treinos na manhã dessa segunda-feira, um dia depois da goleada de domingo, né? Em cima do Corinthians, né? O foco total agora trata para a preparação para o jogo de ida da semifinal da Conmebol Libertadores. Todos os jogadores que estiveram em campo por 45 minutos na partida do final de semana fizeram um trabalho generativo, né, no CT. São eles: Giai, Barbosa, John Arias, Andreas Pereira, Piquerez, Murilo, Carlos Miguel, Gustavo Gomes, Fraco Lopes, Lucas Evangelista e Vitor Roque, né? Ramon Sousa só jogou por 8 minutos, mas também cumpriu o cronograma aí dado pela diretoria e pela direção do Palmeiras, tá? Os demais atletas do elenco, né, que tiveram algumas militares, participaram normal de um treino ali e foca a sua preparação para o jogo da Libertadores da América. Esse é o objetivo aí dos palmeirenses nesse exato momento. Daqui a pouco eu vou falar mais, tanto de Palmeiras como também do jogo do Vasco aí pela Sul-Americana e o Palmeiras também pela Libertadores da América. Tá aí no detalhe pra você. Outro jogo importante que teve, né, além da vitória do Palmeiras, foi o Flamengo, né, do clássico Fla-Flu, Flamengo e Fluminense. Deu Mengão, rapaz, 1-0, jogo de muita polêmica, teve discussão, muita falação, reclamação pro lado e pro outro, mas o Flamengo levou a melhor, acabou vencendo, né? E o Flamengo acabou vencendo a equipe, né, do Fluminense, né? Não deixa de ser uma vitória importante, né? Vale a gente ressaltar, né? O Rizek, inclusive, detona o hábito do Flamengo, né, de reclamações ali, segundo ele, né? O Rizek ali, inclusive, ele gravou alguma coisa sobre isso, falando das reclamações, enfim, que o Flamengo mesmo assim tem muitas reclamações, principalmente de arbitragem, né? O Flamengo rebateu o erro no clássico após reclamações contra o Santos, né, de péssima qualidade, vale a gente ressaltar, e se recuperou no jogo seguinte, diante do Fluminense, onde o Flamengo buscou essa vitória positiva, né, vitória que agradou, né, o dirigente, apesar de 1-0 também pro Flamengo, e com moral também para os próximos jogos aí de Libertadores da América, né? Então tá aí a vitória do Flamengo, parabéns ao Flamengo, venceu o Fluminense, bela vitória ali, vai com moral, né? De La Cruz completa 100 jogos, né? Uruguaio volta à Argentina nessa terça, né? Estando recuperando ali todo o seu prestígio, enfim, já pensando já no jogo de Conmebol Libertadores ali, o Flamengo já tá com a cabeça lá, vale a gente ressaltar. Seguindo aqui, a gente segue aqui, né, com o Grêmio, esse jogo aqui, o Grenal, acabou empatado em 1-1, né, a expectativa, o Inter saiu na frente, né, enfim, tava deixando a zona de rebaixamento, depois tomou o empate do Grêmio, o que coloca o Inter ali na zona de rebaixamento, mas tá bem melhor do que o Grêmio, viu, Juninho Macari? A situação do Grêmio tá nada fácil, viu, a situação do Grêmio aí,

0: do Brasileirão, né? O Inter tá com mais esperança, digamos assim. O análise de mudança do time do Inter, o que repercutiu aí no Grenal, todos os detalhes, comando de Eduardo Batista, que foi positivo e negativo, a gente traz a partir de agora também aqui para você acompanhar pelas ondas da 104,9, desempenho do Inter no Grenal. Assim como vou trazer do Inter, vou trazer também para o lado do Grêmio, que eu acho que é um pouco pior, né? O empate pesa mais pro Grêmio ali, pela situação difícil na tabela de classificação aí do Campeonato Brasileiro da Série A, elite do futebol brasileiro, tá? 11:36 no coração do Brasil. Se eu tiver no ponto aqui, eu já trago o podcast que analisa as mudanças do Eduardo Batista ali, o que surgiu de efeito, que não surgiu. Enfim, quem jogou melhor, Inter e Grêmio, na sua opinião, quem jogou melhor, o que de fato o clássico acabou empatado em 1-1, né? Ali ambos os times levaram um pontinho e ambos os times continuam na zona de rebaixamento, apesar que, pra mim, na minha opinião, pro Internacional esse empate foi bem melhor do que pro Grêmio, né? Essa é a grande realidade. Acho que pro Grêmio foi um péssimo resultado, porque o Grêmio já vem de outro empate lá também, quando jogou contra o Remo lá no Mangueirão. O Inter veio de vitória, né, contra o Corinthians por o Grenal. Então somou 3 pontos com mais 4 pontinhos somado ali. Mas a missão ainda é ampla, é complicada ali pros dois, mas o Inter tá numa situação muito melhor, pelo menos na minha humilde opinião. Vamos lá, vamos pro podcast, já tem todo mundo pronto aí pra falar? Vamos lá.
1: Ele sempre não, né, porque são dois jogos, mas desde o começo ele tem muita coragem em mexer nas peças e fazer o Inter ser da cara dele, né? Uhum. Ele não teve medo de colocar o Carbonero no banco, que entrou muito bem, incendiou um pouco o jogo. Poderia ter dado a vitória pro Inter, inclusive.
2: Ele teve uma chance que o Everton salvou, né?
1: Sim. Ele coloca o Vitinho jogando um pouco mais pra frente, liberando ele da... Pode falar.
3: Tá, desculpa, Luca, mas falou agora do Vitinho. Isso é outro mérito do Eduardo, e eu admito que eu errei, porque pra mim, eu só via que o Vitinho, no time do Inter, ele só poderia jogar de lateral na linha de 5. E o Eduardo tá mostrando que eu tava completamente errado, que ele lá na frente, ele tá certo. Ele fez 2 gols, né? Um que é uma paulada com 40 segundos, o primeiro gol mais rápido brasileiro. E agora esse gol que... acredito que seja a jogada mais bonita que ele fez no Inter desde quando ele chegou. Então isso é total mérito, Eduardo.
2: E ele disse na coletiva que enxerga o Vitinho como esse cara mais na frente, né? Que não enxerga o Vitinho mais como um atacante mesmo.
1: E aí isso acaba fazendo uma diferença na hora de montar o time e necessitando, por exemplo, de um jogador que foi contestado muitas vezes pelo torcedor, tem suas dificuldades. E no Grenal mostrou que pode ser útil em alguns momentos, que é o Juninho, né? Uhum. Então o Inter precisa de um jogador a mais ali no setor defensivo, porque acaba, na verdade, colocando o Bruno Gomes pra dentro e o Brian Aguirre na lateral direita. Eu acho que também aí me incomoda um pouco. Eu acho que o Bruno Gomes, ele deve voltar pra fazer a lateral, ele não deve ser esse terceiro homem.
2: Que
1: ali
2: ele tava com poucas opções também. Sim, pra zagueiro, né?
1: Total, mas o Brian Aguirre não tem condição. O Brian Aguirre, olha o que eu vou falar.
2: Não, eu também aqui. Eu concordo contigo.
1: Todas as vezes que a bola chegou nele, o destino foi catastrófico. Parece que alguma coisa na cabeça de Brian Aguirre não está no lugar. Parece que graves problemas cognitivos estão acontecendo. Parece que ele está numa batalha espiritual fortíssima quando ele está dentro de campo. Porque não é possível. Não é possível. Acho que em alguns momentos, quando ele precisa ajudar na marcação, ele até é útil, coisa que anteriormente era o contrário, ele era mais útil na parte da frente do que atrás, mas segue sendo voluntarioso, mas não consegue colocar uma bola para prosseguir a jogada. Várias jogadas morreram no pé do Brian Aguirre no domingo, dentro da arena, e isso é algo que precisa ser observado urgentemente. Então, fica essa observação para os próximos jogos. O Inter encontrou um molde de jogo. A questão agora é lapidar esse molde para que as laterais estejam um pouco melhor estruturadas, eu acho. E aí é urgente que a gente faça essa modificação nos dois lados. O Brian Aguirre não deve ser o lateral direito e o Aguirre não deve... Desculpa, o Brian Aguirre não deve ser o lateral direito e o Bernabé não deve ser o lateral esquerdo. A gente precisa do Bernabé na equipe ainda, ele deve estar um pouco mais à frente. O Matheus Bahia tem que assumir o lado esquerdo do campo e no lado direito o Bruno Gomes deve ser o...
0: Muito bem, tá aí então as informações aí dos principais setores.

0: Pista do Internacional dando detalhes aí a respeito do trabalho do Eduardo Batista, aí portanto comandante do Internacional. Pelo lado do Grêmio, tem repercussão pelo lado do Grêmio após o empate aí no Grenal? Como é que ficou a situação também após o 1-1 aí, o empate do Inter, né? Do Inter aí, né? Renato não fará mágica, mas o resultado precisa aparecer, é o que diz aí a Carol Keck, né? A principal setorista, né, do Grêmio, né? Aliás, Renato Gaúcho, desde que chegou, ainda não venceu, né, no comando do Grêmio, né? Então isso acaba repercutindo bastante. Rápido break, na sequência eu tô de volta trazendo o Renato Portaluppi.
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3: 11:41.
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0: Muito bem, de volta com o nosso Esporte Total aqui na 104,9, 11 horas 45 minutos no coração do Brasil. Muito bem, trouxemos o lado, repercutimos o lado colorado. Agora é hora também da gente repercutir, né? Vale a gente ressaltar o lado Grenal, trazer os principais setoristas do Grêmio falando sobre o empate também com o Internacional e a situação de Renato Portaluppi.
11: Renato, ele fala que teve essa evolução. A evolução, ela precisa ser em resultado, ela precisa ser com pontos, muitos pontos, 3 pontos urgentemente, porque vai começar a aumentar a dificuldade agora. O Grêmio tem o Cruzeiro pela frente, depois vai ter Flamengo, Atlético Paranaense, que são adversários muito mais complicados

0: do que Remo, Inter e etc. O Grêmio precisa urgentemente achar essas vitórias, 5 vitórias, que é o que a gente está projetando, como o Renato projetou. Mas eu não sei dizer pra você se eu acho que o Grêmio vai conseguir.
1: É muito difícil, se tu olhar a tabela, né, do Campeonato Brasileiro ainda, a gente deixou escapar 2 jogos que eram pra ser vitórias. O Grêmio tinha que ganhar do Remo e tinha que ganhar do Inter. Não ganhou as duas, fez 2 pontos em 6. Isso é lamentável para aquilo, para um time que briga para não cair. Então a gente olha a tabela, é muito difícil imaginar que com o Grêmio joga, e os resultados que estão acontecendo, a gente vai conseguir escapar. Mas quando a gente contrata o Renato, não é pro Renato vir aqui fazer o time jogar lindo, lindo, maravilhoso. Não vai acontecer em 20 dias, gente. Não é isso. Quando a gente contrata o Renato, é para uma mudança imediata, é para uma mudança de ambiente, uma mudança de clima que possa refletir dentro de campo. Isso não aconteceu também. E isso preocupa muito. Eu concordo quando ele fala na coletiva que ele vê evolução no time. Eu vi um Grêmio se entregando mais, eu vi um Grêmio fisicamente melhor, o Grêmio esfarelava no segundo tempo. Né? O Grêmio esfarelava no segundo tempo e hoje eu vejo um Grêmio que pelo menos corre mais na segunda etapa e que produz um pouco mais. Que entrega a bola para os atacantes, que consegue criar jogadas para que os atacantes consigam reverter em gol. Mas assim, gente, nessa altura do campeonato, eu não tô nem aí para a maneira que o Grêmio vai jogar. Eu não tô nem aí, sinceramente, eu não sei, eu não quero saber se o Grêmio vai ter desempenho ou não. Agora é resultadista. Eu sou resultadista a partir de agora. Há bastante tempo eu já sou, só que os resultados não estão vindo. O outro lado tá comemorando que fizeram 4 pontos em 6. E tem que comemorar mesmo. Agora é a hora do resultado. Ah, como é que foi que o Inter jogou contra o Corinthians? Não interessa. No final, lá no jogo, tem 3 pontos pro Inter. E é isso que eu espero do Grêmio. Eu não quero saber como é que o Grêmio vai jogar contra o Cruzeiro. Mas no final do jogo, eu preciso comemorar 3 pontos. É isso que eu quero. O Renato não vai fazer mágica no elenco. Não vai, até porque as peças são as mesmas. Não vai fazer mágica. Mas o resultado, ele precisa aparecer.
2: É o detalhe, né? O resultado precisa aparecer, mas por enquanto não apareceu, né? E o Grêmio vai para mais um empate, aí acho que 3, né? No comando do Renato Portaluppi. Quando o Renato chegou, ele empata com o Palmeiras, na sequência ele empata com o Remo e agora com o Internacional, né? Situação do Grêmio bastante complicada aí no Campeonato Brasileiro, na Série A, né? O Grêmio que tem pela frente agora o Cruzeiro jogando em casa, né? O Grêmio dos próximos 3 jogos do Grêmio. O Grêmio vai enfrentar o Cruzeiro jogando em casa, depois sai para jogar fora contra o Curitiba e depois recebe o Atlético Paranaense, né? 2 adversários difíceis ali, Cruzeiro e Atlético Paranaense, que estão na parte de cima da tabela. É a situação ali a respeito do Grêmio, né? A situação do Grêmio não tá nada, para mim tá muito mais complicada do que a do Inter, tá? No Campeonato Brasileiro Série A. O Bahia jogou com o Mirassol do domingo e venceu por 1-0, né? Jogando na Arena Fonte Nova, o time de Rogério Ceni conseguiu um belo resultado, 1-0 para cima do Mirassol, somou 3 pontos importantes na tabela de classificação, né? Dando ao Bahia, né, a 5ª colocação do Campeonato Brasileiro com 49 pontos ali, time comandado por Rogério Ceni. Curitiba e Botafogo, mais um empate também vai para conta do Tite, né? Empate em 1-1 no Couto Pereira, o Botafogo saiu para jogar fora de casa contra o Curitiba. A Chapecoense na Arena Condá tomou um vareio, né? O Atlético Paranaense venceu por 4-1, bela vitória, já era esperado esse resultado, pelo que o Atlético Paranaense vem jogando de bola e vem apresentando seu futebol. Já no Cício Marques de Souza, né? O Red Bull Bragantino 4-2, né? Pra cima do Cruzeiro, né? Esse resultado aqui eu confesso que eu fiquei surpreso. Achei que era um jogo de empate, mas o Red Bull foi muito bem pra cima do Cruzeiro. Classificação do Campeonato Brasileiro: Flamengo 64 pontos, né? É o líder. Palmeiras, vice-liderança com 63, um ponto de diferença ali de um pro outro. O Atlético Paranaense é o 3º com 53, o 4º Fluminense com 50, 5ª colocação pro Bahia com 49, a 6ª colocação pro Cruzeiro com 48, 7º Atlético Mineiro com 47, o 8º é o Santos com 42, 9ª colocação o Bragantino com 40, o 10º é o São Paulo com 39, 11º Curitiba com 39, 12º Vitória 36, 13º Botafogo 33, 14º Vasco 35, 15º Mirassol 33. Acima da zona de rebaixamento está o Corinthians com 32 pontos, aí vem o Inter na zona com os mesmos 32, o Corinthians só está acima do Inter porque o saldo de gol do Corinthians é melhor do que do Internacional, mas a pontuação é a mesma, tá? O Grêmio com 31 pontos, 18º colocado, vai ficando preocupado, né, o torcedor do Grêmio com a situação que o Grêmio tá passando aí nesse Campeonato Brasileiro. Realmente é preocupante essa situação do Grêmio, né?

0: 18ª colocação. O Remo, 19º ali com 25 pontos. Ali também, para mim, já tá praticamente sacramentando o seu rebaixamento. A Chape tá rebaixada, tem 18 pontos, né? A próxima rodada do Brasileirão, que é a 31ª, acontece na sexta-feira aí, sábado, terminando na segunda-feira, né? Então, mas agora eu vou falar um pouquinho aqui das principais competições que vem aí. A gente tem, né, Vasco e Boca Júnior hoje às 21h30. E vamos lá para a informação do Vascão da Gama, do Gigante da Colina. Voz de setorista, detalhe aí, é a chegada do Vascão, do Gigante da Colina, lá na Argentina. Como é que foi o clima, como é que foi a festa por aí já no desembarque? O Vascão já pensando, né, aí na Copa Sul-Americana, e tem o Boca Júnior pela frente, né? E Voz da Torcida fez parte da festa e da chegada do Vasco lá em Buenos Aires, né? O desembarque do time, torcedor do Vasco vibrou, comemorou, torceu ali bastante com a chegada do Vascão lá em Buenos Aires, na Argentina, onde o Vasco da Gama tem um compromisso hoje, né, Renato Bernardo, aí contra a equipe do Boca Júnior, viu? O jogo na Bomboneira, Bomboneira sempre treme, né, com o torcedor do Boca, torcedor apaixonado, tá sempre lá pra empurrar o time. Missão difícil pro Vasco, mas o Vascão vai lá com o objetivo, né, em somar ali uma vitória ou até mesmo trazer um empate, o que seria de bom tamanho já pra equipe do Vasco da Gama. Pelo menos essa é a intenção da diretoria do Vasco, né, uma vitória seria melhor, mas um empate, né, diante do Boca na Bomboneira, não seria um resultado tão mal assim pro Vasco nesse jogo da ida, já que o Vasco tem um jogo de volta dentro da sua casa. Vamos acompanhar aí a informação do Vascão da Gama.
1: Partida entre Vasco e Boca Juniors pela ida da semifinal da Copa Sul-Americana, né? Esse primeiro jogo é na Bomboneira. E olha, há dois dias ainda do jogo, a capital da Argentina já está totalmente tomada pelos torcedores do Vasco. E já dava para perceber isso desde o aeroporto do Galeão, aqui no meu voo, quando a gente estava vindo para cá. Na hora que o avião pousou em Buenos Aires, já torcedores começaram a cantar o casaca, então deu para ver que a cidade realmente ia estar no clima do Vasco. Só que quando a gente foi turistar aqui pelos pontos principais, né, Puerto Madero, o mercado de San Telmo ali e a feirinha também, a gente só via camisa do Vasco em todos os lugares da cidade. E olha, eu duvido que só vem 4 mil vascaínos pra cá, hein? Porque há a capacidade desse setor visitante lá da Bomboneira, mas tem muito vascaíno ainda aqui sem ingresso, muito vascaíno que veio pra cá de qualquer jeito pra tentar lá realmente o ingresso e vivenciar essa partida aí, né, e essa experiência de viver um jogo do Vasco aí, semifinal da Sul-Americana na Bomboneira. Cara, o clima aqui tá sensacional, você anda pelas ruas, do nada alguém puxa um casaca num bar, no meio da rua mesmo, no meio do trânsito, as pessoas buzinam e gritam Vasco, tá parecendo realmente uma rua aí qualquer do Rio de Janeiro em dia de jogo do Vasco. E a chegada aqui da delegação do Vasco ao hotel, né, que o time vai ficar hospedado até a terça-feira, né, o dia do jogo contra o Boca Juniors, parecia chegada a São Januário mesmo. A torcida do Vasco ficou mais de uma hora e meia num frio danado lá fora e eles cantaram muito, muito, muito mesmo. Cantaram durante esse tempo inteiro todas as músicas da torcida e também homenagearam até um casal que não tinha nada a ver com a história, um casal que veio direto mesmo do casamento aí, noivos, moça chegou aqui de vestido, tudo. Cara, a torcida do Vasco começou a cantar olê, olê, olá, noivar, noivar, começou a cantar pedido para eles se beijarem, né, o casal, eles se beijaram e aí parecia gol do Vasco, gente. A torcida comemorou demais, eles tiraram foto depois como se fossem jogadores mesmo, o casal se amarrou aí na brincadeira e foi um dos grandes momentos aqui, por enquanto, dessa chegada do Vasco. Depois, foi uma loucura ali, eu fui quase esmagado ali na grade, os torcedores querendo tirar foto com o Sousa, com o Léo Jardim, com o Pumita. A gente sabe, né, da força da torcida do Vasco fora do Rio de Janeiro mesmo, né, já vi diversos desembarques pelo Brasil aí, com muita gente esperando no hotel, mas igual aqui na Argentina, eu nunca tinha visto. E realmente foi legal também que os jogadores reconheceram, né? Todo mundo do elenco parou para tirar foto com os torcedores. Isso foi muito legal. E aí você vê que é um jogo muito importante para uma geração também de torcedores, né, cara? Tinha muita criança aqui, também tinha muitas pessoas mais velhas ali, jovens e também adultos, enfim, idosos, pessoas que se emocionaram só de estarem aqui, por exemplo. Então, um momento muito legal aí pro torcedor vascaíno, que tem esse jogaço aí pela frente, né, na terça-feira, Vasco e Boca Juniors aqui na Bomboneira, para viver de pertinho essa experiência e também para dar esse apoio aí, né? Serão 4 mil torcedores dentro da Bomboneira, mas eu garanto para vocês que vai ter bastante gente também do lado de fora, nos bares aí espalhados por Buenos Aires.

0: vocês vão acompanhar tudo dessa cobertura aqui nas redes sociais GE e também lá no site, tá bom? Todas as matérias, tudo de especial que a gente está preparando para vocês.
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2: Então tá aí, o Vascão no clima da semifinal da Copa Sul-Americana. As informações direto de Buenos Aires, o Diogo trouxe tudo pra você direto de Buenos Aires, trazendo toda a festa vascaína aí, confiante o Vascão, o gigante da colina. Lembrando que o jogo, né, hoje às 21 horas e 30 minutos. Amanhã tem Atlético Mineiro e o Montevideo City, né? Ali é o adversário do Atlético Mineiro, né? Então esse jogo hoje na Bomboneira é importante demais para o Vascão aí de Renato Beraldo, a todos os vascaínos, meu amigo Japão, aquele abração especial aí a todos vocês. Vamos lá, campeonato municipal, né? Pra gente finalizar aqui, nosso esporte local, hoje às 19h20, Primavera Academia e Refrigeração Carvalho, fazendo a abertura, às 20h10, tem Jota Santos Calçado, time 9 dos veteranos aí se enfrentando, às 21h30, Ouro Verde Futebol Clube e Detroit se enfrentando, são jogos, três jogos de hoje, dessa terça-feira do nosso campeonato municipal de Futebol Society, abertura hoje, direto lá do estádio municipal, Irineu Spentoff, na cidade coração do Brasil. Gente amiga, vou tirando meu time de campo, encerrando por aqui o nosso Esporte Total, tá chegando direto da capital, o Jornal MT do Ar. Forte abraço a todos, valeu e até amanhã, quarta-feira. Tchau, fui!

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4: Terça-feira, 13 de outubro de 2026, está começando no seu rádio a edição 4.856 do Jornal Mato Grosso no ar, o maior programa de rádio jornalismo do estado de Mato Grosso.
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4: Eu sou Mariana Ramon e destaco as principais notícias de hoje para você que nos acompanha por uma das dezenas de emissoras de rádio que veiculam o Jornal Mato Grosso no ar. Deputado reeleito defende qualificação de mulheres cuidadoras. Parceria entre Senai e governo de Mato Grosso amplia vagas no ensino técnico. Comércio e serviços de Mato Grosso devem abrir 1.200 vagas temporárias até dezembro. Alcoólicos Anônimos oferece saída para a doença do alcoolismo. Corteva concentra atuação na proteção de lavouras e prevê novos produtos. Chuva escassa escalou no início do plantio da soja em Gaúcha do Norte. Vamos conferir também as informações de mercado agrícola e pecuário.

0: agora uma breve reflexão que está no livro de Lucas, capítulo 1, versículo 50.
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0: Caso você queira interagir com nossa equipe, entre em contato conosco pelo e-mail jornalmatogrossonoar@gmail.com. Faremos nosso primeiro intervalo e voltaremos com as notícias.
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2: Meio-dia e 7 minutos.
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4: Abrimos este bloco de notícias com a previsão do tempo para o estado de Mato Grosso.
3: Chuva ou sol, frio ou calor, vamos de previsão do tempo.
4: Segundo a agência Climatempo, Clima e Previsão, o tempo nesta sexta-feira em Mato Grosso vai ser de sol com algumas nuvens e pancadas de chuva em algumas regiões. A temperatura no estado permanece estável e terá a mínima de 24 e máxima de 43 graus.
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4: O avanço da indústria em Mato Grosso está aumentando a procura por mão de obra qualificada. Um levantamento da Confederação Nacional da Indústria aponta que 210 mil profissionais precisarão de formação ou atualização até 2037. A maior demanda está em áreas como logística, agropecuária e construção. Os detalhes na reportagem do Rômulo Bessa.
5: A expansão da indústria mato-grossense está abrindo espaço para novos profissionais, mas também aumentando o desafio de encontrar trabalhadores preparados. Segundo o mapa do trabalho industrial, elaborado pelo Observatório Nacional da Indústria, Mato Grosso terá demanda para qualificar cerca de 210 mil pessoas entre 2026 e 2027. Desse total, 31 mil serão novos profissionais. Outros 179 mil já estão no mercado e precisarão atualizar conhecimentos e competências. Segundo a gerente de desenvolvimento industrial do sistema Fient, Vanessa Gash, o setor mantém um ritmo importante dentro do estado.
6: Hoje, são mais de 203 mil trabalhadores formais na indústria e esse movimento de expansão também aparece nos indicadores mais recentes de produção. Em junho, por exemplo, a indústria mato-grossense registrou crescimento de 1,6% no volume de produção em relação ao mês anterior, enquanto a média nacional apresentou uma queda de 1,8%. Isso mostra que o setor em Mato Grosso mantém um ritmo de atividade importante e que existe uma demanda crescente por profissionais preparados para acompanhar esse cenário.
5: O setor responde por 15% do produto interno bruto de Mato Grosso e a produção segue em alta. Entre as áreas que mais vão precisar de profissionais qualificados, logística e transporte lideram a projeção, com demanda para 57 mil pessoas. Na sequência, aparecem agropecuária com 24 mil, construção com 21 mil, manutenção e reparação com 20 mil e alimentos e bebidas com 18 mil. Segundo a gerente de educação profissional e superior do Senai Mato Grosso, Pauliane Araújo, o trabalhador precisa se atualizar para enfrentar processos produtivos mais complexos.
7: Isso mostra como a educação profissional tem um papel cada vez mais importante dentro da dinâmica da indústria. As ocupações estão mudando, novas tecnologias estão chegando às empresas e os processos produtivos estão se tornando mais complexos. Então, o trabalhador precisa estar preparado, não apenas para exercer uma função hoje, mas para acompanhar a evolução dessa função ao longo do tempo.
5: Ainda de acordo com a gerente, o Senai oferta cursos de acordo com a necessidade do setor industrial.
7: É justamente por isso que o Senai trabalha com uma educação profissional conectada às necessidades reais do setor produtivo. A formação precisa considerar as tecnologias utilizadas pelas empresas, os equipamentos, os processos e as competências que estão sendo exigidas pelo mercado.
5: A expectativa é que, com o crescimento do setor, a qualificação se torne cada vez mais decisiva, tanto para quem busca uma oportunidade, quanto para as empresas que precisam ampliar a produtividade. De Sorriso, Rômulo Bessa, para o Jornal Mato Grosso no Ar.
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4: Uma mulher de 25 anos foi identificada pela Polícia Civil após ser flagrada por

0: câmeras de segurança descartando a própria filha recém-nascida em uma lixeira de um condomínio em Várzea Grande. A bebê foi encontrada morta dentro de uma caixa de papelão no dia 23 de julho por um funcionário do local. Segundo a perícia, a criança tinha aproximadamente 26 semanas de gestação, pesava 750 gramas e nasceu com vida, tendo respirado por um curto período de tempo. Ela foi encontrada ainda com o cordão umbilical junto à placenta e outros resíduos do parto. A causa da morte, no entanto, ainda não foi determinada. Em depoimento, a mulher admitiu ser a mãe e confirmou que aparece nas imagens levando a caixa até a lixeira. Ela contou que teve o parto sozinha dentro de casa enquanto o marido dormia e alegou ter ficado em estado de desespero e confusão emocional. A Polícia Civil deve indiciá-la inicialmente por homicídio, já que os exames apontaram que a bebê nasceu com vida. A investigação continua para esclarecer as circunstâncias do parto e da morte e não descarta a possibilidade de aborto provocado por alguma substância ou outro tipo de intervenção.
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0: Sexta-feira é dia do Boletim Bem-Estar no Ar, a frequência certa para suas emoções com Cristiane Bianchi, que questiona: você tem reclamado da vida que continua escolhendo todos os dias? Vamos acompanhar.
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3: Olá, queridos ouvintes, sejam muito bem-vindos a mais um Boletim Bem-Estar no Ar, a frequência certa para suas emoções. Eu sou Cristiane Bianchi, psicóloga, coaching e instrutora de treinamentos comportamentais. E hoje eu quero te fazer uma perguntinha. Será que você tem reclamado? Será que você tem reclamado da vida que você continua escolhendo? Às vezes, o que mais incomoda na nossa vida é justamente aquilo que a gente continua escolhendo dia após dia. Observa um pouco tua vida. Do que você tem reclamado? Quais situações que você reclama e que você mesmo continua alimentando? Será que você está reclamando que está cansado, mas não coloca limite em ninguém? Reclama que ninguém reconhece o seu trabalho, mas você não se posiciona? Reclama que as pessoas abusam da sua boa vontade, mas continua dizendo sim para todo mundo? Será que isso faz parte do seu repertório, do seu dia a dia? Será que todos esses comportamentos são realmente escolhas nossas? E existem situações que realmente, tá, vão fugir do nosso controle. Mas eu quero te fazer uma pergunta. Qual é a sua participação enquanto protagonista da vida que você tá vivendo? Reclamar alivia um pouquinho, mas quando a gente assume a responsabilidade, aí sim, a gente tem potencial de mudança e de ação. Então, para um pouquinho, em vez de você ficar, por que que isso acontece comigo? O que que eu tô fazendo? O que que eu tô deixando de fazer? O que tá me mantendo nessa situação? Porque talvez a mudança que você queira esteja numa escolha que talvez você ainda não tenha coragem de fazer. Então eu quero te propor: pega papel e caneta e responde. O que que eu continuo escolhendo ainda hoje? O que que tá aqui na minha vida? O que que eu vivo reclamando? Quando eu olho para as minhas atitudes, eu percebo que eu continuo fazendo o quê? E se eu realmente quiser mudar essa situação, a minha próxima escolha é preciso fazer o quê? E aí faz uma segunda reflexão também. O que que eu ganho permanecendo do jeitinho que eu tô? Pode parecer uma perguntinha meio estranha, mas muitas vezes vai te mostrar um benefício que você tem permanecendo no seu conhecido. Talvez um conflito, talvez não correr risco, talvez não ser rejeitado, mas algo você tá ganhando. E aí escolha uma reclamação que você percebe recorrente na sua vida e se questione. Se eu continuar reclamando da mesma coisa que eu tô reclamando hoje, como que vai estar minha vida daqui a um ano? Esse foi o boletim dessa semana. Se você quiser me acompanhar nas redes sociais, você pode me acompanhar no Instagram como @CristianeBianchiPsi e no WhatsApp DDD 65 99608 1517. Um excelente final de semana e até semana que vem.
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4: Meio-dia e 18 Plátano, minutos.
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4: Meio-dia e 20 minutos.
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11: O Jornal Mato Grosso no Ar volta agora com a previsão do tempo para a capital mato-grossense.
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11: Segundo a agência Climatempo, Clima e Previsão, o tempo nesta sexta-feira em Cuiabá vai ser de sol com algumas nuvens. A temperatura na capital permanece estável e terá a máxima de 40 graus.
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11: Uma quadrilha foi presa pelas forças de segurança na região centro-norte do estado. Os criminosos são suspeitos de envolvimento em roubos a propriedades rurais da região. Mais informações na reportagem do Roma Lubeira.
12: Os crimes foram registrados nos municípios de Vera e de Nova Ubiratã, onde criminosos levaram objetos de valor, veículos e também armas de fogo. Diante das duas situações, a Polícia Militar acionou o Departamento de Inteligência, a Polícia Civil e demais órgãos de segurança, a fim de garantir a recuperação dos itens levados e também a prisão dos envolvidos. Nesta semana, os criminosos foram presos com o trabalho integrado da Polícia Militar, CIOPAER e Polícia Civil. Em entrevista, o tenente-coronel Jorge Almeida, comandante do 12º Batalhão da Polícia Militar, falou sobre a ação.

0: As forças de segurança estavam empenhadas, a polícia militar, né, de todo o terceiro comando regional, acionamos policiais militares de Primavera do Leste, tendo em vista que durante as diligências feitas pela polícia militar, nós qualificamos o suspeito. Esse suspeito era um residente do município de Primavera do Leste, já conhecido daquele município, e durante as diligências a polícia militar localizou, né, um veículo estrada ali nas proximidades de Novo Biratã, no município de Sorriso ainda, mas na zona rural, bem camuflado, bem escondido.
1: Não foram divulgadas informações em relação à totalidade dos itens recuperados. Ainda de acordo com o comandante, todos os criminosos envolvidos foram detidos na cidade de Lucas do Rio Verde.
0: A Polícia Judiciária Civil do município de Lucas do Rio Verde, nós tomamos conhecimento ontem, no momento que nós estávamos fazendo a recuperação do veículo, tomamos conhecimento que a Polícia Civil de Lucas, em uma grande operação no município de Lucas do Rio Verde, prendeu toda a quadrilha, bem como as armas de fogo utilizadas e roubadas nessas duas ações criminosas. Então, as forças de segurança pública do Médio Norte, Lucas do Rio Verde e toda a circunscrição do Terceiro Comando Regional elucidou esses dois crimes que aconteceram tanto em Vera como em Novo Biratã.
1: Toda a ação policial foi desempenhada nesta semana. Os objetos recuperados e o armamento apreendido foram entregues na Delegacia de Polícia Civil. De Sorriso, Rômulo Bessa para o Jornal Mato Grosso no Ar.
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3: De janeiro a julho, Mato Grosso registrou 1.310 casos de pessoas desaparecidas, uma média de 6 por dia. Os dados são do painel de dados de pessoas desaparecidas da Secretaria Nacional de Segurança Pública, SENASP. Confira os detalhes na reportagem do Sérgio Pastor.
4: Do total de desaparecidos, 685 foram localizados, enquanto 625 ainda não têm o paradeiro conhecido. O painel de dados de pessoas desaparecidas mostra que no Brasil, no mesmo período, foram registrados 51.234 desaparecidos, uma média de 6 por dia. O Anuário da Segurança Pública aponta que o número de registros de pessoas desaparecidas no Brasil mantém trajetória ascendente, quando em 2025 foram registrados 84.269 desaparecimentos junto às polícias, um aumento de 3,6% em relação aos 81.040 casos contabilizados em 2024. Em Mato Grosso, a queda dos registros foi de menos 8,4%, caindo de 2.271 em 2024 para 2.112 no ano passado. Este ano, nos primeiros 7 meses do ano, do total de desaparecidos, 867 eram homens e 443 do sexo feminino. O SENASP orienta as famílias que têm familiares desaparecidos precisam coletar material genético para cruzamento de dados. A perita oficial criminal Rosângela Ventura explica a importância da coleta de DNA para ajudar as famílias a encontrarem desaparecidos.
5: Essa é uma estratégia para encontrar pessoas, que é a estratégia da busca genética. Essa busca faz com que os familiares de desaparecidos que doem material para a gente faça uma busca no Banco Nacional de Perfis Genéticos, que é o mesmo banco utilizado pelo FBI. Então a gente usa uma estratégia extremamente moderna e que já foi um sucesso no ano passado. No ano passado nós identificamos 29 pessoas desaparecidas por esse método.
4: Números do Núcleo de Pessoas Desaparecidas da Polícia Civil indicam que o maior número de registros ocorreu na região metropolitana. Em Cuiabá foram 266 casos e 124 em Várzea Grande, somando 390 desaparecidos nas duas maiores cidades do estado. Rosângela Ventura ressalta a importância do material genético coletado para ajudar no andamento do processo de liberação dos documentos que comprovam a ausência de um familiar.
5: além de encontrar e encerrar essa angústia, seja encontrá-lo vivo ou falecido, a gente gosta de recobrar que ter a declaração de óbito é um documento para os próximos passos burocráticos referente à ausência de um familiar. Esse documento costuma ser necessário para finalizar questões como pensões alimentícias,

0: crianças, questões de transferências de bens, né, relacionados a essa pessoa, entre outras questões que são burocráticas referente a essa dor.
1: A Polícia Civil dá apoio à família e fica atenta às denúncias e situações envolvendo localização de corpos ou ossadas. De Brasília, Sérgio Pastor, para o Jornal Mato Grosso no Ar.
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3: Plenário pode votar projeto que aumenta de 1 para 2 dias a folga remunerada do trabalhador que doar sangue. O repórter Antônio Vital tem os detalhes.
4: Pode ser votado a qualquer momento no plenário da Câmara projeto que aumenta de 1 para 2 dias por ano o direito do trabalhador faltar ao serviço para doar sangue. De acordo com a proposta, o empregado poderá deixar de comparecer ao serviço 1 dia a cada 6 meses, sem desconto no salário, desde que comprove a doação. O autor do projeto, o deputado Dr. Luizinho, do PP do Rio de Janeiro, disse que ampliar o incentivo é uma medida de baixo custo e elevado impacto. Ele justificou a proposta como necessária para manter os estoques seguros e regulares, já que uma folga por ano não é mais suficiente para atender a demanda diante do aumento da população.
5: Quando a gente permite que um trabalhador, uma vez no ano, faça a doação de sangue e possa se ausentar do trabalho, a gente tinha uma população brasileira. Hoje nós temos mais presentes que o dobro da população. E a cada dia, o número de acidentes com motocicletas, acidente nas estradas, leva no aumento da necessidade de captação de sangue. Permitirá certamente, presidente, que a gente quase dobre a nossa capacidade de captação de sangue no Brasil.
4: De acordo com o Ministério da Saúde, o Brasil necessita em média de 5 mil bolsas de sangue por dia para atender a necessidade. E os hemocentros enfrentam oscilações periódicas abaixo da média, principalmente em períodos de feriados prolongados e férias escolares, quando diminui o número de doadores. O projeto ganhou regime de urgência, o que permite que seja votado diretamente no plenário da Câmara, sem passar pela análise das comissões permanentes da Casa. A urgência foi aprovada de maneira simbólica, sem votos contrários, e foi defendida por deputados de vários partidos, como Cabo Gilberto Silva, do PL da Paraíba. Ele destacou a necessidade de aumentar o número de doadores.
6: A questão das doações de sangue, às vezes no Brasil, reduz o ritmo, e sobretudo nas questões de festejos que existe agora lá no Nordeste, os festejos juninos com vários acidentes, e os bancos de sangue precisam estar sempre prontos para atender a demanda da sociedade.
4: A manutenção de estoques de sangue é essencial ao funcionamento do Sistema Único de Saúde, o SUS, já que ele é usado em procedimentos de urgência e emergência, cirurgias de média e alta complexidade, tratamentos de câncer, doenças hematológicas e atendimentos obstétricos. Ainda não há data para votação no plenário da Câmara do projeto que aumenta de 1 para 2 dias por ano o direito do trabalhador faltar ao serviço para doar sangue. Da Rádio Câmara de Brasília, Antônio Vital.
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1: 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Meio-dia e 32 minutos.
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1: Meio-dia e 34 minutos.
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8: E agora vamos conferir no Jornal Mato Grosso no ar a previsão do tempo para a região de Sinop.
7: 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Vamos de previsão do tempo.
8: Segundo a agência Climatempo, Clima e Previsão, o tempo nesta sexta-feira na região de Sinop vai ser de sol com aumento de nuvens e pancadas de chuva à tarde. Não chove à noite. A temperatura na região permanece estável e terá a máxima de 35 graus.
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8: O Centro Tecnológico Parecis, Cetecno Parecis, em parceria com o Iagro, realiza uma série de estudos para ampliar o conhecimento sobre variáveis e gerar informações aplicáveis no campo. Confira os detalhes na reportagem do Sérgio Pastor.
9: Para ampliar o conhecimento sobre as variáveis que afetam a segunda safra em Mato Grosso e gerar informações aplicáveis ao campo, o Centro Tecnológico de Campo Novo de Parecis, o Cetecno Parecis, conduzido pela Associação dos Produtores de Soja e Milho de Mato Grosso, a ProSoja Mato Grosso, em parceria com o Instituto Mato Grossense do Agronegócio, o Iagro, realiza diferentes estudos voltados à realidade da produção regional. Na safra 2025-2026, um dos trabalhos avaliou o desempenho de 40 híbridos de milho em 4 ambientes distintos. Os materiais foram cultivados em solos de textura média, com aproximadamente 30% de argila, e em solos de textura arenosa, com cerca de 10% de argila. De acordo com a pesquisadora do Iagro, no Cetecno Parecis, Daniela Faco, os resultados reforçam a influência das condições da produção sobre o desempenho dos materiais.
10: Então, esses 40 híbridos posicionados no início de fevereiro, considerado uma janela ideal aí de semeadura de segunda safra para o milho, e próximo do dia 20 de fevereiro, então, considerado o fechamento da janela de semeadura dos híbridos. Então, a gente tem essa combinação de época de semeadura e textura de solo, que dá uma composição aí de 4 ambientes distintos. A segunda safra aqui para a região do Parecis, ela foi muito

0: chuvosa, então a gente teve alto volume de chuvas e também chuvas de alta intensidade, principalmente posicionadas no início do desenvolvimento da cultura do milho, semeado no início de fevereiro.
1: Outro resultado chamou a atenção na safra atual. Os materiais semeados na segunda época apresentaram produtividade superior aos cultivados na primeira época, comportamento associado às condições climáticas registradas durante o ciclo. Além dos 40 híbridos, o Cetecno Parecis avaliou na safra atual o desempenho de 5 híbridos de milho cultivado após a estilosante em solo de textura arenosa. A planta de cobertura leguminosa se destaca pelo aporte de palhada e de nitrogênio, características que podem contribuir para o desenvolvimento do milho na segunda safra. Para Daniela, o trabalho com plantas de cobertura é especialmente relevante em ambientes de solos leves, característica presente no Cetecno Parecis.
0: A gente observou um desempenho bastante interessante do milho cultivado nessa condição, né, após esse estilosante, e esses resultados eles vão ser divulgados no boletim técnico junto com os resultados das vitrines de milho. Né.
1: Os estudos reforçam o papel dos centros tecnológicos como espaços de geração e validação de conhecimento para a realidade do campo. Dessa forma, os resultados obtidos na pesquisa não se limitam aos experimentos. Eles servem como base para orientar escolhas relacionadas ao material genético, época de semeadura, população de plantas e manejo do solo, fortalecimento à capacidade do produtor de planejar a segunda safra de forma mais adequada às condições encontradas em cada área. De Brasília, Sérgio Pastor, para o Mato Grosso Rural.
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3: Chegou o momento de acompanharmos o boletim Agropapo, apresentado pelo jornalista Ronaldo Luiz, do canal Agropapo. Ele fala sobre armazenamento de carbono ser nova fonte de receita para usinas de etanol. Vamos ouvir.
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4: Olá, amigas e amigos do Mato Grosso Rural, aqui o jornalista Ronaldo Luiz, nossa tradicional coluna Agropapo. De todas as sextas-feiras, super especial para o Mato Grosso no Ar, com as mais recentes novidades do agro. Amigas e amigos, quero falar nesta semana de uma nova oportunidade que surge aí para o setor sucroenergético nacional, as usinas de etanol, nosso estado aí do Mato Grosso justamente tem aí um avanço muito significativo da produção de etanol a partir do milho, né? E o que vem, uma nova oportunidade que vem despontando justamente em termos de receita para as usinas de etanol, é o armazenamento de carbono, né? O tema vai ser examinado no evento chamado Carbonless Summit, na próxima quarta-feira, 2 de setembro, em Ribeirão Preto, né? Ele vai tratar exatamente da tecnologia de captura e armazenamento de carbono, né? Na sigla em inglês aí, Carbon Capture and Storage, CCS, né? Como aí uma fonte madura de nova receita para as usinas de etanol, né? CCS abre oportunidade de receita para as usinas de etanol com investimento zero. Neste modelo de negócio, né, a usina vende o carbono a uma outra empresa que irá armazená-lo, o que torna aí o retorno sobre o investimento excepcionalmente atrativo, né? Diferentemente de outros setores que precisa ser separado de outros gases, o carbono gerado na fabricação de etanol está praticamente pronto para ser estocado, né? Devido ao seu elevado grau de concentração. De acordo com o organizador do evento, Everton Oliveira, no evento Carbonless Summit, né, do Instituto Água Sustentável e também da Hidroplan, armazenamento de carbono é a mesma lógica de negócio, que já é tradicional do segmento, né, de transformar passivos, resíduos e sobras da cana em ativos financeiros e ambientais da cana, do milho, enfim, tudo mais. O que ele diz? A vinhaça virou fertilizante, o bagaço e a palha passaram a ser usados como insumos para a produção de energia elétrica, o etanol de segunda geração, soluções de química verde, entre tantos outros produtos, e o armazenamento de carbono agora é um novo capítulo aí nessa história do setor sucroenergético, né? E como é que se dá essa monetização do carbono para as usinas de etanol a custo zero? Então, essa monetização se dá por algumas modalidades, pela sua simples venda a empresas que planejam armazená-lo, em modalidades mais avançadas, que prevêem a comercialização de créditos de carbono, a certificação do etanol com pegada negativa, a geração de mais CBios a partir de nota mais alta no RenovaBio, acesso a fundos globais bilionários dedicados à sustentabilidade, ingresso diferenciado a mercados verdes em expansão, como os de aviação e navegação comercial, entre outras possibilidades. A cadeia de CCS, ela passa exatamente por tecnologias desenvolvidas e aperfeiçoadas há anos no desenvolvimento de técnicas de petróleo, né? Toda a ciência e tecnologia de ponta já consagradas aí na indústria do petróleo para armazenamento de carbono agora estão à disposição aí do setor sucro energético, em particular do etanol, abrindo caminho aí para mais renda e também mais entrega ambiental aí do setor. Quem quiser mais informações sobre o Carbon Less Summit, o site é carbon em inglês, né? Less com dois S.org.br. Forte abraço, até a próxima.
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3: Vamos saber agora as mais recentes informações de mercado com o jornalista especializado em economia de agronegócios e mercados agropecuários, Walter Puga Júnior, direto de São Paulo.
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5: Bom dia a todos que acompanham Mato Grosso no Ar. Vamos ao fechamento do mercado desta quinta-feira, começando pelo dólar. Dólar que oscilou em movimento de alta e terminou a R$ 5,16 nesta quinta-feira. O dólar subiu 0,21%. Vai oscilando aqui e vai oscilando um pouco também no exterior. Mas lá fora o dólar ainda patina frente às principais moedas do mundo, ou seja, vai mantendo, tendo como referência o índice dólar, aquela faixa de 99 mil pontos, sem grande variação. Mas destaque continua sendo mesmo o petróleo. Petróleo que subiu mais um pouco nesta quinta-feira. Tendo como referência o contrato de petróleo negociado em bolsa para novembro, a alta fez com que ocorresse um ganho aproximando em média os negócios a $88.51 o barril. Chegou a encostar na faixa de $89 o barril, mas se manteve em $88.50 no final da tarde desta quinta-feira. O que ocorre com o petróleo é que continua ainda em alta, mantendo aí a perspectiva, né, de encarecimento do transporte daqui para frente. No mercado dos principais produtos agropecuários, temos boi gordo ainda estabilizando, ou seja, boi gordo vinha no movimento de baixa, mas estabilizou em boa parte das regiões brasileiras. Aliás, teve até um movimento de alta na Bahia, tanto no sul como no oeste. Segundo a Scott Consultoria, em média na Bahia, boi gordo é negociado a R$ 323 a arroba à vista. Há também uma informação da Scott Consultoria dando conta de que no Espírito Santo boi gordo sobe para R$ 333 a arroba, ou seja, o mercado parou de ceder, segundo a Scott Consultoria. A Datagro, que também apura movimento em diferentes praças do país, mostra até uma recuperação de preços na Bahia para a faixa de R$ 324, R$ 325 arroba, em alta, portanto, e os preços no Mato Grosso se mantêm firmes acima de R$ 328 arroba. A pressão de baixa para boi gordo parou a julgar pelos dados apurados pelas duas consultorias. Aliás, a Datagro aponta que também há uma recuperação para os preços do boi gordo em São Paulo, em média R$ 344,54 a arroba, ou seja, no indicador Datagro, boi gordo em São Paulo subiu nesta quinta-feira mais de 0,5%. O CPEA também apontou uma alta para boi gordo em São Paulo. Se na quarta-feira nós tínhamos uma queda de quase 1,20% na média dos negócios para boi gordo, a alta desta quinta-feira de mais de 0,5% traz perspectivas de recuperação para o preço do boi gordo em São Paulo, R$ 344,50 arroba. Os números da Datagro e do CPEA da Universidade de São Paulo estão muito próximos, confirmando aí perspectiva de recuperação de preço para boi gordo no mercado paulista. Na bolsa, o que nós tivemos é movimento consolidando aí, preços do boi gordo para outubro a R$ 367,15 a arroba.

0: último negócio, vem em baixa, já que durante esta quinta-feira, Boi Gordo se aproximou de R$ 369, arroba, e por pouco aí não avançou para R$ 370, arroba. Ou seja, nós temos aí valores na faixa de R$ 367, lembrando que nesta quinta-feira já se aproximou de R$ 369, arroba. E o frigorífico Minerva tem perspectiva de que os preços do boi devem subir no final do ano, viu? A informação é do diretor financeiro da Minerva Foods, o Edson Tickle. Ele disse nesta quinta-feira que após a queda recente dos preços do boi gordo no Brasil, os preços tendem a ficar de lado por um período com o preenchimento da cota da China, né? E a redução dos abates voltados à exportação para o mercado chinês. Mas, segundo o diretor financeiro do Grupo Minerva, para o final do ano, os preços do boi tendem a se recuperar, segundo ele, com o aumento da demanda da indústria brasileira no último trimestre, voltando, lógico, a produzir para enviar para o mercado chinês. Lógico, com vistas aí ao atendimento da cota de importação sem tarifa, que vale para o próximo ano. Essa é a perspectiva apontada pelo diretor financeiro do Minerva Foods. Preços melhores no final do ano. E o milho continua em alta. Já passa de R$ 69 a saca nesta quinta-feira, neste mês, em Campinas, no interior de São Paulo. Segundo o CPEA, milho sobe 5,82% em média. Aliás, outras regiões também mostram recuperação para o preço do milho, né? Em Alto Garças, no Mato Grosso, alta de mais de 1,30% em média, segundo corretores, R$ 54 a saca do milho. Em Itiquira, informações de negócios na faixa de R$ 52 a saca, alta de quase 2% nesta quinta-feira. Também em Goiás, preços firmes a R$ 57 a saca, o mesmo em Rio Verde, em Goiás, R$ 57 a saca. No Mato Grosso do Sul, segundo corretores, R$ 52 a saca. Alta também para o milho no oeste da Bahia. No oeste da Bahia, em média, R$ 61,33 a saca. As informações de corretores dão conta de que há em Campo Novo do Parecis, Sorriso e Lucas do Rio Verde, negócios com milho na faixa de R$ 51 a saca. Isso já ocorria na quarta-feira e os preços se mantêm firmes no Mato Grosso, tanto em Campo Novo do Parecis como Sorriso e Lucas do Rio Verde, na faixa de 51 a saca, ou seja, confirmando nesta quinta-feira preços em alta. E essas são as principais informações sobre o fechamento do mercado. Agora, o destaque no noticiário vai para a produção de milho de primeira safra em São Paulo. No estado de São Paulo, houve um crescimento na produção de milho da primeira safra de 41% no ciclo 25-26. São Paulo produziu mais de 2 milhões de toneladas, segundo o levantamento do Instituto de Economia Agrícola da Secretaria de Agricultura do Estado, né? Segundo os técnicos do Instituto de Economia Agrícola de São Paulo, o desempenho veio impulsionado pelo aumento de mais de 26% na área plantada, que somou aí quase 278 mil hectares, e mais, pelo ganho de 11,5% na produtividade de milho. Destaque para a região de Itapeva, em São Paulo, que liderou o volume estadual, hein? Concentrando 26% da produção paulista de milho. Na sequência, ainda da produção em crescimento em São João da Boa Vista, Itapetininga, Avaré, que somadas respondem aí por quase 53% do total da produção de milho no estado de São Paulo. E essas são as principais informações. Eu encerro por aqui. Walter Puga Júnior, de São Paulo.
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0: Estaremos de volta na segunda-feira, neste mesmo horário. Um forte abraço a todos, tenham um ótimo dia e um excelente final de semana. Até lá.
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2: Meio-dia e 52 minutos.
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2: Não saia daí, voltamos já.
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2: Meio-dia e 53 minutos.
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2: Meio-dia e 54 minutos.
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13: Alô, galera que tá ligadinha aqui com a gente. Chegando pra fazer o seu dia muito mais pop e cheio de informação. Eu sou Andressa Pires e tá no ar o seu Drops News, onde você fica por dentro de tudo que rola no universo da música dos seus artistas favoritos. E pra começar essa nossa primeira parte, a gente já vem com uma notícia que vai fazer a alegria de muita gente. Olha só, o João encerra o hiato e acerta a sua volta triunfal. Tem álbum novo vindo aí, um audiovisual incrível e, claro, novos shows pra gente pirar. A agenda de shows completa do cantor já tá bombando nas redes e prometendo arrastar multidões em 2026. É a volta do João em grande estilo, pra alegria dos fãs que estavam morrendo de saudades. E essa foi só a primeira dose de notícias fresquinhas aqui no Drops News. Mas calma que tem muito mais vindo por aí. Não sai daí, que já já eu volto com mais no Drops News.
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14: Bora seguindo com o nosso programa, coisa boa, 13 de outubro, terça-feira sensacional pra você, aqui é o Fernando Leme. O programa Hits Mais está no ar a partir de agora. Hoje é aniversário do atleta Javier Sotomayor, também Margareth Menezes, cantora, e do cantor Fagner. Cantor Fagner, que nasceu em 1950, está fazendo aniversário hoje, dia 13. Hoje nós estamos comemorando o dia do fisioterapeuta, também

o dia 12 de outubro ontem, dia de fé, emoção, agradecimento para milhares de brasileiros no Santuário Nacional de Aparecida, no interior de São Paulo. A expectativa foi de receber mais de 500 mil fiéis nas celebrações que aconteceram em homenagem à padroeira do Brasil. Muitos devotos atravessaram a madrugada em filas, outros percorreram longas distâncias a pé, bicicleta, romarias, levando pedidos e agradecimentos por graças alcançadas, né? A programação reuniu 7 missas, além de uma consagração e também da tradicional procissão noturna. E claro, a solidariedade também acompanha essa caminhada. Ao longo do percurso, voluntários ofereceram água, alimentos, curativos e apoio aos romeiros também. Há pessoas que começaram a ajudar depois de enfrentar momentos difíceis e também encontraram nesse trabalho uma maneira para poder agradecer. Entre promessas, orações e gestos de carinho, a celebração reuniu famílias e também manteve viva uma tradição que atravessa gerações.

0: terça-feira pra você. Abraço pra quem tá na sintonia, mandando WhatsApp pra nossa programação. Leandro, a Vanessa também tá junto com a gente. Obrigado, Vanessa. Mandar um abraço aqui pro Murilo, né? E também pra Cecília. Obrigado pelo carinho. Que bom ter vocês acompanhando o nosso programa também.
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3: Fala, galera ligada no esporte. Chegando junto aqui no Minuto Esportivo pra gente mergulhar nas últimas novidades do mundo da bola. Lineu Silva no comando, trazendo tudo pra você com aquela energia de sempre, mas com a informação precisa na ponta da língua. O Al Hilal fez uma oferta milionária, mas o atacante Luiz Dias prefere continuar no Bayern de Munique. E o Real Madrid aceita negociar Vinícius Júnior com o Arsenal, exigindo uma quantia bem alta.
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3: O Al Hilal, time saudita, apresentou uma proposta de salário astronômico para o atacante colombiano Luiz Dias. A oferta chega a impressionantes 130 milhões de reais anuais. No entanto, mesmo com os valores sedutores, o jogador demonstrou que sua intenção é permanecer no Bayern de Munique, clube com o qual ele tem vínculo contratual válido até junho de 2029. Ou seja, por enquanto, Luiz Dias não tem planos de se transferir para o Al Hilal. Mudando de ares, mas continuando no futebol europeu, o Real Madrid sinalizou que está aberto a negociar o craque brasileiro Vinícius Júnior com o Arsenal. O clube espanhol está ciente do forte interesse da equipe inglesa na contratação do atacante. Para liberar Vini Júnior, o Real Madrid já definiu um valor de negociação que chega a 929 milhões de reais. É um valor considerável. E vale lembrar que o atacante ainda não renovou seu contrato com o time merengue, o que pode abrir portas para essa possível movimentação no mercado.
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3: Fique ligado que o Minuto Esportivo continua e na próxima parte tem muito mais para você. Por enquanto, a gente encerra essa parte por aqui.
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3: 1:20.
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4: Fala, pessoal que curte esporte, sejam bem-vindos para mais uma rodada de informações aqui no nosso Minuto Esportivo. É sempre um prazer trazer para você as novidades que agitam o mundo da bola e de outras modalidades. Para começar, já se liga nas manchetes que abrem esta parte do programa. Informações que acabaram de chegar. A primeira, envolvendo um nome de peso no cenário mundial. A França confirmou Zinedine Zidane como técnico até o ano de 2030. E a segunda, também com Zinedine Zidane, que revelou ter recusado propostas de clubes, priorizando uma seleção nacional para comandar.
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4: Vamos aos detalhes da primeira manchete, então. A França, olha só, confirmou Zinedine Zidane como o seu novo treinador. O ídolo francês, conhecido por sua brilhante carreira como jogador e também como técnico campeão, assume novamente o comando técnico da seleção. E o vínculo estabelecido, pelo que foi divulgado, vai até o ano de 2030. Uma aposta de longo prazo da Federação Francesa em Zizou, demonstrando total confiança no trabalho e na visão do ex-jogador e agora técnico para construir um projeto sólido e vitorioso nos próximos anos. Agora, passando para a próxima informação. O próprio Zinedine Zidane, em declarações recentes, revelou publicamente que recusou propostas de diversos clubes de futebol. A prioridade de Zizou, como ele mesmo enfatizou, sempre foi de fato treinar uma seleção nacional. Ele deixou bem claro que essa era sua única e principal motivação para não aceitar outros convites que surgiram ao longo de sua trajetória profissional. Uma postura que mostra o foco total do técnico em um projeto de seleção, buscando desafios em um patamar diferente de sua carreira.
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4: E por aqui, encerramos esta parte do nosso Minuto Esportivo. Mas não se preocupe, o programa continua, com mais informações e análises no nosso próximo encontro. A gente volta já já com muito mais para você. Fique com a gente.
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5: E a gente segue por aqui com muita música boa.
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5: E vamos lá, se prepara aí porque tem muito mais sucesso chegando.

Uma atitude de solidariedade teve um final feliz em Franco da Rocha, na Grande São Paulo. Trabalhadores de uma obra se uniram para resgatar um cachorro idoso que estava preso na lama de um reservatório de contenção de enchentes. O animal se chama Mimo. Ele tem 12 anos e apresenta problemas de visão. Ele havia escapado de casa depois que a família se mudou e acabou entrando em uma área de difícil acesso. E como a lama impedia a passagem, os operários improvisaram um caminho usando tábuas de madeira e telhas metálicas. Enquanto um trabalhador avançava, né, para resgatar o cão, os colegas entregavam mais materiais para ir aplicando e montando a ponte de passagem. E aí, com cuidado, o homem alcançou o cachorro, pegou o cachorro no colo e voltou até uma parte firme do terreno. O resgate, ele foi gravado, ele foi compartilhado nas redes sociais também. A divulgação ajudou a localizar os tutores e o Mimo, ele pôde voltar para casa. Uma história de união que terminou com o reencontro do bichinho com a sua família.

0: feliz.
1: E os abraços que não param aqui na nossa programação. Vamos lá, aquele abraço pra Natália. O Otávio também tá junto com a gente. Um abraço pra Mirella. Alô, Vinícius. Aquele abraço pra você. Obrigado pelo carinho, obrigado pela companhia.
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1: Vamos lá, gente. Pra você que tá online aí, obrigado pelo carinho, né? Pra você que tá em casa, no carro, interage com a gente. Já eu volto.
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5: E aí, galera antenada no Drops News. Chegando com as últimas do universo pop e da música que movimentam o cenário internacional. Sempre com aquela energia que você já conhece aqui na sua rádio favorita. E olha só, a gente já começa com uma treta que tá dando o que falar nas redes sociais e nos bastidores do hip hop. Quem diria, né? Parece que o Lil Wayne não curtiu nem um pouco ter ficado de fora dos shows do Jay-Z lá no Yankee Stadium. Pois é, os fãs estão quebrando a cabeça pra entender o que rolou. Horas depois do fim da residência do Jay-Z, o rapper Lil Wayne soltou uma mensagem super enigmática, daquelas que a gente fica pensando, pra quem será que foi essa? E claro, a galera logo interpretou como uma indireta bem direta pro Jay-Z. Será que vem barraco por aí no mundo do rap? A gente fica de olho em tudo e te conta aqui no Drops News. Fica ligado porque tem muito mais informação e babado pra rolar. Já eu volto com mais no Drops News.
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6: 1:39.

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1: 1h42.
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0: 1h46.
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2: E vamos lá, fique ligado, viu? Porque tem muito sucesso pra você por aqui.
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2: Essa é a trilha sonora da sua programação. Vamos lá, continua.

Que bom que você está acompanhando o nosso programa com muita música boa, muitas informações também, né? Do Brasil e do mundo. E as suas participações através do WhatsApp, vai mandando aí, porque daqui a pouquinho rola aquele salve, daqui a pouquinho vai rolar aquele super alô.

0: É hora de mandar alô pra quem tá mandando o WhatsApp. Se você não mandou seu alô ainda, vai lá, manda. Quero mandar abraço aqui pro meu amigo Caetano, minha amiga Eloá. O Renan também tá na sintonia da nossa programação e pra Isadora. Ótimo dia pra vocês aí.
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4: Muito bom ter a sua companhia no Minuto Esportivo. O seu giro rápido pelas principais notícias do esporte. Fique atento porque a gente já começa com o que tá pegando fogo nos bastidores. Vamos para as manchetes do momento. O ex-goleiro Marcos saiu em defesa de Carlos Miguel no Palmeiras, depois de uma falha do arqueiro em campo. E no sul do país, o Grêmio reabriu as conversas por Christian Oliveira, buscando uma solução para um negócio que envolve 10 milhões de reais.
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4: O ex-goleiro Marcos, uma figura icônica do futebol, veio a público para defender o goleiro Carlos Miguel, do Palmeiras. A defesa de Marcos acontece após Carlos Miguel ter cometido erros importantes durante uma partida. Esses erros, infelizmente, acabaram resultando na derrota da equipe alviverde, o Palmeiras, em seu confronto com o Atlético Mineiro. O posicionamento do ex-goleiro traz um ponto de vista sobre a pressão e as dificuldades da posição. Lembrando que falhas são parte do jogo para qualquer atleta. Passando para a notícia que chega do Grêmio, o Imortal, como é conhecido, reabriu as conversas com o atacante Christian Oliveira. O clube gaúcho está buscando uma solução estratégica para concretizar um negócio que tem um peso financeiro considerável, avaliado em 10 milhões de reais. Christian Oliveira atualmente está emprestado e o tricolor se movimenta com uma nova abordagem, uma nova estratégia para acertar essa negociação. O objetivo é integrar o atacante de forma definitiva ao elenco, apesar do impacto nos cofres do clube.
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4: E assim encerramos mais uma parte aqui no Minuto Esportivo. A gente se encontra na sequência da nossa programação, com muito mais informações e o melhor do esporte para você. Continue ligado na nossa rádio.
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15: E aí, galera antenada, Andressa Pires de volta com vocês, direto do Drops News, pra gente acelerar nas novidades do mundo pop. E olha só que notícia babado que tá agitando os fãs da Rainha dos Baixinhos, a Xuxa, gente. Ela fez um convite super especial pra suas ex-paquitas pra estarem com ela na turnê O Último Voo da Nave. Imagina só, todas reunidas de novo. A energia vai ser lá em cima, né? Uma verdadeira viagem no tempo, garantindo muita emoção. A estreia dessa tour emocionante tá marcada pro Nubank Park e a expectativa é gigantesca para ver a rainha e suas paquitas brilhando mais uma vez. Um reencontro histórico que promete muita emoção e nostalgia para todo mundo que cresceu com elas, com a energia lá no alto. Xuxa, Xuxa, né? E ela mandou o papo reto, disse que só deixa de falar com paquita se for homofóbica. É isso aí, atitude que a gente ama, de uma artista que sempre foi voz. Fiquem ligados, porque o Drops News não para. Já já eu volto com mais informações pra vocês na próxima parte do programa.
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15: Já estamos de volta.
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Obrigado pela audiência. Continue participando aí através do WhatsApp, porque daqui a pouquinho vai rolar aquele salve. Daqui a pouquinho vai rolar aquele alô pra quem tá acompanhando a nossa programação. Obrigado aí pela audiência. Vamos lá, a música continua.

0: programação. Danilo também tá junto com a gente, a Heloísa. O Fabrício também tá junto com a gente. Obrigado, Fabrício. Vocês fazem parte da nossa audiência, viu?
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0: E lá se foi mais uma sequência. Não mude de sintonia porque eu volto já pra gente seguir com mais músicas pra você. Peraí.
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3: No ar, o Minuto Esportivo. Informação e velocidade para você ficar por dentro de tudo no mundo dos esportes. E para começar, vamos direto para as manchetes que movimentam o cenário da bola. A primeira delas, técnico do Galatasaray sai em defesa de Sané após críticas na Copa do Mundo. E a segunda manchete, nos bastidores do Flamengo, Varela perde titularidade para Emerson Royal e tenta convencer Leonardo Jardim.
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3: O técnico Okan Buruk, que comanda o Galatasaray, veio a público para defender o atacante Sané. Buruk afirmou que Sané foi transformado em um verdadeiro bode expiatório pela eliminação da seleção da Alemanha na última Copa do Mundo. Para o treinador, as críticas direcionadas ao jogador foram exageradas e não condizem com a sua real importância e performance. Sané, que atua no ataque, tem sido alvo constante de avaliações severas, e seu comandante no clube turco fez questão de minimizar essa pressão, buscando proteger seu atleta. E falando em movimentação no campo, lá no Flamengo, o lateral direito Varela vive um momento de reviravolta em sua carreira no clube carioca. O jogador acabou perdendo sua posição de titularidade para Emerson Royal, que tem se destacado nas últimas partidas. Com essa mudança, Varela agora precisa correr atrás e buscar seu espaço novamente dentro da equipe. A missão não é fácil, já que ele terá que convencer o técnico Leonardo Jardim de que merece retomar a titularidade. Varela, pelo que tudo indica, virou reserva nesse começo de trabalho, e a disputa pela vaga na lateral direita está mais acirrada do que nunca no rubro-negro. Ele terá que mostrar muito nos treinos e em eventuais oportunidades para reverter essa situação e voltar a ser prestigiado no elenco do Fla.
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3: E assim a gente encerra mais uma parte do nosso Minuto Esportivo. Fique ligado na programação da rádio. A gente volta em breve com mais notícias e análises do universo do esporte.
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5: 12:20.
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5: 12:22.
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0: Agora imagine em uma competição você descobrir que uma das adversárias é a sua própria irmã. Foi o que aconteceu com duas jovens nos Estados Unidos. Uma, a Samantha, de 19 anos, e a outra, a Kian, que tem 18. Elas foram adotadas ainda bebês e cresceram em famílias diferentes. As duas praticavam soft

futebol, um esporte parecido com o beisebol, e se encontraram em um torneio. E a semelhança entre elas chamou a atenção de uma colega de equipe. Depois as famílias conversaram e compararam informações, como o nome da mãe biológica e o hospital onde as meninas nasceram. Foram comparados e deu certo, os dados coincidiram e as famílias então reconheceram o parentesco. Agora as jovens começaram a recuperar o tempo que passaram separadas. A Kian, ela viajou até o estado de Washington para poder visitar Samantha e conhecer a sua família. Além da aparência, elas descobriram outras coincidências. Usavam o mesmo número de camisa no softball e também jogavam de vôlei, né? E hoje, mesmo estudando em estados diferentes, estão construindo uma relação de irmãs. 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Vamos lá, sequência de músicas por aqui. Não

aquela música maravilhosa que você gosta, rola aqui na nossa programação. Nosso muito obrigado pelo seu carinho, pela sua audiência. Continue pedindo a tua aí através do nosso WhatsApp. Daqui a pouquinho a gente vai mandar aquele alô pra galera toda que tá na sintonia aí. E claro, sua canção também rola aqui na nossa programação, né? Muito bom saber que você tá aí. Esteja você em casa, no seu trabalho, esteja você aí dando uma caroninha pra gente no teu carro, no teu caminhão. Nosso muitíssimo obrigado pela tua audiência. Vamos lá, programação.

aquele abraço super especial para quem tá acompanhando a nossa programação. Aquele abraço especial, vamos lá, deixa eu ver, deixa eu abrir o WhatsApp aqui. O Ícaro tá na sintonia junto com a gente.

0: valeu. A Clarice também. Meu amigo Álvaro, um abraço pra você. A Lorena também tá adorando a programação, tá curtindo a gente em casa. Continuem com a gente, porque tem muito mais abraços daqui a pouquinho.
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2: 2:38.
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4: Chegamos com o Minuto Esportivo. Sua parada obrigatória para ficar ligado em tudo que movimenta o universo da bola. Aqui na sua rádio. E a gente já começa com as manchetes que estão agitando o cenário esportivo. Lá fora, o técnico da Argentina, Lionel Scaloni, desabafou. Ele recebeu fortes críticas depois do segundo lugar na Copa do Mundo e o treinador veio a público. Por aqui, no futebol brasileiro, o Cruzeiro viu sua grande sequência de invencibilidade na Série A ser quebrada. Um resultado importante colocou fim à boa fase da equipe.
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4: Começando com o desabafo de Lionel Scaloni. O treinador da seleção argentina, campeã mundial em outra edição, pediu desculpas aos torcedores por não conseguir conquistar o título novamente nesta última Copa do Mundo. Scaloni também fez questão de rebater os comentários negativos que surgiram após a campanha da Argentina, onde a equipe ficou com o segundo lugar. Esse desabafo veio cerca de uma semana depois da final do torneio, mostrando como as críticas impactaram o ambiente da seleção e do próprio técnico. Uma situação delicada para o comando técnico dos hermanos. Mudando para o cenário nacional, o Cruzeiro, que vinha em uma fase muito boa, era o dono da maior invencibilidade da Série A do Campeonato Brasileiro. Essa sequência de resultados positivos, que acumulava vários jogos sem perder, foi interrompida depois da derrota para o Botafogo. O time mineiro vinha mostrando um trabalho consistente, acumulando bons resultados sob o comando do técnico Arthur Jorge. A interrupção dessa série de vitórias e empates contra o Botafogo marca sem dúvida uma virada na campanha da equipe celeste no campeonato. E a torcida espera a recuperação.
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4: Com isso, a gente encerra mais uma parte do Minuto Esportivo. Fique ligado na programação da rádio e a gente volta daqui a pouco com mais informações. Até a próxima.
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2: 2:40.
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2: 12:43.
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3: Minuto Esportivo no ar, chegando com as informações mais quentes do mundo da bola. Para você que acompanha cada lance, cada virada, cada gol, a gente traz um resumo caprichado. Vamos direto às manchetes que estão agitando o cenário do futebol, com notícias importantes para você, fã do esporte, que não perde um detalhe. O Real Madrid avalia um novo empréstimo para o atacante Endrick, já no início da próxima temporada europeia. O São Paulo conquistou uma vitória importante no Paulistão Feminino, assumindo a vice-liderança da competição.
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3: Começando com o noticiário europeu e uma situação que envolve um dos nossos jovens talentos. O Real Madrid, um dos gigantes do futebol mundial, estaria avaliando a possibilidade de um novo empréstimo para o atacante brasileiro Endrick. Essa movimentação, de acordo com o respeitado jornal espanhol Marca, poderia ocorrer já no início da próxima temporada europeia. O clube merengue, agora sob a batuta de José Mourinho no comando técnico, passa por um momento de redefinição e ajustes em seu elenco principal. Essa fase de transição pode ser o motivo por trás da decisão de emprestar o jogador, buscando mais tempo de jogo e experiência para Endrick, antes de integrá-lo definitivamente ao time. No Campeonato Paulista Feminino, o São Paulo entrou em campo e garantiu uma importante vitória sobre o Mirassol. O time tricolor superou o adversário, conquistando os 3 pontos que eram fundamentais para sua campanha no estadual. Os gols que selaram esse resultado positivo vieram dos pés de Bia Menezes, que balançou as redes ainda no primeiro tempo, abrindo o placar para o São Paulo. Já na segunda etapa do jogo, Kézia Senna ampliou a vantagem, garantindo a tranquilidade para o time paulista. Com esse triunfo convincente, o São Paulo alcançou a vice-liderança da competição, mostrando força e consistência nesta temporada do futebol feminino.
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3: A gente encerra esta parte do Minuto Esportivo. Mas fique ligado, que o nosso programa continua com muito mais para você. Acompanhe a nossa programação. A gente volta já.
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5: Programação sensacional para você que tá curtindo aí a gente. Nosso muito obrigado pela sua audiência. Já participou do programa? Manda o WhatsApp aí pra rádio, fica à vontade. Daqui a pouquinho a gente vai mandar aquele super alô para todo mundo aí na sintonia. Pede sua música, manda abraço, mostra que você tá na sintonia. Se você ainda não acessou as nossas páginas nas redes sociais, acesse e participe também. Dá um like lá pra gente, siga a gente nas nossas redes sociais. Vamos lá, a programação segue.
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5: Vamos lá, conferindo aí a nossa programação. Segue.

aquela música que você gosta, na melhor programação do seu rádio. Você participa, você pede, a gente, né, vai anotando aqui os pedidos musicais, mandando para o programador e a qualquer momento rola na nossa programação. Vamos nessa, a música continua.

0: Quem gostou, levanta a mão e baixa um pouco.
1: Essa é a programação que você gosta, a programação que você escolheu, né? Muito obrigado pelo carinho de cada um de vocês, tá? Vamos mandar alôzinhos. A Yasmin tá na sintonia. O Lorenzo também, obrigado pelo carinho. A Débora. O Túlio também tá junto com a gente. Valeu. Que alegria ter a companhia de vocês por aqui. Continuem com a gente aí, viu?
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1: Pessoal, aguenta as pontas aí que eu volto já trazendo o melhor da música pra você.
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4: É sua companhia, o respiro necessário na correria do dia a dia. Continuemos unidos para permitir que a música domine esse instante. E a gente continua nesse ritmo, esperando a próxima música que está chegando.
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0: encerramos a nossa jornada no MPB e dividir esses momentos com você foi verdadeiramente gratificante. Sou grata pela sua presença, pela harmonia e por compartilhar cada melodia que ressoou conosco. Que essa energia acompanhe você até nosso próximo momento juntos. Sou Anne Kvetkovski e é hora de dizer adeus. Agradeço por estar conosco e até breve.
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3: 6h16.
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5: Terça-feira, dia 13, chegamos com o nosso programa depois de um feriadão prolongado, meu amigo.
6: Tudo bem, Gi? Passou bem feriado, Dia das Crianças?
7: Tudo tranquilo.
6: Trabalhando, né?
7: Trabalhando como sempre, tá ótimo.
6: Ganhou presentinhos?
7: Não, infelizmente não sou mais criança, só dei presentinho pro meu filho.
6: A dica de hoje.
7: Hoje uma diquinha de beleza, de autocuidado, Fernando. Um truquezinho pra gente desinchar o olho. Sabe quando você dorme mal e acorda com aquele olho inchado, com a olheira funda, sabe? Então, um truquezinho pra suavizar as olheiras e também desinchar ali as pálpebras.
6: Boa! Essa dica eu quero saber também, que eu tenho esse problema. Vamos lá, primeira fofoca.
7: Então, bora, né, Fernando? Tô aqui no R7, o Zion, ex-One Direction, né? Usa a camisa do Flamengo em show no estádio do Palmeiras. E se desculpa, gente. O Zion, né? Que é ex-integrante aí do One Direction, ele chamou a atenção dos torcedores durante um show em São Paulo, agora que aconteceu no último dia 10. O cantor britânico, ele subiu ao palco, né, do Nubank Park, estádio do Palmeiras, vestindo uma camisa do Flamengo, né? Depois de ser alertado sobre a escolha do uniforme, Zion deixou o palco e voltou com uma roupa preta, né? O artista, ele também se desculpou com o público e depois apareceu com uma camisa do Palmeiras durante o show. Desculpa, eu não queria ofender ninguém, né? Eu só gosto do time. O Flamengo, ele entrou na brincadeira e publicou uma foto do Zion nas redes sociais. É ele ali no show do Zion em São Paulo? O Mengão tá em todos os lugares, né? A situação, ela aconteceu durante a disputa entre Flamengo e Palmeiras, né? Pelas principais competições da temporada. Os dois clubes, eles brigam, né? Pela liderança do Campeonato Brasileiro, com a equipe carioca na primeira colocação, com 61 pontos. Um a mais que o rival paulista, né? Os times também estão aí nas semifinais da Libertadores, né? E ocupam lados opostos da chave. E assim, podem voltar a se enfrentar numa decisão continental. Em 2021, o Palmeiras, ele venceu o Flamengo no final do torneio, né? 4 anos depois, o time carioca levou o melhor

0: sobre os paulistas e conquistou o seu quarto título da competição. A questão é que o jogo era entre Flamengo e Palmeiras, né? A questão também é que ele estava no estádio do Palmeiras e ele vestiu a blusa do Flamengo, depois ficou de preto e ficou Palmeiras. Ai, meu Deus do céu, confusão.
1: Já tem mais, o programa segue.

0: Mais músicas pra você, Babados e Fofocas, hoje, terça-feira, dia 13. Daqui a pouquinho, menciona, pra você que não pegou a abertura do programa, se liga aí na Dica da Gi.
1: Hoje, como eu disse, uma diquinha de autocuidado, né? Um truquezinho pra gente suavizar as olheiras e também desinchar aí as pálpebras quando você não dorme bem, acorda com o olho inchado, enfim.
0: É gelo,
1: né? Então, o gelo, ele desincha a pálpebra, Fernando. Eu até vou falar, vou ter que falar na hora da dica, mas tem um outro ingrediente que junto com ele super potencializa.
0: Puxa vida, mas ninguém merece também levantar da cama quentinho e passar gelo na cara, né? Pelo amor de Deus.
1: Às vezes você precisa, você não pode chegar com aquela cara no teu compromisso.
0: Vamos lá, o programa segue.
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0: Mais músicas pra você. Esse é o nosso Babados e Fofocas na sua terça-feira. Mais informações também. Manda mais uma, Egi.
1: Continua aqui no R7 Entretenimento, Famosos e TV. E o Zé Felipe, ele respondeu algumas curiosidades, né, dos seus seguidores na última sexta-feira em vídeos nas redes sociais. Primeiro, o cantor aí que tem seus 28 anos, né, tá solteiro desde o final de relacionamento de... que foi só 2 meses, na verdade, né, gente, com a Ana Castela, em dezembro de 2025, negou pro fã que tá namorando. Em seguida, né, ele foi questionado se sente vontade de namorar sério e sem se prolongar, né, ele apenas disse não com um sorriso no rosto. Depois, um fã, ele quis saber do Zé qual era o sentido da vida, né, e ele disse estar de verdade com quem você ama, dar apoio, carinho, atenção, tempo, segurança e melhorar. E saber que ninguém é dono da razão e a gente tá numa constante evolução. A gente pode aprender cada dia mais com todo mundo, independentemente do nível de conhecimento e vivência. Eita, filosofou, Zé, hein?
0: Daqui a pouquinho tem mais.
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5: 3:33.
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4: 3:35.
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5: E a gente tá de volta no Drops News. Chegou a hora de ficar por dentro do que tá rolando no universo da música e das celebridades. E olha, a temperatura tá subindo. A amiga de Preta Gil, Ju de Paula, não perdoou e rebateu com força as falas do ex-marido da cantora, Rodrigo Godoy. Ela mandou o recado direto: mau caráter é uma escolha. Pois é, a situação continua rendendo. Ju de Paula fez questão de afirmar que o círculo mais próximo da Preta já tinha conhecimento sobre uma suposta traição de Rodrigo Godoy. E não parou por aí. Ela ainda revelou que o grupo pediu para ele segurar o rompimento, segurar tudo até o final do tratamento da cantora. Que barra, hein? Um verdadeiro turbilhão de emoções e revelações que sacode o mundo dos famosos. E a gente segue acompanhando de perto cada detalhe dessa história. Não sai daí, porque o Drops News tá só começando. Tem muito mais acontecendo e a gente te conta tudo. Já já eu volto com mais no Drops News.
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7: Boa terça-feira pra você, semana mais curta, seguimos com o programa.
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9: Eis a pergunta que não quer calar, continua aqui, né? No R7, agora na coluna da Larissa Lopes. E Orkut pode mesmo voltar? Eis a pergunta que não cala, né, gente? Saiba quais são as chances após carta do criador na rede social, né? Então, atenção, millennials, assim como eu, né? E parte da geração Z. Isso não é um treinamento, tá? O Orkut, que nos deixou lá em 2014, pode estar prestes a voltar. A rede social foi assunto aí de novo na internet, depois que o criador publicou um novo site e uma carta dando muitas esperanças pra todo mundo, né? No site orkut.com, maiores de 18 anos podem assinar uma petição se quer que o Orkut crie uma nova rede social focada em pessoas autênticas, conexões reais e um verdadeiro senso de pertencimento. Dados como a sua idade, nome, país de origem, e-mail e telefone são enviados, né, para os donos aí da proposta. Surpreendendo um total de 0 pessoas, o Brasil tá liderando o ranking, né, gente, das assinaturas na petição, com quase 70% já do total de envios, né, seguido por Portugal e Irlanda. Com essa frase, o engenheiro, né, o Orkut, nem sei pronunciar o sobrenome dele, gente, que é o cara que desenvolveu o Orkut e emprestou o nome pra rede, né? Ele tenta despertar aí a nostalgia em todos nós que vivemos a era das comunidades, né? A carta de que o turco escreveu é emocionante e pode fazer muita gente se identificar. O Orkut, ele expressou sentimentos, né, sobre o que chama de a decadência das redes sociais. Pra ele, os feeds do Instagram, do Facebook, por exemplo, foram construídos em torno de um engajamento, não de conexão, né? Além de presença maçante de anúncios, e é desesperador ver o que a indústria se tornou, né? E nem a IA escapou, segundo ele, a inteligência artificial é uma tecnologia extraordinária, né? Mas que tá dissolvendo a única premissa que tornou as redes sociais especiais e dignas de serem construídas, né? A de que havia uma pessoa ali do outro lado, e com esse discurso, né, ele quer trazer o Orkut de volta.
7: Daqui a pouco a gente traz mais uma pra você, tá? Vamos lá, mais músicas.

0: Esse é o nosso Babados e Fofocas. Tudo bem com você do outro lado? Obrigado pela sua audiência. Ô, gente, daqui a pouquinho tem a dica da Gi de hoje.
1: E isso, como desinchar as pálpebras e também suavizar as suas olheiras.
0: Boa, vamos lá, a música segue.

0: Pena, você me deixa louco, eu te deixo louco, aí já
1: Quanta
0: viu.
1: Quanta música boa, terça-feira, dia 13, bebê, vamos de informação, vamos de fofoca, Gi.
2: Ai, ai, ai, será, gente, será que a estratégia de marketing, será que saiu mesmo, o que será que aconteceu? Eu tô aqui no Ofo Chico agora, e o Fiuk sai da Pindaíba e anuncia expansão de loja de carros, né? Fiuk tá apostando aí novos caminhos pros negócios, o cantor de 35 anos anunciou a expansão da Fiucar, né? Empresa de vendas de carros que ele abriu em 2026, esse ano ainda, né? No vídeo publicado nas redes sociais, o artista contou que conseguiu um novo espaço para receber os veículos e comemorou o crescimento do empreendimento. A novidade chega meses depois dele revelar dificuldades financeiras, né? Relacionadas ao investimento em um filme brasileiro sobre draft.

0: Olha, muitos disseram que eu não ia conseguir, muitos disseram que eu não era capaz, mas Deus nunca abandona seus filhos. Hoje, eu tenho a honra de dizer que a Fiocar está crescendo. A gente conseguiu um novo espaço seguro e especial. A empresa, ela trabalha com a venda de veículos exclusivos de clientes, né? No perfil da Fiocar, são publicados vídeos que apresentam os modelos disponíveis. Entre eles, né, tem uma Kombi 1959, Voyage 1.9 Turbo e um Civic Turbo, né? Em outra publicação, o Fiocar celebrou a nova fase do negócio e agradeceu também a quem acompanha o projeto.
1: Daqui a pouquinho tem mais. Volta já, peraí.
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4: 6:49. 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
4: 3:53.
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16: Alô, você que acompanha o Minuto Esportivo. Estamos no ar com as principais informações do mundo da bola, para você ficar por dentro de tudo que rola nos gramados nacionais e internacionais. Começamos falando do mercado de transferências, com o Flamengo cogitando enviar Gonzalo Plata ao Zenit para facilitar a chegada de Luiz Henrique.

0: E na Europa, o Liverpool faz um movimento importante por Fikayo Tomori, após a saída de Konaté.
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0: Sobre a situação do Flamengo, o clube segue monitorando de perto a situação de Luiz Henrique, um atacante que está na mira da diretoria rubro-negra. Para tentar avançar nas negociações e facilitar a chegada do jogador, o Flamengo cogita enviar o atleta Gonzalo Plata ao Zenit. É importante destacar que outro clube do futebol brasileiro também entrou na disputa pela contratação de Luiz Henrique, o que promete esquentar a briga por esse nome no mercado. Já no velho continente, mais precisamente na Inglaterra, o Liverpool está bastante ativo neste período de movimentações. O clube inglês anunciou recentemente a chegada do jovem Vitor Muñoz e já se mostra pronto para investir novamente em um nome de peso. A diretoria dos Reds faz um movimento por Fikayo Tomori, um zagueiro que está sendo observado de perto. Essa investida acontece após a saída de Konaté do elenco, indicando que o Liverpool busca reforçar a sua defesa.
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0: É isso. A gente faz uma breve pausa e volta já com a próxima parte do nosso Minuto Esportivo.
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2: Já estamos de volta.
3: Que bom que você está acompanhando o nosso programa. Agradecemos a sua audiência nessa terça-feira.
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3: E a fofoca continua.
5: Continuando aqui no Ofo Chico ainda, a mulher de rock diz que foi barrada no SBT. É, a Janilda Nogueira, né? Mulher do Gonçalo Rock, afirmou que não pôde, né? Entrar no SBT e não consegue visitar a antiga sala do marido na emissora, pois braço direito do Silvio Santos mantinha objetos pessoais no local, mas segundo ela, o espaço acabou esvaziado e transformado numa sala de apoio para participantes de gravações. A Janilda também levou dúvidas sobre quem teria, né, determinado a restrição. A coluna da Fábio Oliveira, do Metrópolis, a Janilda contou que soube da orientação por meio de uma funcionária do Rock. Segundo ela, né, a determinação seria para que comparecesse a emissora apenas quando não houvesse gravações. A mulher, porém, disse duvidar, né, de que a ordem tenha partido aí das filhas do Silvio Santos. Olha, eu queria tanto agradecer as meninas e a dona Iris ao apoio ao Rock, mas eu fui proibida de entrar lá. A funcionária do Rock que disse, a ordem veio de cima, pois eu só poderia ir lá quando não estivesse gravando nada. Mas eu duvido que a ordem veio das meninas, né, declarou ela, referindo-se também a Iris Esbravanel. Ao tentar entender o que teria motivado a restrição, a Janilda mencionou uma discussão que teve com a Silvia, né, filha do Silvio. Conforme seu relato, o desentendimento começou depois que a apresentadora publicou no Instagram uma informação incorreta sobre a morte do Rock. A Janilda, ela disse que procurou a Silvia numa conversa privada para questionar a publicação e defender, né, de que a família teria sido deveria ter sido consultada, né, antes da divulgação. Ela acredita que o episódio possa ter relação aí com essa dificuldade dela entrar no SBT, mas ela também não apresentou confirmação ali de quem teria dado a ordem.
3: Daqui a pouquinho tem mais uma pra você. Vamos lá, vamos de música agora.

0: Aqui já tá quase tudo certinho pra ela trazer a dica do dia de hoje, né, Gi?
1: Isso mesmo, Fernando. Uma diquinha de beleza, de autocuidado, eu digo, né? Pra gente conseguir desinchar aí a pálpebra, seja por uma noite mal dormida, né? Muitos problemas na cabeça, digamos assim, né? Às vezes você tá com uma olheira mais profunda também pra gente conseguir dar uma suavizada nela.
0: Boa, já já!

0: Leva ele, Cauã e Panda.
1: Você tá doido. Essa aí vai pras cabeças.
2: Já não cabe mais desculpas.
1: Nossa.

0: cuida aí.
1: Banda, obrigado, meu irmão.
2: Valeu!

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1: 4h53. 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

0: 4:56.
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2: 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Hoje é terça-feira, vibra no ritmo do sertanejo. 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Boa tarde, Água Boa e arredores aí, né? Eu sou Jean Martinazzo, muito prazer. Estamos começando o especial sertanejo aqui na Liberdade FM 104,9. Acompanhando vocês com o melhor do sertanejo. Participe ao vivo da nossa programação. Já pode enviar a sua mensagem pelo WhatsApp 66-3468-1200. Escolha sua canção, envie saudações e fale de qual lugar que você está sintonizado na Liberdade FM. Não perca a nossa conexão nas redes sociais. Curta a página no Facebook, Liberdade FM 104.9, e no Instagram, Liberdade 104.9 FM. Fique por dentro porque o nosso especial sertanejo já começou e é hora de aumentar o som, porque aqui, tá na Liberdade, tá bom demais.

especial sertanejo não para de animar, né, sua sintonia aqui na Liberdade FM. Continuamos trazendo os grandes hits do sertanejo para sua companhia. Aumente o volume, pois a playlist de hoje está sensacional. Esperem muitos modões e canções de amor na Liberdade FM.

para as empresas sintonizadas no melhor da música sertaneja desta tarde. Curta um especial sertanejo na Liberdade FM. Água boa, tá na Liberdade, tá bom demais.

prazer ter você aqui na Liberdade FM. Então fique ligado que em breve o especial sertanejo segue com muito mais música de qualidade. Envie sua mensagem, um abraço e participe pelo nosso WhatsApp 6634681200, o Instagram @liberdadefm.

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2: 5:21.
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1: 5:23.
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2: Estamos de volta com o Especial Sertanejo. Agradecendo a sua companhia e por continuar nesta sintonia incrível conosco. Aumente o volume, porque a próxima seleção, a sequência, está incrível. E o ritmo sertanejo segue firme e forte. Aproxime-se, porque tem aquele hit sertanejo que vai animar a sua vibração. Tá na liberdade, tá bom demais.
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1: No cenário econômico global, a situação da dívida agrícola nos Estados Unidos merece destaque. Os agricultores americanos estão enfrentando um período de aumento significativo em seus níveis de endividamento. Para conseguir manter as operações no campo, os produtores rurais do país têm recorrido cada vez mais a empréstimos. Essa crescente necessidade de crédito é um indicativo das pressões financeiras enfrentadas pelo setor. Observa-se um notável crescimento no crédito não tradicional, o que sugere que os agricultores estão buscando alternativas para financiar suas atividades em um cenário de custos crescentes e desafios econômicos.
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0: obrigado por...
1: Aqui na Melhor Sintonia, você segue aproveitando o especial sertanejo. Continuamos a tocar só sucesso para tornar a sua companhia ainda mais agradável. Continuamos com aquele estilo único que você tanto gosta. Então prepare-se, pois música de qualidade está a caminho da sua sintonia. Porque tá na liberdade, tá bom demais.

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1: Recebendo cada um dos profissionais liberais que sintonizam a nossa frequência, mantendo a boa vibe do sertanejo até às 19 horas. Com a liberdade, você sempre aproveita mais.

0: prazer ter você aqui na Liberdade FM. Então fique ligado que em breve o especial sertanejo segue com muito mais música de qualidade. Participe conosco enviando a sua mensagem ou um abraço pelo WhatsApp 6634-68-1200. E não se esqueça de acompanhar as nossas redes sociais no Instagram e Facebook, arroba Liberdade 104.9 FM e no Face Liberdade FM 104.9. Mais sertanejo vindo por aí para você desfrutar.
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3: horas e 37 minutos.

0: 7.
1: Informa a hora
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0: Cultural. 5 horas e 43 minutos.
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5: 5:46.
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7: E aqui estamos nós novamente com o Especial Sertanejo. É uma alegria ter você conosco nessa seleção musical feita só pra você. Então prepare-se, porque a sequência vem com aquela qualidade especial. E agora aquela faixa especial que vai mexer com os seus sentimentos e deixar tudo mais afinado. 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Tá bom demais!
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nessa sequência de sucesso sertanejos, estamos trazendo só os melhores pra você no especial sertanejo. Aumente o volume, pois vem aí mais um sucesso pra cantar junto e aproveitar. Tá na liberdade, tá bom demais.

0: Vocês estão querendo me matar do coração, né?
1: O ritmo sertanejo segue forte aqui na 104. Fazemos uma pausinha agora e já voltamos com muito mais. No especial sertanejo ainda rolam muitas músicas excelentes. Entre em contato conosco, @liberdade104.9fm, 6634-68-1200, Liberdade FM 104.9. Tá na Liberdade, tá bom demais.
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4: 5 horas e 58 minutos.

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3: 6:02.
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3: 6:04.
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10: Muito bem, retornamos com o Especial Sertanejo. É um grande prazer ter você conosco, celebrando esses clássicos incríveis. E a nossa festa está só começando. Olha que vem por aí, mais uma daquelas faixas que você não deixa de cantar do início ao fim. Tá na Liberdade? Tá bom demais.
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10: Iniciamos agora no Especial Sertanejo, um momento único com o melhor da moda de viola. Vamos juntos curtir os clássicos do sertanejo, as canções raiz e os modões.

curtir a sequência espetacular que acabou de tocar. Continue conosco na Liberdade FM, desfrutando daqueles hits que tocam o coração de todos nós. Segura essa animação que tem muito mais música boa vindo por aí. Tá na Liberdade, tá bom demais.

Mando um forte abraço para todos que estão voltando para casa após o trabalho, ligados na Liberdade FM. O nosso muito obrigado por escolherem estar conosco. 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

0: breve intervalo no especial sertanejo, mas não sai daí. A programação que vem a seguir será imperdível. Envie o seu recado pelo WhatsApp 6634681200 e participe. A sua contribuição faz toda a diferença em nossa programação. Segue também a gente nas redes sociais da Liberdade FM, pois tá na Liberdade, tá bom demais.
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5: 6:20.
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1: 6:24.
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3: Sertanejo. Confira mais uma vez o ritmo sertanejo tomando conta da sua sintonia. Estamos ao vivo com o Especial Sertanejo. Prepare-se para aumentar o volume porque vem uma daquelas músicas que você não consegue resistir a cantar junto. Tá na Liberdade, tá bom demais.

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1: No cenário econômico global, os preços do petróleo registraram queda e as bolsas asiáticas operaram com desempenho misto. Essa movimentação nos mercados ocorreu depois que o presidente Donald Trump afirmou que os Estados Unidos não têm planos de continuar os ataques ao Irã até novembro. A declaração trouxe um certo alívio às tensões geopolíticas, o que impactou diretamente o mercado de commodities e as ações em toda a Ásia. A expectativa de uma menor escalada de conflitos geralmente leva a uma redução na demanda por ativos considerados mais seguros.

impressionante a seleção de músicas que acabamos de ouvir, concorda? Seguimos no Especial Sertanejo com mais sucessos imperdíveis. A festa não para por aqui. Vem mais um sucesso para você aumentar o volume e não desgrudar do seu rádio. Tá na liberdade, tá bom demais.

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0: breve intervalo no especial sertanejo, mas não sai daí não. Logo mais retornaremos com a mistura perfeita de modão, paixão e grandes sucessos. Só sucessos especiais no sertanejo. Converse com a gente, arroba Liberdade 104.9 FM, 6634-68-1200. 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
3: 6 horas e 38.

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0: 6:41.
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0: 6:45.
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12: E a nossa seleção de hits sertanejos continua fazendo a festa na sua frequência. Muito bom ter você aqui com a gente, curtindo o Especial Sertanejo na Liberdade FM. O ritmo sertanejo domina por aqui. Aproxime-se àqueles sucessos que promete mais energia à sua sintonia. 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

0: chegamos ao fim de mais um especial sertanejo na Liberdade FM. Muito obrigado por estar conosco, pelas mensagens e por dividir esse tempo com a gente. Foi uma delícia fazer parte da sua tarde no especial sertanejo. Eu sou Jean Martinazzo e continuaremos com o próximo bloco da programação.
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2: Água boa, a hora
1: Mato
2: certa.
1: Grosso, Brasil.
3: 8 horas.
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3: 8 e 1.
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0: começar o Cai no Laço dessa terça-feira, dia 13, bebê. Depois do feriadão prolongado, bora começar tudo de novo.
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0: E os fatos que marcaram época. Lá em 1977, do dia de hoje, o Corinthians venceu o Campeonato Paulista depois de ficar 23 anos sem título. Em 1978, o presidente Ernesto Geisel assinou um documento que revogava o ato institucional número 5 a partir de janeiro do ano seguinte. Em 88, o egípcio Naguib Mahfouz, ele foi o primeiro escritor de língua árabe a receber o Prêmio Nobel de Literatura. Em 1884, cientistas determinaram o meridiano de Greenwich, a linha imaginária que corta os polos, né? Como ponto de referência para a determinação dos fusos horários. Em 1917, os pastores Lúcia, Francisco e Jacinta tiveram a última visão de Nossa Senhora na aldeia de Fátima, em Portugal. Nesse dia, entre 50 e 70 mil pessoas presenciaram o milagre do sol. O sol, ele saiu do seu movimento normal por alguns minutos. Em 1943, depois da queda de Mussolini, a Itália declarou guerra à Alemanha, seu antigo aliado. Aniversariantes do dia de hoje, vamos lá, aniversariantes. Quem tá fazendo aniversário hoje é Javier Sotomayor, atleta, Margarete Menezes, cantora, e o Fagner, cantor. Estamos comemorando hoje o dia do fisioterapeuta, o dia mundial do escritor, o dia nacional do dinheiro e também o dia da vida. Vamos curtir a vida? Liberdade FM, tá na liberdade? Tá bom demais. Essa é a trilha sonora da sua programação. Vamos lá, continua.

0: parceria, viu?
1: Gregório Matheus.
2: Deus abençoe muito, tamo junto.
0: Obrigado a vocês, obrigado pelo convite.
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atitude de solidariedade teve um final feliz em Franco da Rocha, na Grande São Paulo. Trabalhadores de uma obra se uniram para resgatar um cachorro idoso que estava preso na lama de um reservatório de contenção de enchentes. O animal, ele se chama Mimo. Ele tem 12 anos e apresenta problemas de visão. Ele havia escapado de casa depois que a família se mudou e acabou entrando em uma área de difícil acesso. E como a lama impedia a passagem, os operários improvisaram um caminho usando tábuas de madeira e telhas metálicas. Enquanto um trabalhador avançava, né, para resgatar o cão, os colegas entregavam mais materiais para ir aplicando e montando a ponte de passagem. E aí, com cuidado, o homem alcançou o cachorro, pegou o cachorro no colo e voltou até uma parte firme do terreno. O resgate, ele foi gravado, ele foi compartilhado nas redes sociais também. A divulgação ajudou a localizar os tutores e o Mimo, ele pôde voltar para casa. Uma história de união que terminou com o reencontro do bichinho com a sua família.

0: de mandar alô pra quem tá mandando o WhatsApp. Se você não mandou seu alô ainda, vai lá, manda. Quero mandar abraço aqui pro meu amigo Caetano, minha amiga Eloá. O Renan também tá na sintonia da nossa programação e pra Isadora. Ótimo dia pra vocês aí.
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0: Liberdade FM, tá na Liberdade, tá bom demais. Mais um bloco se foi. A gente vai pra um rápido intervalo comercial e a gente volta já.
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0: gente segue por aqui com muita música boa.
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0: Essa é a Liberdade FM, agradecendo a cada um de vocês por estarem aí em nossa sintonia, obrigado pelo carinho, obrigado pela audiência, vamos embora, vamos aproveitar, tem muita coisa pra rolar pra aqui ainda.
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0: Música boa pra você é aqui na nossa programação.

0: Que bom que você tá acompanhando o nosso programa com muita música boa, muitas informações também, né? Do Brasil e do mundo. E as suas participações através do WhatsApp, vai mandando aí, porque daqui a pouquinho rola aquele salve, daqui a pouquinho vai rolar aquele super alô.
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0: curtindo a Liberdade FM. Que maravilha! Tilson, obrigado pela sua sintonia. Aqui na sua 104,9 só tem música gostosa, né? Você tá acompanhando aí. Vamos lá, música não para.
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0: E é hora de mandar alô e abraços. Um abraço cheio de carinho aqui pra Lavínia. Obrigado pelas palavras carinhosas. Lavínia tá adorando a programação. Danilo também tá junto com a gente. A Heloísa. O Fabrício também tá junto com a gente. Obrigado, Fabrício. Vocês fazem parte da nossa audiência, viu?
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0: Pra curtir aquele intervalo e aproveitar as super ofertas dos nossos patrocinadores. E eu já volto.
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2: T28.
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2: 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T29.

0: E vamos lá, conferindo aí a nossa programação. Segue. Voltamos depois de um intervalo comercial bem rápido. E para continuar nesse clima, vamos aproveitando aí a próxima música que selecionamos para vocês aí. Simbora! E vamos lá, a sequência de músicas por aqui não para.
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Agora imagine em uma competição você descobrir que uma das adversárias é a sua própria irmã. Foi o que aconteceu com duas jovens nos Estados Unidos. Uma, a Samantha, de 19 anos, e a outra, a Kian, que tem 18. Elas foram adotadas ainda bebês e cresceram em famílias diferentes. As duas praticavam softball, um esporte parecido com o beisebol, e se encontraram em um torneio. E a semelhança entre elas chamou a atenção de uma colega de equipe. Depois as famílias conversaram e compararam informações, como o nome da mãe biológica e o hospital onde as meninas nasceram. Foram comparados e deu certo. Os dados coincidiram e as famílias então reconheceram o parentesco. Agora as jovens começaram a recuperar o tempo que passaram separadas. A Kian, ela viajou até o estado de Washington para poder visitar Samantha e conhecer a sua família. Além da aparência, elas descobriram outras coincidências. Usavam o mesmo número de camisa no softball e também jogavam de vôlei, né? E hoje, mesmo estudando em estados diferentes, estão construindo uma relação de irmãs.

0: aquele abraço super especial pra quem tá acompanhando a nossa programação. Aquele abraço especial, vamos lá, deixa eu abrir o WhatsApp aqui. O Ícaro tá na sintonia junto com a gente, valeu. A Clarice também. Meu amigo Álvaro, um abraço pra você. A Lorena também tá adorando a programação, tá curtindo a gente em casa. Continue com a gente, porque tem muito mais abraços daqui a pouquinho.
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0: Tudo bem, chegamos ao final de mais um bloco com muita música boa pra você aqui na Liberdade FM, mas não para por aqui. Daqui a pouquinho a gente tá de volta com mais música, peraí.
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6: 8h42.
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8: 8h45.
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10: Pois é, o dia 12 de outubro ontem, dia de fé, emoção, agradecimento para milhares de brasileiros no Santuário Nacional de Aparecida, no interior de São Paulo. A expectativa foi de receber mais de 500 mil fiéis nas celebrações que aconteceram em homenagem à padroeira do Brasil. Muitos devotos atravessaram a madrugada em filas, outros percorreram longas distâncias a pé, bicicleta, romarias, levando pedidos e agradecimentos por graças alcançadas, né? A programação reuniu 7 missas, além de uma consagração e também da tradicional procissão noturna. E claro, a solidariedade também acompanha essa caminhada. Ao longo do percurso, voluntários ofereceram água, alimentos, curativos e apoio aos romeiros também. Há pessoas que começaram a ajudar depois de enfrentar momentos difíceis e também encontraram nesse trabalho uma maneira para poder agradecer. Entre promessas, orações e gestos de carinho, a celebração reuniu famílias e também manteve viva uma tradição que atravessa gerações.
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10: Obrigado pelo carinho, já estamos de volta aqui pela Liberdade FM e aqui a música não pode parar, simbora.
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10: E vamos lá, porque por aqui é só música boa.

aquela música maravilhosa que você gosta, rola aqui na nossa programação. Nosso muito obrigado pelo seu carinho, pela sua audiência. Continue pedindo a tua aí através do nosso WhatsApp. Daqui a pouquinho a gente vai mandar aquele alô pra galera toda que tá na sintonia aí. E claro, sua canção também rola aqui na nossa programação, né? Muito bom saber que você tá aí. Esteja você em casa, no seu trabalho, esteja você aí dando uma caroninha pra gente no teu carro, no teu caminhão. Nosso muitíssimo obrigado pela tua audiência. Vamos lá, programação

0: Na Liberdade, tá bom demais. Ó, pra animar o teu dia, essa música tá simplesmente sensacional, né? Continue participando aí, mandando seu WhatsApp aqui pra Liberdade, 66-3468-1200. Daqui a pouquinho a gente vai mandar alô. Vamos lá, a música não para.
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0: vamos lá, porque por aqui a nossa programação não pode parar. Vamos mandar alôzinho pra quem tá mandando WhatsApp pra nossa programação, meu amigo Heitor. Obrigado aí pelo carinho, pra Estela. O Benício também tá na sintonia. A Maíra, valeu Maíra, espero que estejam aproveitando bastante o nosso programa aí, viu?
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0: Se você tá na Liberdade, vixe, tá bom demais. Fiquem ligados sempre com a gente aqui na Liberdade FM, que ainda temos muito mais músicas pra vocês, tá?
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